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7: E a nossa dica da vez é o filme Segurança Nacional. Gostou do nome? Gostou do título? Pois bem, este é um filme nacional, do ano de 2007. Um filme de ação, o que é melhor. Em 2004, entra em vigor a Lei do Abate. A FAB está então autorizada a perseguir, atirar e, se for preciso, abater aeronaves que penetrem o espaço aéreo brasileiro sem autorização. Os negócios de muitos traficantes internacionais foram prejudicados. Percebendo o perigo iminente, a ABIN coloca seu melhor homem, um agente Marcos Rocha, interpretado por Thiago Lacerda, à frente das operações de combate aos narcotraficantes. O agente descobre que Hector Casca, interpretado por Joaquim Cosio, planeja atacar o quartel-general Sivan, o sistema de vigilância da Amazônia. Marcos leva a informação à doutora Glória, interpretada por Ângela Vieira, diretora da ABIN, a Agência Brasileira de Investigação, e diretamente ligada ao presidente Ernesto Dantas, interpretado por Milton Gonçalves. Segurança Nacional é um filme com muita ação e que mostra um Brasil pouco conhecido. Pela primeira vez, os brasileiros poderão ver no cinema a ação de agentes de inteligência, força aérea e exército e policiais de uma forma nunca antes mostradas, com muitos efeitos especiais. Segurança Nacional mostra o patriotismo de uma forma inteligente e, em meio a sequências eletrizantes de ação, os produtores não esqueceram do romance e de uma ótima história. O Brasil nunca negociou com terroristas e não será esta a primeira vez, baseado em fatos reais e confidenciais. Segurança Nacional, SOS Brasil. Um ótimo filme nacional que vale a pena você ter aí, em sua coleção particular, em sua estante, ou até mesmo pegar em sua locadora e reunir os amigos.
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5: 21 horas e 8 minutos.
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7: Sim.

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4: Olá, gente! Almanac Musical no ar. Por aqui Eduardo Maidana e hoje nós vamos falar de Step by Step, o hit mais vendido da banda New Kids on the Block. Escrito por Maurice Starr, a faixa foi o grande sucesso mundial da banda, vendendo milhões de cópias em todo o mundo e tornando-se um dos hits mais vendidos do ano de 1990. A faixa foi o primeiro single do álbum de mesmo título lançado em 10 de maio de 1990. A música passou 3 semanas no número 1 da Billboard Hot 100 e, graças a isso, levou o certificado de platina. A faixa também ficou com o número 1 no Canadá, Austrália, Alemanha, Reino Unido, além de ficar entre as 10 melhores em outros 35 países, incluindo o Brasil. Vamos relembrar?

0: O Almanac Musical de hoje fica por aqui. Até nossa próxima edição. Tchau!
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1: Numa entrevista recente, o cantor canadense The Weeknd garantiu que não vai mais mudar de nome e se chamar Abel. O astro disse que The Weeknd vai continuar. Lembrando que em 2025, ele anunciou que The Weeknd se despediria e ele passaria a se chamar Abel. Mas como ele mudou de ideia, fazer música como The Weeknd é um privilégio e que ele não pretende parar. Mas seria um desperdício toda aquela inspiração. Não posso deixar isso acontecer.
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4: Segundo a imprensa norte-americana, o ator Alan Ritson possivelmente será o protagonista da adaptação para o cinema do game Helldivers. Lembrando que Jason Momoa estava escalado para o papel, mas acabou saindo do projeto. Lembrando que Alan vem se destacando pelo seriado Reacher e também em filmes como Máquina de Combate e Motor City. O longa deve estrear em novembro de 2027.
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13: 22:08.
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Na verdade vos digo, que aquele que crê em mim, também fará as obras que eu faço, e as fará maiores do que estas, porque eu vou para meu Pai.

0: Na verdade vos digo que aquele que crê em mim também fará as obras que eu faço e as fará maiores do que estas, porque eu vou para meu Pai. São João, capítulo 14, verso 12. São palavras de nosso Senhor Jesus Cristo, contra as quais pouco adianta o homem trabalhar, arrazoar. São palavras que permanecem para sempre, ainda que passem os céus e a terra. A palavra de Jesus permanecerá para sempre. O melhor que nós fazemos é aderirmos com fé genuína, simples, ao que Deus diz. Porque não passaríamos de incrédulos se duvidássemos da exatidão de toda a palavra de Deus. E quando nós procuramos arrazoar o que significa prosseguir sem autorização, então nos tornamos um intérprete das Escrituras e não passamos por fim de incrédulos e fabricantes de incrédulos. Porque toda palavra divinamente inspirada, esta sim é pronta para corrigir, para redarguir, para exortar, promovendo o verdadeiro resultado para o qual ela foi enviada. E esta, sendo a palavra de Deus, não volta vazia. Ela realiza o propósito de Deus na vida do homem e da mulher. Então, ouvintes, estamos sendo desafiados a crermos na exatidão total da palavra de Deus, sem nenhuma interpretação humana. Recebermos a Deus como Ele vem para nós. Vocês sabem perfeitamente de como Deus veio ao mundo no seu Filho. E eles não receberam a Deus. Por quê? Porque Deus não veio da maneira que eles pensavam. Se eles tivessem um coração aberto para receberem a Deus como Deus vem, como Deus veio, como Deus se manifestou, então tudo teria sido ao contrário. Jesus teria sido recebido, mesmo nascendo de um pobre casal ali, numa manjedoura, tão simples, tão humilde, eles teriam recebido. Por quê? A exatidão da palavra era justamente aquilo. Não resta dúvida. Agora, ele seria forte, na verdade, de acordo com as profecias, mas não de acordo com os pensamentos humanos. Não de acordo com a maneira humana, não de acordo com a tradição. Ele também viria sobre um asno. Ele seria homem de trabalho, ele seria homem de dores, ele seria provado em tudo. E eles conheciam estas Escrituras. O importante é isto. Como nós conhecemos a Bíblia hoje, praticamente de cor, como muitos conhecem hoje. Mas não há de se admirar que os grandes eruditos do dia em que Deus se manifestou na manjedoura, apesar de profundo conhecedores das Escrituras, não puderam receber a Deus por causa da maneira que Deus se manifestou. O que não é de se admirar que também os eruditos do presente século e dos séculos passados não tenham reconhecido a Deus da maneira simples que Ele tem se manifestado. Sempre Deus se manifesta em simplicidade. Ele está escondido e revelado em simplicidade. Por isso, Ele próprio levantou os olhos aos céus e deu graças ao Pai, dizendo: graças te dou, ó Pai, Senhor dos céus e da terra, porque escondeste estas coisas aos sábios entendidos e as revelaste aos pequeninos. Esta foi uma oração de gratidão do próprio Jesus Cristo, porque Deus estava escondido e manifestado em simplicidade. Agora Ele é o mesmo ontem, hoje e eternamente. Arrazoar isto é prosseguir sem autorização, é se perder na encruzilhada, justamente onde deveria ter o assim diz o Senhor, a seta orientadora de Deus, o dedo indicador de Deus. Naquele dia havia um dedo indicador, havia uma seta indicando, mas essa seta também era tão simples. Esse dedo indicador também era tão simples. Veio do deserto, e naqueles dias a palavra do Senhor veio a João no deserto. E lá estava aquele homem, tão simples, tão humilde, mas com um dedo indicador, dizendo: eis o Cordeiro de Deus, que tira o pecado do mundo. Mas apontando para quem? Para um grande homem, de uma grande posição intelectual, social, religiosa? Não. Apontando para o Nazareno, para o Galileu. Vocês não podem ver estas coisas, meus irmãos. Vocês não podem ver e acordarem, se despertar em tempo, nos dias em que todo mundo está buscando a Deus, mas através de grandes coisas, através de grandes campanhas, através de grandes talentos. E nunca se pensou em dar tanta coisa boa para Deus como se pensa agora. Nunca se pensou em construir tanta coisa cara, tanta coisa preciosa, materialmente falando, para oferecerem a Deus como se pensa agora. Vamos nos esquecer do culto de Caim? Não. O culto de Caim era muito mais caro do que o de Abel. Era muito mais bonito. Era muito mais precioso aos olhos dos homens. Mas, no entanto, foi um culto aborrecido por Deus, rejeitado por Deus. Ao passo que o culto de Abel era horrendo, era um cordeirinho trêmulo, morrendo, sangrando, e aquilo combinava perfeitamente com o plano de Deus. Agora veja, vamos dar por apercebidos nesse instante. Não sabemos com que angústia Paulo escreveu aos Efésios, clamando: desperta tu que dormes, levanta-te dentre os mortos. Até quando ficareis dormentes, vendo estas coisas diante dos vossos olhos? Se Deus um dia se manifestou em simplicidade, Ele somente se manifesta em simplicidade. Agora, para reconhecer Deus no seu devido tempo, a sua mensagem no seu devido tempo, é necessário que recebamos o Espírito Santo. É necessário que tenhamos o Espírito de Deus, porque somente aquele que tem o Espírito de Deus reconhece as coisas de Deus. Meus irmãos, o rapto será uma coisa tão sigilosa, tão simples, que se não tiver o sinal, ninguém perceberá. O sinal é o Espírito Santo. O rapto se trata do arrebatamento. Nós falamos rapto porque será escondido do mundo. É como a noiva que está sendo tirada por um noivo, escondida de seus pais. Assim também a noiva de Cristo está sendo tirada pelo noivo, que é o próprio Cristo, escondida do mundo, escondida dos credos, das organizações religiosas. ainda que elas sejam boas, mas vamos nos lembrar que Rebeca recebeu os dons e teve de deixar a casa de seus pais, por melhores que eles fossem. Ela gostava naturalmente, ela amava os seus pais, ela amava os seus irmãos, mas ela teve de deixar a casa do pai para ir ao encontro do noivo. E é isto que está acontecendo. Tudo aquilo é uma sombra para nós, disse São Paulo. Tudo isso ficou escrito para aviso nosso. Nós estamos na hora em que temos de saber se temos ou não o Espírito Santo. Você pode dizer, mas eu tenho falado em línguas. Olha, isto é um engano do inimigo. Você não se baseie nisto. Você pode falar línguas e não ter o Espírito Santo. Porque língua é simplesmente um dom. Inclusive, Satanás pode personificar todos os dons. Mas ter o Espírito Santo é o próprio Espírito Santo em você. Não simplesmente um dom, mas sim o próprio Espírito Santo. É Deus caminhando em dois pés. É Cristo em você. Falando como Cristo, olhando como Cristo, fazendo as mesmas obras de Cristo, lá no seu posto do dever, como esposa, como mãe, como pai, como um membro simples do corpo, como um diácono, como um evangelista, como um pastor, como um enviado, é fazendo as mesmas obras de Cristo. O olho enxergando, a mente pensando, os ouvidos ouvindo, as mãos apalpando, os pés sustentando, o corpo para esse corpo andar, mas cada um no seu posto do dever, cada um no seu lugar. E quem pode fazer isto? Somente o Espírito Santo. Mais ninguém. E o Espírito Santo nos dá uma fé genuína na palavra de Deus. Somente o próprio Deus pode fazer as obras de Cristo através de nós, porque as obras que Cristo fez, que Jesus fez, não foi ele como homem, mas sim o Pai que estava nele, porque ele disse: o Pai que está em mim é quem faz as obras. São João 14, versículo 10. Isso mostra que o Pai não estava distintamente do Filho. Isso mostra que a unidade entre o Filho e o Pai é uma unidade simples. Não a unidade como do casal, como de você e de sua esposa. Você não pode falar: quem vê a mim, vê minha esposa. No entanto, Jesus disse: quem vê a mim, vê o Pai. Isso mostra que o Pai estava nele, fazendo as obras. Ora, se o Pai estava nele fazendo as obras, e o único que podia fazer as obras era o Pai que estava nele, então é o mesmo conosco, é o mesmo com o seu corpo. Nós somos o corpo de Cristo e o Pai tem que estar em nós fazendo as obras. Quem é que está em nós? É o Espírito Santo. Então é o Pai que está em nós. Quem é que estava em Jesus? Quem foi que desceu lá no batismo no Rio Jordão sobre Jesus? Oh, foi o Espírito Santo. Sim, mas ele disse: o Pai que está em mim é quem faz as obras. De quem Maria concebeu? Foi do Espírito Santo. Então é Deus manifestando-se em ofícios. Pai, Filho, Espírito Santo. Ele tem que se manifestar também em nós. Esse Pai tem que estar em nós. Esse Pai é o Espírito Santo. Maria concebeu do Espírito Santo. E de quem a igreja misturada com o mundo tem concebido nesse dia? De quem você tem concebido sua fé em Cristo? De quem você tem concebido sua fé em Deus? Oh, mais do que nunca você tem que estar certo de que tem concebido também do Espírito Santo. A igreja de Jesus concebe do Espírito Santo. Ele a cobre com sua sombra. A sombra do Altíssimo é aquele que habita no esconderijo do Altíssimo. Diz o salmista que habita sob a sombra do Altíssimo. A sombra do Altíssimo descansará. e concebe de Deus, a igreja fica grávida da palavra, gera o filho dentro dela, ela dá à luz o filho, é Cristo se manifestando através dela, ele vai tomando forma e o mundo tem que ver que ela está ocupada com Cristo, que seu ventre, que sua vida está ocupada com Cristo. Você tem que saber disto, que como a esposa está terminantemente selada por uma só vez com o seu marido, assim também a igreja deve estar selada terminantemente com o seu esposo. Quem é esse esposo? É Cristo. Agora, ele não tem uma esposa que vive namoriscando com o mundo. Ele tem uma esposa que tem aliança, o pacto da fidelidade. Ele tem uma esposa que tem as dracmas. Se ela um dia perdeu uma dracma, ela caiu em desespero até encontrar essa dracma de volta. E tem encontrado, quando a mensagem chegou, a luz chegou, ela encontrou a dracma perdida e ela agora está em festa, em gozo, porque o Pai está nela, o Espírito Santo está nela. Você não é mais nem menos do que um filho de Deus. As obras que eu faço, Deus está em sua igreja. Para quê? Para fazer grandes obras para o mundo ver? Não, Deus está em sua igreja para continuar suas obras. Sabemos que a morte de Jesus Cristo não pôs fim ao seu ministério. Não, porque logo como ele foi enviado pelo Pai e o Pai veio nele, também ele enviou a igreja e veio na igreja. Então a igreja está aqui para continuar o ministério de Cristo. Por esta causa ele enviou o Espírito Santo. Ele sabia que suas obras não podiam ser feitas de outra maneira. Ele tinha que enviá-lo. O Pai enviou ao Filho e logo pôs em você tudo que estava no Filho. Você crê assim, diz amém e mostre com sua vida. Busca a estatura do homem perfeito. Busca o Espírito Santo. De modo que as mesmas obras que ele fez, o fará você. E também o fará a igreja? Não desejaria você fazer as obras de Deus? Jesus disse, deves crer em mim, se desejas fazer as obras de Deus. Como é que você crê nele? Você não o poderá fazer até enquanto não houver recebido o Espírito Santo. Porque sem ele, nenhum homem pode dizer que Jesus é o Filho de Deus. Sem o Espírito Santo, você estará dizendo o que algum outro tem dito, que ele é segunda pessoa. Filho de Deus não quer dizer segunda pessoa. Filho de Deus quer dizer um que traz o ministério do Pai na terra. Filho de Deus quer dizer um que traz o sangue do Pai para resgatar os pecadores. Filho de Deus quer dizer Emmanuel. Filho de Deus quer dizer Pai da Eternidade. Filho de Deus quer dizer Rei dos Reis, Senhor dos Senhores, quer dizer o primeiro e o último, o Alfa e o Ômega. Oh, isto me faz vibrar a alma e me faz alegrar o coração ao constatar tão grandes verdades, tão grandes maravilhas. Portanto, se há uma coisa urgente para esse momento, apressante, absolutamente essencial e necessário, e obrigatório é que você receba o Espírito Santo agora, porque senão você não poderá levantar-se na ressurreição. É uma obra do Pai. Levantou o Filho, Jesus Cristo foi levantado. Esta é a obra do Pai também em nosso corpo mortal. Nos levanta dentre os mortos, nos esclarece. E se um dia dormirmos no Senhor, Ele nos chamará também pela voz do arcanjo. Ó Deus, sela com o Espírito Santo esta palavra. Te peço no nome do Teu Filho amado, Jesus Cristo. Amém, Senhor. Amém.
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Vigiai, pois, porque não sabeis a que hora há de vir o vosso Senhor. Mas considerai isto. Se o pai de família soubesse a que vigília da noite havia de vir o ladrão, vigiaria e não deixaria minar a sua casa. Por isso, estai vós apercebidos também, porque o Filho do Homem há de vir a hora em que não penseis.

O Senhor Deus não faz coisa alguma sem antes avisar aos seus servos, aos profetas, diz o profeta Amós. Ninguém poderá reclamar quando estiver sob o juízo tremendo que virá sobre a terra, e agora tarde demais, sem nenhuma oportunidade de arrependimento, de salvação. Ninguém está inexcusável diante de Deus, diz o apóstolo São Paulo, porque a própria natureza testifica do Criador. E a própria natureza está anunciando um fim. Um fim de todas as coisas. O apóstolo chega a dizer, por orientação do Espírito Santo, que ela, a natureza, está gemendo pelo dia de Cristo. Sabendo destas coisas, ouvintes, que pessoas nos convém ser? É uma pergunta de São Pedro. Sabendo que a terra que agora existe passará com grande estrondo e seus elementos se disparão com fogo, que pessoas nos convém ser em santo trato e piedade? Devemos, antes de tudo, acatarmos a palavra de Deus, crermos na exatidão total de sua palavra. Porque, para aquela mulher perdida, oficialmente, socialmente perdida, o inferno não será surpresa. Para aquele homem oficialmente, socialmente, religiosamente perdido, o inferno não será surpresa. Mas como o inferno será dobrado e muitas vezes mais para aqueles que, pensando ser salvos, estão perdidos, estão enganados pelas suas maneiras de crer. Vamos repetir o que diz Amós, porque Deus não faz coisa alguma, o Senhor Jeová não faz coisa alguma sem antes avisar os seus servos, os profetas. Mas vamos fazer uma pergunta: porventura os homens se deram por avisados quando o aviso de Deus chegou a eles? Não. Eles nunca se deram por avisados e nem se darão por avisados. Sabe por quê? É por causa das pessoas a quem Deus usa para dar o seu aviso. Elas sempre vêm fora de todos os canais humanos, sem educação, sem ética. Pessoas esquisitas, como foram os profetas, elas não saem dos canais humanos, elas vêm pelos canais de Deus, que sempre, sempre não são reconhecidos pelos homens. Aí está o grande perigo. Vamos para a advertência de Jesus nesse instante. Vigiai, pois, porque não sabeis a que hora há de vir o vosso Senhor. Mas considerai isto: se o pai de família soubesse a que vigília da noite havia de vir o ladrão, vigiaria e não deixaria minar a sua casa. Por isso, estai vós apercebidos também, porque o Filho do Homem há de vir a hora em que não penseis. Esse aviso de Jesus está claro de acordo com as Escrituras. São Mateus 24, versículo 42
43 e 44. Está claro que é para aqueles que são servos do Senhor. Notemos isto, versículo 42. Vigiai, pois, porque não sabeis a que hora há de vir o vosso Senhor. Porque não sabeis a que hora há de vir o vosso Senhor. Então, logicamente, o Senhor está falando a servos. Porque está falando vosso Senhor. Ligeiramente, nós podíamos analisar nesse instante. Temos sido realmente servos do Senhor? Ou temos sido servos dos nossos caprichos, das nossas necessidades, dos nossos próprios pensamentos? Em Apocalipse, capítulo 16, versículo 15, o aviso continua um tanto grave. Eis que venho como ladrão. Bem-aventurado aquele que vigia e guarda os seus vestidos, para que não ande nu e não se vejam as suas vergonhas. Apocalipse 16, versículo 15. Ficaria somente nisto? No mesmo livro de Apocalipse, capítulo 3, versículo 3, está escrito: lembra-te, pois, do que tens recebido e ouvido, e guarda-o, e arrepende-te. E se não vigiares, virei sobre ti como um ladrão, e não saberás a que hora sobre ti virei. Apocalipse 3, versículo 3. Não importa que esta recomendação tenha sido para aquela igreja de Filadélfia. Embora todas estas mensagens que estão na Bíblia são para nós neste presente momento. Ele estava falando àquela era. Mas como nós temos de reunir tudo que a igreja teve em todas as suas eras, fé, virtude, conhecimento, temperança, paciência, piedade, agora por último amor fraternal, então todas as advertências também são para nós. Somos servos do Senhor. Amados, a vinda de Jesus é um mistério. A sua primeira vinda foi anunciada de uma maneira clara, e eles não puderam perceber. O rapto será um mistério. É um mistério escondido ao mundo e que só vai perceber aqueles que estiverem no rapto, no arrebatamento. Agora, só quem não tem noção do que é o arrebatamento é que não dá valor nesse assunto. Dá mais valor numa cura do físico. Dá mais valor na cura de um câncer e mesmo na ressurreição de um morto aqui, fisicamente. Mas aquele que tem a iluminação do Espírito Santo e tem a noção de Deus sobre o arrebatamento, ele dá mais valor neste assunto do que em todas as outras coisas deste mundo. Porque isto é o reino de Deus e sua justiça, que deve ser buscado em primeiro lugar. Não será uma coisa muito grande. Não. Não haverá um espetáculo público, ainda que aqui na Bíblia indica que será algo tremendo. Quanto maior foi quando João ia descer ali para batizar a Jesus Cristo? Foi grande aquilo. Aquilo era tremendo. Vários profetas, desde Isaías para cá, Malaquias e os demais, falaram de sua vinda. O próprio Davi, os salmos que eram lidos e cantados nas sinagogas,
Estavam falando disto. Estavam falando de sua vinda. E quando veio, foi uma pessoa ali, só. Sozinho, sem educação. Como João Batista foi aquele precursor. Sem educação, muito barbudo e vestido com um couro de cabra. Não teve nada de escola até onde sabemos. Saiu do deserto e não lhe deram nem entrada ao culto. Ficou ali sobre o barranco do Rio Jordão e chamou as pessoas para que se arrependessem. Pode você imaginar tal coisa? Você seria uma daquelas pessoas que atenderam o chamado de João? Um homem ali no barranco do rio, vestido de couro, barbudo, sem educação, sem nenhum currículo humano, religioso, escolar? Você atenderia a indicação de João Batista? Analise isto de uma maneira real, autêntica. A Bíblia diz que tudo seria tão grande nesse dia. Todo vale seria levantado e todo monte outeiro ficaria plano e o áspero seria aplanado. Posso imaginar como foi. Todos pensavam que João viria sendo o grande precursor de Cristo e tomaria todo o deserto e o aplanaria e o semearia de grama, faria tudo ficar verde, faria o deserto florir para que então eles crescem. É assim que eles esperavam o precursor de Jesus. Tinham tudo calculado como tem hoje em dia. Porém, foi tão humilde que os próprios apóstolos o passaram por alto. Eles disseram: por que dizem as Escrituras que Elias tem que vir primeiro, sendo que tu vais subir a Jerusalém? Por que dizem as Escrituras que Elias tem que vir primeiro, sendo que

como Deus falara. A mesma coisa é agora. Não é diferente. Será exatamente como Deus tem falado. Virá como ladrão. Somente para os servos do Senhor. É exatamente como está escrito. É exatamente como Deus diz. Mas acontece que os homens, quando leem o que Deus diz, eles entendem completamente ao contrário do que Deus diz. E tudo o que está acontecendo é tudo ao contrário. O precursor veio da segunda vinda. Eles perceberam? Não, eles o taxam de falso. A mesma coisa está acontecendo. Está escrito a promessa do precursor da segunda vinda. Elias restaurando todas as coisas. Mas eles podem ver isso nas Escrituras? Eles podiam ver em João o cumprimento da Bíblia que eles tinham? Não. Eles podem ver no profeta desta era o cumprimento da Bíblia que tem recebido tantos monumentos hoje? E tem sido elevado até as alturas? Eles não podem ver estas Escrituras, porque tendo olhos não veem, tendo ouvidos não ouvem, e assim por diante. Mas João fez exatamente o que estava escrito dele, e eles fizeram com ele exatamente o que deviam fazer. Assim também tem que ser com o Filho do Homem. Assim também tem acontecido agora. Estamos em pleno arrebatamento. O precursor tem vindo e eles têm feito justamente o que eles deveriam fazer com ele. Têm o taxado de falso. Não podem reconhecer a coluna de fogo sobre sua cabeça. Eles logo dirão que aquilo é um foco de lanterna, ainda que provado pela polícia, pela ciência, ser uma foto sobrenatural, a coluna de fogo sobre a cabeça do profeta, a mesma coluna de fogo do deserto, do caminho de Damasco. Mas eles continuarão lutando, lutando contra Deus, tentando usar a sua própria palavra, tentando usar a própria palavra de Deus contra Deus. Mas me mostrem onde falhou o profeta desta era como precursor da segunda vinda. Oh, tropeço tem demais. Tropeço tinham demais em João. Começando pelo seu nome que não estava nas Escrituras. Começando pelos canais que ele tinha vindo, completamente fora da tradição. Mas a palavra de Deus veio a João no deserto. E você sabe que o rapto virá. E muita pouca gente irá no rapto. Se hoje desaparecessem umas 500 pessoas do mundo, que falta faria para o mundo? Estão sumindo aí 500 pessoas por dia, em média. E, no entanto, o mundo continua normal. Assim será no arrebatamento. Eu não quero dizer que serão 500 pessoas, como no dia de Noé foram apenas 8. E antes do dilúvio, foi apenas um Enoque simbolizando a noiva. Não, eu não quero dizer isso. Eu só quero dizer que se for 500, ou 10, ou 5, a minha fé e a sua fé deve ser esta. Eu estarei no arrebatamento. Porque eu estou apercebido pela mensagem do precursor. Ele tem me alertado, ele tem aberto os meus olhos. Ele tem me sacudido, é um alarido. Eu estava dormindo entre os mortos, e o alarido veio. Desperta, tu que dormes, levanta-te dentre os mortos, e Cristo te esclarecerá. Oh, fomos despertados, e esta mensagem está agora lhe despertando. O rapto está às portas. Notem o seguinte. Se foi um segredo, quando ele veio a primeira vez, não sendo anunciado como segredo,
Então, quanto mais será um segredo rápido?

Ato. Se a primeira vez não foi anunciado como segredo, foi anunciado pelos profetas, foi anunciado pelos anjos. Tudo. E ele próprio aqui na terra, mostrando com suas obras que ele era o Messias. E continuou sendo um segredo para aqueles homens. Quanto mais o arrebatamento. Ó Deus, graças te damos porque o Senhor tem nos avisado e nós temos recebido o aviso. Continue falando, ó Pai Santo, aos nossos corações, em nome de Jesus Cristo, despertando o teu povo para esta hora tão gloriosa do arrebatamento, em nome de Jesus. Amém, Senhor. Amém.

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1: Segunda-feira, 21 de setembro de 2026. Boa noite, eu sou o Fernando Figa e vamos juntos em mais uma edição do nosso Jornal da Noite. Os fatos que marcaram o dia de hoje, muita informação e prestação de serviço. Você ouve nesta edição do Jornal da Noite, a coluna Sementes da Liderança com Antônio Carlos de Freitas Júnior. As informações do meio rural no Agronotícias, hoje falando sobre o ITR 2026. Esporte e saúde, também em destaque. Vinho e enoturismo, na coluna Happy Wine, com a sommelier e jornalista Bianca Carneiro, com mais uma curiosidade interessante. E vamos trazer também a doutora Vanessa Albuquerque, que é especialista em propriedade intelectual, na coluna Marcas e Patentes. E, é claro, aqui no Jornal da Noite você tem um resumo do que aconteceu no dia de hoje e as principais informações.
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1: O dólar fechou em queda de 0,7% hoje, cotado a R$ 5,10. Já o Ibovespa, principal índice da Bolsa Brasileira, avançou 0,74% aos 186.596 pontos. Os investidores repercutiram a queda do petróleo e mantiveram no radar o encontro entre Donald Trump e Xi Jinping, marcado para a quinta-feira. A semana também será marcada pela divulgação de indicadores econômicos importantes, entre eles o IPCA 15, que é a prévia da inflação oficial brasileira.
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1: Aqui o Agro é Notícia. Produtor tem até 30 de setembro para declarar o ITR 2026. Por aqui, Fernando Figa, a partir de agora, atualizando as informações do setor agropecuário. E o prazo para entrega da declaração do Imposto sobre Propriedade Territorial Rural termina em 30 de setembro. Neste ano, além de conferir as informações do imóvel e o valor da terra nua, o VTN, o produtor rural deve verificar qual sistema da Receita Federal utilizar para transmitir a declaração. O VTN é um dos pontos que exigem atenção. Em algumas regiões, os valores de referência divulgados pelos municípios tiveram aumentos nos últimos anos. No noroeste de Minas Gerais, por exemplo, a Associação dos Produtores Rurais e Irrigantes do Noroeste relata a elevação do ITR em algumas cidades. Para se ter ideia, o ITR aumentou quase 600% nos últimos 10 anos. A soja, principal moeda de troca do produtor, subiu 100% no mesmo período. É uma grande discrepância, afirma a vice-presidente da entidade, Rowena Petrol. O advogado tributarista Fernando Melo de Carvalho explica que o produtor não precisa necessariamente utilizar o VTN informado pela prefeitura, mas deve ter documentação para justificar um valor diferente. O produtor não é obrigado a usar exatamente o valor definido pela prefeitura, mas quando declara um valor muito abaixo desse parâmetro, pode cair automaticamente em malha fiscal. A orientação é reunir documentos que sustentem a avaliação, como laudos técnicos de avaliação emitidos por engenheiros agrônomos com ART do CREA, fundamentados em normas da ABNT, além de contratos recentes e escrituras da região. Carvalho destaca que é fundamental verificar o VTN divulgado pelo município e comparar o valor com as condições de mercado.
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1: Vamos agora à coluna Sementes da Liderança.
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2: Seja bem-vindo, seja bem-vinda ao nosso Sementes de Liderança, esse programa feito para semear na sua vida o melhor, os melhores resultados, o melhor futuro do seu sucesso em todas as áreas da sua vida. A maior ferramenta de um grande líder é não ficar muito feliz pelos elogios, nem muito triste pelas críticas. Nem os elogios devem te guiar, muito menos as críticas. Eles são fantasias que só te fazem perder o seu objetivo. Tenha foco, tenha objetivo, tenha autoconsciência. Não se deixe levar pela ilusão do aplauso ou da vaia. Permaneça firme no seu propósito, firme no que você quer transformar, no que você quer dar para o mundo. Isso vai te trazer muito mais sucesso.
1: Muito obrigado pelas informações e seguimos com o Jornal da Noite. O Tribunal Superior do Trabalho suspendeu hoje o julgamento do dissídio coletivo da greve dos Correios. A análise do caso será retomada na próxima quinta-feira às 15h30. Os ministros acataram a questão de ordem formulada pelo ministro Vieira de Mello Filho, presidente do TST, para que os sindicatos que representam os trabalhadores possam se manifestar no prazo de 48 horas. Sobre novos documentos que pedem o reconhecimento da abusividade da greve. O movimento grevista teve início na última quinta-feira. Segundo a Federação dos Trabalhadores dos Correios, a deflagração ocorreu após as negociações da campanha salarial deste ano terminarem sem acordo. Tudo é assunto no Jornal da Noite. Vamos agora trazer a doutora Vanessa Albuquerque com a coluna Marcas e Patentes.

0: Marcas e Patentes.
1: Quando você pensa em expansão de negócio, você, a primeira coisa que vem é uma questão de faturamento. Você quer expandir, quer investir para que você tenha um faturamento, mesmo que seja a médio e longo prazo, mas que isso chegue em um ponto de equilíbrio que depois você ganhe mais do que aquilo que você investiu, obviamente. Ninguém faz expansão não pensando em faturamento, em lucro. Mas para que isso possa ser feito, você precisa se resguardar nessa situação de das documentações serem muito bem elaboradas, que nós chamamos os contratos, e para que verifique se tudo aquilo que você está vendendo no mercado, seja como franqueador, seja e você que está recebendo como franqueado, ou seja o licenciante ou licenciado, tudo esteja adequadamente protegido para que você possa ter, possivelmente, o retorno desse investimento que você está fazendo. Então, é isso que nós vamos tratar hoje. Meu nome é Vanessa Albuquerque, eu sou sócia, diretora e advogada da Conesul Marcas e Patentes. A Conesul é um escritório de 32 anos de mercado, sempre atuando com os bens intangíveis dos nossos clientes. E segue a gente nas redes sociais, dá um like neste áudio, dá um like nos vídeos lá que a gente faz, que a gente tem muito, muito conteúdo interessante nessa área de propriedade intelectual, justamente para que o cliente e o empresário fiquem cada vez mais robusto com as informações. Então, quando a gente pensa, vamos voltar aqui ao tema pensando na expansão. Pensando numa franquia, por exemplo, a franquia, quando você tem a ideia de uma franquia, vai oferecer franquia, tem muita coisa agregada de possível crescimento, mas que você, como franqueador, tem que proteger para dar segurança aos seus franqueados. Não só o nome, mas às vezes alguns processos internos, às vezes embalagens, a parte da arquitetura, se você, né, as franquias são conhecidas como arquiteturas diferenciadas, os projetos arquitetônicos. Então, tudo isso pode ser protegido. Não vai ser vantagem para o franqueado encontrar uma franquia que tenha um projeto arquitetônico parecido, uma embalagem parecida com a dele, uma exposição de marca parecida. Então, tudo isso tem que ser protegido para dar segurança, até porque tem cláusulas no contrato de franquia que, se o franqueado não zelar pelos seus patrimônios, até porque ele está, o que ele está vendendo é isso, ele está vendendo toda essa gestão, pode ter quebra de contrato. Então, isso tem que tomar um cuidado muito grande para que você, como franqueado, não coloque seu patrimônio em risco, né? Você que está querendo ou não investir, você está acreditando na ideia de um franqueador. Então, você tem que tomar cuidado com relação a isso. E o franqueador de oferecer algo realmente seguro para o franqueado. Realmente assim, robusto em questão de assessoria, de ter escritório especializado, de saber se alguém está usando ou não, fazer a gestão daquele patrimônio. Não basta proteger, você tem que fazer a gestão para que justamente você cumpra com as cláusulas contratuais que você assinou. Então, essa é a situação da franquia, que eu acho que é bastante importante essa revisão aí de contrato. E tem empresas excelentes no mercado que possam prestar essa assessoria de fazer essa questão dessa gestão dessa franquia, né? E existem escritórios como o meu também que podem fazer a gestão dos patrimônios intangíveis. Isso a gente consegue também auxiliar. E a questão das licenças, atualmente no Brasil não é obrigado a fazer a averbação no INPI, para de licenças brasileiras, mas nós recomendamos que seja feito quando existe partes estrangeiras. Então, se eu sou, eu tenho uma licença exclusiva de um determinado produto ou de marca aqui no Brasil, é recomendado que seja feita uma averbação no INPI, que é a autarquia responsável por isso, para que justamente você possa, como licenciado, zelar por aquilo que você está recebendo a licença. Então, vou dar um exemplo. Se eu sou representante exclusivo de uma marca de tênis, aí eu começo a verificar que está tendo concorrência aqui no Brasil com marca muito parecida. Não é simplesmente pelo fato que eu sou licenciado ou sou representante exclusivo que eu posso tomar precaução, eu posso tomar a frente de impedir esses terceiros. Não, eu preciso ter uma averbação no INPI para que possa me dar direitos, porque essa averbação dá direitos, ele passa para uma questão de direitos sobre terceiros. né, tornar-se público para terceiros aquela licença. Então, eu preciso dessa verbação justamente para que eu possa ter esse resguardo. Então, quando a gente pensa, voltando ao tema de expansão, não é simplesmente sair abrindo unidades ou verificando a situação de não, vou precisar uma marca muito forte lá de fora, não precisa nada disso. Precisa ser analisada toda a documentação, porque você está investindo tempo, você está investindo financeiro, você está investindo tudo aquilo que você, o know-how, e você tem que saber se é seguro ou não. Tanto você que é o criador, passando segurança para quem está acreditando em você, quanto você que está recebendo aquilo que já tem aparentemente tudo muito bem idealizado, mas para saber se está tudo muito bem resguardado. 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Até a próxima, pessoal.
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2: A seguir, eu trago a coluna Happy Wine com a sommelier e jornalista Bianca Carneiro. Fique ligado, a gente volta em instantes.
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16: E você sabe, sempre aqui gostamos de dar dicas para você também de filmes nacionais. E a nossa dica de hoje é o filme Achados e Perdidos, um drama policial nacional. Este filme traz em seu elenco grandes nomes como Antônio Fagundes, Zé Polessa e Juliana Knust. Achados e Perdidos é um filme do premiado cineasta José Joffre. Quem Matou Quixote, Dois Perdidos numa Noite Suja. Estes, alguns dos filmes deste grande cineasta. É uma adaptação do livro homônimo de Luiz Alfredo Garcia Rosa. Um drama policial ambientado nas ruas do submundo de Copacabana, onde nada é o que parece. Drama policial com requintes de suspense traz o ator Antônio Fagundes no papel do delegado aposentado Vieira. Agora, principal suspeito do assassinato de sua amante, Magali, interpretada por Zezé Polessa, uma prostituta de bem com a vida. Para piorar a situação, um amigo do passado volta para assombrá-lo com poder de fogo para cruéis chantagens, e fica difícil resistir aos carinhos da jovem Flor, interpretada por Juliana Kinast em sua estreia no cinema. Achados e Perdidos, um ótimo filme nacional que vale a pena você ter aí, na sua coleção particular, na estante de sua casa, ou você que simplesmente quer curtir um bom filme, vale a pena estar pegando na sua locadora.
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2: Estamos de volta, esse é o Jornal da Noite. Muito obrigado pela sua audiência, pela sua companhia. A Defesa Civil de Santa Catarina confirmou que o avanço rápido do mar, que assustou pescadores e invadiu um restaurante nesta segunda-feira no litoral sul do estado, trata-se de um tsunami meteorológico. O fenômeno foi registrado em vídeos em ao menos 2 cidades, Laguna e Jaguaruna, Conforme o órgão estadual, a situação ocorreu pela quantidade de nuvens carregadas e fortes ventos que avançavam no mar. Esse fenômeno está associado a alterações bruscas na pressão atmosférica e a atuação de ventos intensos sobre o mar. Essas condições podem provocar uma elevação rápida e temporária do nível do mar, favorecendo o avanço da água em direção à faixa costeira. Em Laguna, a força da água invadiu a praia do Cardoso antes das 6 horas. O pescador André Eduardo Bento aguardava a melhoria do tempo para entrar no mar e iniciar o trabalho, quando viu a onda avançando. Para salvar o próprio barco e o de um amigo, o pescador conta que correu contra a correnteza. Segundo ele, a água chegou à altura do peito durante o resgate das embarcações. Apesar do susto, ninguém ficou ferido. Seguimos com o nosso Jornal da Noite e agora vamos falar de vinhos e enoturismo.

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1: Como eu sempre digo, a gente aprende um pouco a cada semana aqui na coluna Happy Wine com a sommelier e jornalista Bianca Carneiro. Mais um tema interessante, Bianca.
2: Olá, eu sou a Bianca Carneiro, sommelier, jornalista e integrante do Happy Wine. Vamos lá para mais uma coluna sobre vinhos e enoturismo? Quando a gente fala em vinho, normalmente pensa em uma taça, uma boa comida, uma degustação. Mas existe um vinho que tem um destino bem diferente. Ele vai parar no altar. Estou falando do vinho de missa, ou vinho canônico, uma bebida que tem uma história muito antiga e que continua sendo produzida aqui na Serra Gaúcha. E olha que interessante, não é simplesmente pegar uma garrafa de vinho qualquer e levar para a igreja. A bebida precisa seguir algumas regras. Segundo a Igreja Católica, o vinho utilizado na celebração precisa ser 100% natural, produzido a partir da uva e sem corantes ou aromatizantes. Também não pode receber conservantes artificiais. E aí vem uma curiosidade bem interessante para quem gosta de entender como o vinho funciona. Muitos desses vinhos são licorosos e fortificados. Isso acontece porque, como a garrafa pode ficar aberta durante vários dias na paróquia, é preciso evitar que o vinho estrague. Na prática, adiciona-se álcool vínico e aproveita-se também o açúcar natural da uva. O resultado é um vinho com graduação alcoólica mais elevada, geralmente entre 14% e 18%, e bastante estabilidade. Para produzir o vinho destinado ao uso litúrgico, é preciso ter autorização. Na Serra Gaúcha, por exemplo, 4 vinícolas estão aptas pela Diocese de Caxias do Sul. Outra curiosidade interessante é que vinho utilizado nos rituais da igreja não precisa ser tinto, pode ser rosado e até branco. Ou seja, se você imaginou que vinho de missa era simplesmente aquele vinho doce que alguém guardava no armário da igreja, temos aí uma pequena surpresa. Existe seleção de uva, controle de produção, maturação, graduação alcoólica e toda uma tradição por trás da bebida. Para a Igreja Católica, não é a garrafa que torna o vinho sagrado, é o ritual. É durante a celebração, com a consagração, que o vinho ganha seu significado religioso. Então, da próxima vez que você passar por uma vinícola da Serra Gaúcha, lembre que existe uma parte da nossa história do vinho que não está apenas nas taças dos restaurantes ou nas degustações turísticas. Está também nos cálices. E talvez essa seja uma das coisas mais fascinantes do vinho. Ele consegue carregar território, tradição, memória, cultura e, neste caso, até fé. Tudo dentro da mesma garrafa. Siga o arroba OHappyWine no Instagram para saber mais dicas e informações sobre vinho e enoturismo de um jeito descomplicado. Saúde e até o próximo brinde.
1: Muito obrigado, Bianca Carneiro, pelas informações. A Confederação Nacional da Indústria informou hoje que o índice que mede a evolução da produção industrial ficou em 46,3 pontos em agosto, com queda de 4,7 pontos na comparação com julho. A chamada sondagem industrial foi feita com 1.403 empresas, sendo 587 pequenas, 487 médias e 329 grandes, entre 1º e 11 de setembro. Com resultado, a sinalização de queda da produção industrial no período. Isso acontece quando o índice fica abaixo de 50 pontos. A retração acontece em um momento de juros ainda elevados. Apesar da taxa da economia, a Selic ter recuado 5 vezes seguidas para 13,75% ao ano, o juro real brasileiro ainda é um dos maiores do mundo. Tudo é assunto no Jornal da Noite. Vamos agora à coluna Esporte e Saúde.

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1: Oi pessoal, aqui é o Dr. Thiago Viana, médico do esporte. Nessa edição da coluna Esporte e Saúde, eu vou falar sobre a betalanina. O que é e quais os benefícios para o desempenho esportivo? Então, começando, a betalanina, ela nada mais é do que um aminoácido não essencial, ou seja, é um aminoácido que a gente produz, né, mais que quando a gente suplementa, a gente otimiza, né, os benefícios da betalanina. A betalanina, ela é um suplemento nível A de evidência científica na melhora de performance. E o que ela faz? Basicamente, ela atua dentro da célula, diminuindo a acidez da célula que acontece durante o exercício físico. Então, quando você se exercita, existe a produção de ácidos dentro da célula e essa acidez ela vai piorando, vai diminuindo, né, a sua performance. Então a betalanina, ela atua como um tampão, a gente chama um tampão, ela diminui a acidez dentro da célula. Com isso, né, você consegue treinar por mais tempo, né, você consegue aumentar o número de repetições, você demora o tempo para você entrar em fadiga. Então com isso você acaba melhorando a sua performance, principalmente em atividades aí que exigem alta intensidade e em curto período de tempo. A dose típica aí varia de 2 até uns 5, 6 gramas por dia, né? Geralmente em forma de pó, em cápsula, né? Mas lembrar sempre que para utilizar a betalanina é necessário aí consultar um profissional da saúde, um nutricionista, um médico para orientar, para ter aquela orientação personalizada para você, tá bom, gente? Esse foi o tema de hoje do Esporte em Saúde e eu volto na próxima semana. E se você tem dúvida ou quer saber mais sobre este e outros assuntos, me siga no Instagram, @DrThiagoViana. Eu fico por aqui e até a próxima.
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2: Tecnologia para o seu dia a dia. Por aqui, Fernando Figa e o Momento Smart. O modo avião serve muito mais do que para viajar, viu? Você provavelmente só lembra do modo avião quando literalmente está em um avião. Será? O que acontece é que esse botão pode ser útil em diversas situações do dia a dia. Quando ativado, ele interrompe as conexões de telefonia, internet móvel, Wi-Fi e Bluetooth, reduzindo bastante o consumo de energia do aparelho. Por isso, durante o carregamento, o celular pode recuperar bateria um pouco mais rapidamente. Outro benefício é eliminar distrações. Quem precisa estudar, trabalhar ou simplesmente descansar por alguns minutos pode ativar o modo avião e ficar completamente livre de notificações. É uma forma simples de aumentar a concentração sem precisar desligar o aparelho. É claro, né, que existem algumas ferramentas nos celulares que bloqueiam aí distrações, bloqueiam notificações em excesso, mas nem sempre, né, cumprem o seu papel 100%, porque sempre tem algumas brechas. Agora, experimente reservar 20 minutos do seu dia com o celular do modo avião enquanto realiza uma tarefa importante. Você pode se surpreender com o quanto o seu trabalho vai render mais, viu? Né? Agora, tem gente que não consegue ficar sequer 20 minutos com o modo avião ativado, né? Você é desses? Conta pra mim. Tecnologia para o seu dia a dia. Esse foi o Momento Smart.
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2: Muito bem, e as últimas informações por aqui, o Conselho da Justiça Federal liberou 3,22 bilhões de reais para o pagamento de valores atrasados a pessoas que venceram ações contra órgãos do governo federal. Do total, 2,68 bilhões de reais são destinados a ações relacionadas ao INSS e a benefícios assistenciais, incluindo casos de revisão de aposentadorias, pensões, auxílio por incapacidade e outros benefícios. Os recursos atendem 278 mil beneficiários em 218 mil processos. Em número de processos, as ações relacionadas ao INSS e a benefícios assistenciais representa 58% do total de requisições de pequeno valor liberadas e concentram aproximadamente 83% do dinheiro. São valores que o governo deixou de pagar ou pagou a menos e que, após decisão judicial, precisam ser quitados. Esses valores são chamados de atrasados. O CJF libera os recursos para os tribunais regionais federais, que são responsáveis por fazer os depósitos. O dinheiro é colocado em uma conta específica, aberta para cada beneficiário no Banco do Brasil ou na Caixa Econômica Federal. Ou seja, o valor não é depositado automaticamente na conta bancária que a pessoa usa normalmente. Depois que o TRF informa que o pagamento está disponível, o beneficiário pode sacar o dinheiro diretamente em uma agência do banco indicado, apresentando os documentos necessários. Em determinadas situações, também é possível pedir a transferência do valor para uma conta indicada pelo advogado. Tudo é assunto no Jornal da Noite. Vamos encerrando por aqui a edição de hoje. Muito obrigado pela companhia, pela audiência e até amanhã. Uma excelente semana para você.
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2: Olá, tudo bem com você? Começa agora o Nitro Music aqui pela sua rádio favorita, comigo, Bia Ipsen. A partir de agora, uma hora com as melhores aí do flashback pra você. Começar relembrando essa daqui.
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4: A lendária banda Iron Maiden está completando 50 anos em 2026. E São Paulo foi a cidade escolhida para acolher a primeira loja oficial da banda. O Ed's Emporium Experience Store vai abrir no dia 9 de outubro, no Shopping West Plaza, em São Paulo. E funcionará até o dia 1º de novembro. A loja terá cerca de 200 metros quadrados e será mais do que uma vitrine de produtos.
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2: Muito bem, essa foi mais uma aqui do Nitro. Já já tem mais.
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6: Oi pessoal, Almanac Musical chegando, por aqui Eduardo Maidana. E hoje falaremos de Trouble, música escrita e interpretada por Lindsey Buckingham, lançada como single principal de seu primeiro álbum solo, Law and Order, de 1981. O single foi o primeiro sucesso de Buckingham como artista solo, atingindo o 9º lugar nas paradas americanas e o 31º no Reino Unido, onde se manteve durante 7 semanas consecutivas. Foi o single mais bem sucedido na Austrália, onde encabeçou a parada por 3 semanas consecutivas, se tornando o 8º maior vendedor de hits em 1982. Vamos ouvir um trechinho?

0: O Almanac Musical volta amanhã. Tchau.
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3: Segundo a imprensa norte-americana, o ator Alan Ritchson possivelmente será o protagonista da adaptação para o cinema do game Helldivers. Lembrando que Jason Momoa estava escalado para o papel, mas acabou saindo do projeto. Lembrando que Alan vem se destacando pelo seriado Reacher e também em filmes como Máquina de Combate e Motor City. O longa deve estrear em novembro de 2027.
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1: Obrigada pela companhia, obrigada pela sua audiência. A gente se encontra por aqui, tá bom? Um beijo pra você, fica com Deus, um grande abraço, tchau, tchau.
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0: doido, né?
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5: 2 horas.
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9: Você sabia que os americanos gastam mais com comida de cachorro do que com comida de bebê?
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2: 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A lendária banda Iron Maiden está completando 50 anos em 2026. E São Paulo foi a cidade escolhida para acolher a primeira loja oficial da banda. O Ed's Emporium Experience Store vai abrir no dia 9 de outubro, no Shopping West Plaza, em São Paulo. E funcionará até o dia 1º de novembro. A loja terá cerca de 200 metros quadrados. E será mais do que uma vitrine de produtos.
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5: Você sabia que seu cabelo cresce mais rápido à noite e você perde em média 100 fios por dia? Claro, excetuando-se os jacarecas.
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7: Oba! 2:30.
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1: Tenha paciência. Mesmo que você esteja com raiva ou com estresse, o último que pode sentir as consequências é o seu animal de estimação. Nesse relacionamento, quem tem consciência das coisas é você. Seu pet sempre vai agir por instinto, mesmo que tenha amor e carinho. Com ele, você precisa ter dedicação, atenção, carinho. Para deixar seu pet mais feliz, é preciso demonstrar a ele que o ama e que ele faz parte de sua vida e assim ele aprenderá o que é certo e o que é errado.
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4: 2 horas e 57 minutos.
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4: 3:52.
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2: Olá, pessoal! Almanaque Musical no ar, por aqui Eduardo Maidana e hoje nós falamos de Billie Jean, canção do cantor e compositor americano Michael Jackson, lançada como segundo compacto do álbum Thriller em 1982. Originalmente reprovada pelo então produtor de Michael Jackson, Quincy Jones, a faixa quase foi retirada do álbum depois que ele e Jackson tiveram discussões sobre o assunto. A música é bem conhecida por sua distinta linha de baixo e soluços vocais de Jackson. A canção foi mixada 91 vezes pelo engenheiro de som Bruce Sweden, finalizando apenas na 92ª mixagem. Seguindo o sucesso nas paradas do single The Girl Is Mine e do álbum Thriller, Billie Jean foi lançada em 2 de janeiro de 1983 como segundo single do álbum. A canção tornou-se um sucesso comercial e também de crítica em todo o mundo. Billie Jean foi um dos singles mais vendidos em 1983. Em outros países, a canção liderou as paradas da Espanha, Suíça, alcançando o top 10 na Áustria, Itália, Nova Zelândia, Noruega, Suíça e alcançando o número 49 na França. Nos Estados Unidos, tornou-se o maior sucesso do cantor, permanecendo por 7 semanas no topo da lista pop e 9 na liderança da parada Rhythm and Blues. Billie Jean foi coroada com disco de platina pela Record Industry Association of America. Isso em 1989. Que sucesso, hein? A gente recorda agora.

0: Michael Jackson, o rei do pop, com Billie Jean aqui no Almanac Musical, que volta amanhã na sua rádio. Grande abraço, tchau!
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2: 4 horas e 28 minutos.
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1: 4 horas e 33 minutos.

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0: Com a graça de Deus, chegamos a esta terça-feira, dia 22 de setembro, dia de Santo Inácio de Santiá, e unidos na oração e na nossa fé, rezarmos, elevarmos o nosso coração a Deus. Recordo que hoje nós temos três novenas. Último dia da novena a São Pio de Pietrelcina. Terceiro dia da novena aos arcanjos Miguel, Gabriel e Rafael. E o primeiro dia da novena a Santa Teresinha do Menino Jesus. As três novenas estão disponíveis no canal do YouTube Padre Alex Nogueira. E também eu recordo que estamos a uma semana do nosso retiro de encerramento da Quaresma de São Miguel, que acontecerá nos dias 28, 29 e 30 de setembro. Se você ainda não se inscreveu, faça isso hoje no site padrealexnogueira.com. E se você já se inscreveu, comece a se preparar. Preparar-se para um retiro é muito simples. Escolha o lugar da sua casa onde você vai acompanhar a transmissão, onde você vai rezar. Converse com a sua família para que também respeitem este tempo e peça a Deus, desde já, a graça de um coração que esteja disponível, generoso, a acolher a graça que vem dele. Desse modo, maiores informações para o nosso retiro, acesse padrealexnogueira.com. Iniciemos esta oração da manhã em nome do Pai, e do Filho, e do Espírito Santo. Amém. Que o Deus da esperança, que nos cumula de toda alegria e paz em nossa fé, pela ação do Espírito Santo, esteja sempre convosco. Bendito seja Deus que nos reuniu no amor de Cristo. Assim unidos, ouçamos o Evangelho do dia.
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0: Evangelho de Jesus Cristo segundo Lucas, capítulo 8, versículos de 19 a 21. Naquele tempo, a mãe e os irmãos de Jesus aproximaram-se, mas não podiam chegar perto dele, por causa da multidão. Então anunciaram a Jesus: tua mãe e teus irmãos estão aí fora e querem te ver. Jesus respondeu: minha mãe e meus irmãos são aqueles que ouvem a palavra de Deus e a põe em prática. Palavra da salvação. Glória a vós, Senhor. Este curto trecho do Evangelho de São Lucas fala da mãe de Jesus, mas também dos seus irmãos. A palavra irmãos, no Santo Evangelho, no tempo de Jesus, não era utilizado apenas para se referir aos irmãos de sangue, mas também aos parentes próximos, uma vez que a língua judaica não trazia uma palavra específica para todos os parentes próximos. Então, de forma genérica, os primos, aqueles que eram próximos, também poderiam ser chamados de irmãos. E aqui nós temos então a reta interpretação de que nós não estamos falando de irmãos de sangue de Jesus, mas sim daqueles parentes próximos, entre eles os próprios primos de Jesus. Então é a família de Jesus que está à procura dele, mas sabemos há uma grande multidão que não permite que eles se aproximem dele. E Jesus faz um anúncio que expande a questão apenas dos laços de sangue, ao dizer que faz parte de sua família todos aqueles que ouvem a palavra de Deus e a põem em prática. Então, para seguir Jesus, não precisa ser apenas da sua família ou apenas do povo judeu, mas todos aqueles que fazem parte do mundo todo, se ouvem a palavra dele, se têm fé e a colocam em prática, estes fazem parte da família de Jesus. Nós precisamos todos os dias lutar e nos esforçar para colocar em prática a palavra de Deus, que é uma palavra de verdade, de salvação para as nossas vidas. Sempre quando lemos a palavra do Evangelho, na liturgia, nós terminamos dizendo: palavra da salvação. Estas são palavras de salvação porque nos levam para o céu, mas não só de ouvir. Por isso, o exercício diário de fazer a palavra de Deus se tornar vida em nossa vida, nos esforçando na virtude e contando com a assistência do Espírito Santo. Na manhã de hoje, nossos corações se unem ao coração de Jesus e somos por Ele guiados. Façamos as orações deste dia. Pai nosso que estais nos céus, santificado seja o vosso nome. Venha a nós o vosso reino. Seja feita a vossa vontade, assim na terra como no céu. O pão nosso de cada dia nos dai hoje. Perdoai-nos as nossas ofensas, assim como nós perdoamos a quem nos tem ofendido. E não nos deixeis cair em tentação, mas livrai-nos do mal. Amém. Ave Maria, cheia de graça, o Senhor é convosco. Bendita sois vós entre as mulheres, e bendito é o fruto do vosso ventre, Jesus. Santa Maria, Mãe de Deus, rogai por nós, pecadores, agora e na hora de nossa morte. Amém. Glória ao Pai, e ao Filho e ao Espírito Santo, como era no princípio, agora e sempre. Amém. Jesus, manso e humilde de coração, fazei o nosso coração semelhante ao vosso. O Senhor esteja convosco. Ele está no meio de nós. A nossa proteção está no nome do Senhor, que fez o céu e a terra. O Senhor Jesus Cristo esteja contigo para te proteger. Esteja à tua frente para te conduzir e atrás de ti para te guardar. Olhe por ti, te conserve e te abençoe. Amém. E a bênção de Deus Todo-Poderoso, Pai e Filho e Espírito Santo, desça sobre vós e permaneça para sempre. Amém. Que nesta terça-feira você permaneça na paz e na alegria que vem de Jesus. Abençoado dia para você e sua família.
2: Abençoa, Senhor, as famílias. Amém. Abençoa, Senhor,
3: a minha também.
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0: Terça-feira gostosa. Terçamos no rádio, turma, tudo de bom. Estamos chegando aqui com mais uma edição caprichadona do Alô Bom Dia. Estamos vivendo a terça-feira, né, gente? Olha, tudo de bom pra você. Terça-feira, 22 de setembro do ano 2026, dia da banana, dia da juventude do Brasil. E hoje se inicia, então, a primavera brasileira. Dia mundial também, sabe do quê? É dos rinocerontes. Hoje é dia mundial sem carro, é dia também do contador, é dia nacional da defesa, da fauna, também é dia mundial, da leucemia, né, gente? E hoje também é o seu dia, você está completando mais um ano de vida, é mesmo? Ah, que gostoso, então, ó, parabéns pra você, tá tudo de bom, viva o seu dia super feliz ao lado das pessoas que você tanto ama e gosta, parabéns pra você, bora despertando, bora acordando o Brasil de ponta a ponta, terçamos no Rádio Brasileiro. Amigos do trecho, caminhoneiro, aquele abraço pra você. Estica o corpo, tá na hora, bora tirar o pé do chão. Bora acordar, galinho do sítio tá dando ar pra graça, bora levantar. Desamassa essa cara, acorda aí, gente. Sai cachorro, tá na hora. Galinho do sítio tá dando ar da graça, bora acordar, gente. Trio Parada Dura, passe livre. Pra gente começar super bem, edição desta terça-feira gostosa. Bom dia, gente. Bom dia, Brasil. Bora juntos aqui no rádio e na internet.
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0: Dálise Thiago, paixão de um homem, aqui na terça-feira mais gostosa do rádio. Bom dia, Brasil!
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2: Alô?
3: Alô?
1: Alô? Alô, bom dia!
0: Bora pro WhatsApp, bora falar com a turma de todo o Brasil. O pessoal vai acordando nesta terça e comunicando.
4: Ô, Frangeli, bom dia.
0: Bom dia.
4: Alô, uma dona aí.
0: Claro.
4: Pra mim aí do milionário Zé Rico Herança.
0: Aí, mano.
4: Aqui é o Nascimento, aqui de Pitanga, Paraná.
0: Ô, Nascimento.
4: Toda madrugada aí, tô curtindo o teu programa.
0: Que legal.
4: Olá, meu amigo, um abraço.
0: Valeu.
4: Tudo de bom.
0: Tudo de bom pra você, pessoal de Pitanga no Paranazão, tá aqui com nós.
5: Oi, Fontenelle, muito bom dia. Eu sou o Carlos aqui de Postos de Altos e eu gostaria você tocasse Tião Carreiro e Pardim.
0: Boa.
5: Mineiro do Pequi.
0: Aí é
5: um
0: modo.
5: Abraço.
0: É modão cabeceira, vou caprichar pra você. Alô.
6: Bom dia, meu amigo.
0: Bom dia.
6: Tudo bem?
0: Tudo.
6: É a Valda aqui de Pirapora.
0: Ô, Valda.
6: Eu queria escutar aí.
0: É.
6: Duas camisas.
0: Olha.
6: Um abraço.
0: Ei, milionário Zé.
6: É a Valda, viu?
0: Valeu, Valda. Boa semana pra você. Boa terça-feira. P1 Carreiro e Praense. Parede meia. Ei.

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2: Boa terça-feira, gente querida! Abraçando Washington Novaes em Arenápolis, o Washington de Souza em Hortelândia, Milson Moreira, bom dia! Leila tá em São João del Rei, Minas Gerais.
3: Dia.

caprichada e é cabeceira do Alô Bom Dia, e a gente toca por quê? Porque você merece. E você que vai participando no 0800-558-0057 vai pedindo sua moda bonitona aqui comigo, né? O Maurício José está em Araguari, Minas Gerais, o Fabinho está em Muzambinho, Suzão de Minas, o Dejanir está em Presidente Prudente, o Flávio Serafim em Ribeirão Preto, o Odair José está em Taubaté. Alô, nego, está com nós, negão, aquele abraço. Guaramirim, Santa Catarina ligada aqui, Amelinho Vendrame em Jaguariúna, aquele abraço. O meu amigo Marciano está em Serra Azul, São Paulo, tá com nós. O Matheus em Poços de Caldas, um abraço forte para dar sorte. Fontenelle, bom dia, aqui é de Tapura, Tapurá, é isso? Tapurá, Mato Grosso, toca para nós aí, Liu e Léo, um abraço. É a Maria Isabel, ô Maria, bom dia, pessoal de Tapurá, Mato Grosso, por cá também. O Paulo Figueiredo tá com a gente em Santarém, no Pará. Elza Maria em Buritizeiro, ô Elza, tá bem por aí, meninona? Aquele abraço especial para você, viu? Tudo de bom. E o Dimas tá em Salto, boa terça-feira.

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6: Você sabe por que os leopardos dormem em árvores? Porque gostam de dormir onde guardam a comida. Nos galhos, os leopardos podem relaxar, sabendo que a carne que levaram lá pra cima estará a salvo de outros animais. E do alto, podem espreitar a sua caça.
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14: 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Oi, turma! Bom dia! Estamos de volta aqui no Alô, bom dia pela Rádio Cidade, tocando moda boa, modão gostoso. Bom dia!
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0: Estamos no ar em todo lugar. Bom dia para você que vai despertando com a gente, você que vai acordando no Alô, bom dia.
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3: Bom dia, turma. Para você que já começou cedo na lida e acompanha o Alô Bom Dia do meu amigo Fontinelli, aqui é Cláudio Natel com mais uma dica do agro. Hoje vamos falar das abelhas. Muita gente pensa que elas servem só para fazer mel, mas não é bem assim. As abelhas ajudam a polinizar as plantas e isso aumenta a produção de frutas, verduras, café e muitas outras culturas. Por isso, evitar o uso de defensivos na hora errada e preservar as flores da propriedade ajuda muito. Quando as abelhas trabalham, o produtor também ganha. Olha aí, a natureza fazendo a parte dela. Bem, essa foi mais uma dica do Centro do Agro para você. Boa terça-feira e até amanhã.

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2: Agora tem o Rogério e a Regiane, cigana linda aqui no Alô Bom Dia, o caprichadão número um do seu rádio, vai despertando você para mais um dia. Vamos juntos!

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1: Em música boa! 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

0: Christian e Ralph, é só dizer o preço no Alô Bom Dia, o caprichadão do seu rádio.
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2: Alô?
3: Alô?
1: Alô? Alô, bom dia.
0: É o programão sertanejão número 1 do Brasil, não é mesmo? Olha, bora falar com o Brasil, o pessoal tá aqui com a gente. Alô, bom dia.
4: Alô, bom dia, Pontinella, que é a Jacira Fernando do bairro Queira Gaspar, Santa Catarina.
0: Oi, Jacira.
4: Ei, eu queria escutar aquela música assim, ó, meu filho, Deus que lhe proteja.
0: Boa.
4: E onde quer que esteja, eu oro por você.
0: Que legal.
4: Então, se você souber essa música aí, dá pra você colocar pra me escutar?
0: Claro.
4: Beijos.
0: Vou procurar pra você, não sei se é Odair José ou é Paulo Sérgio, vou procurar.
5: É, mandou a música pra nós aí do Gini Geno, Toalha Branca.
0: É, essa é boa.
5: Valeu, aqui do Botucatu.
0: Boa.
5: Valeu, obrigado.
0: Valeu, rapaz do céu, Toalha Branca é uma das minhas preferidas.
6: Gostaria de ouvir a música com o Zezé do Camargo Luciano.
0: Opa.
6: Maragua Minas, João Antônio tá falando aqui.
0: Ô, Antônio.
6: Gentileza, roda pra mim essa música aí, muito maravilhosa.
0: Essa é bonita demais, menino. Teodoro Sampaio. Piqui de Goiás tá chegando no Alô, Bom Dia. O programão sertanejão número 1 do Brasil.
1: Alô, Bom Dia.

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1: A gente vai resumindo a sua história em música, a sua música em história, aqui no Alô Bom Dia. Uma terça-feira abençoada, gente. Um dia maravilhoso para todos nós.

Matos e Praiano, peão centenário no Alô, bom dia, o programão sertanejão caprichadão. Quando a gente fala a palavra centenário, você lembra do que, hein? Você lembra do passado, de algo que, ó, que vem lá dos tempos da infância, de muito tempo atrás, e nos traz tanta saudade, não é mesmo? E a música sertaneja é assim, é desse jeito, é desse modelão, modas centenárias. A gente toca no Alô, bom dia pra você todos os dias. O Fontenelle valoriza a boa moda sertaneja, tá?

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13: 5 horas e 46 minutos.
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16: 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Estamos aqui na Rádio Cidade. Ó, vamos juntos? Bora ouvir muita música boa. Olha, tem tantas coisas boas aqui na Rádio Cidade pra você começar o dia.
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0: muita música e alegria no começo do teu dia, que a sua terça-feira seja diferenciada, que a sua terça-feira seja abençoada, aqui no rádio e também na internet. O programa sertanejo número 1 do Brasil.
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2: Olá amigos e ouvintes do Alô Bom Dia e do querido Sérgio Fontenelle. Aqui quem fala com vocês é Dinei Sertanejo. Terça-feira, que Deus abençoe sua vida e a vida da sua família, que você vá para o trabalho com a graça e proteção de Deus. Voltando com o quadro aqui, Fato ou Prosa, hoje trago para vocês uma curiosidade, né? Que seja verdade ou seja mentira, seja fato ou seja prosa, sobre a música Bobeou a Gente Pimba. Essa música foi composta por Jota Luiz e pelo César Augusto, mas tem uma coisa muito importante a respeito dessa música que fez ela surgir. Fato ou prosa? Essa música teve uma influência na sua inspiração e composição devido a um forte temporal que aconteceu no dia do encontro do Jota Luiz com César Augusto. Deixo para vocês aqui, Bobeou a Gente Pimba, enquanto isso você olha, pensa e responde, que no final aqui eu trago para vocês o que aconteceu, se é fato ou se é prosa. Bobeou.

você respondeu prosa, infelizmente você errou, porque na verdade essa história realmente, essa música foi inspirada numa situação bem inusitada entre o Jota Luiz e o César Augusto. Eles se reuniam toda semana para compor e nesse dia não estava saindo nada, não saía nenhuma inspiração. E o Jota Luiz foi embora. E na hora de ir embora, na hora de sair ali, né, do prédio do César Augusto, tava chovendo muito. E aí o César foi e falou: ô Jota, espera aí um pouquinho, espera a chuva passar. Depois que a chuva passar, você vai embora. Aí o Jota Luiz vai e vira e fala a famosa frase: bobeou, a gente pimba. E saiu esse clássico do Trio Paradura. Então é isso, meus amigos, minhas amigas, ouvintes do Alô Bom Dia. Uma ótima terça para vocês. Que Deus abençoe. Até amanhã. Tchau.

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2: Alô, bom dia!
3: Bom dia, alegria! Boa terça-feira, Zé Roberto tá em Araraquara, o Dirceu da farmácia também tá por lá, né, Dirceu? Abração!

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1: Alô, bom dia! Alô, bom dia!
2: Bom dia com muita alegria! Bora despertando, turma!

0: Zalo, recordação de 1961, no Alô, bom dia, boa terça.
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2: Alô?
3: Alô?
1: Alô? Alô, bom dia.
0: Bora zapear com o Brasil, bora falar com os caboclões, com as caboclonas que vão acordando cedinho, povo brasileiro, alô?
4: Bom dia, Coniné. Bom dia, bom dia.
0: Bom dia, acabou.
4: Passaram em Bauri aí. Ah. Pra nós, me mandaram José Rico.
0: Opa!
4: Estrada da Vida.
0: Aí é moda caprichada, hein?
4: Na boa terça-feira, um obrigado, bom trabalho. Irmão. Fique com Deus.
0: Amém.
4: Volta aqui da Fazenda Esperança, na Bahia.
0: Alô, Vartão! Fazenda Esperança, na Bahia, tá com nós. Alô, bom dia.
5: Bom dia, Fontinelli, bom dia. Maria Patrícia de Alto Tapari. Ah. Gostaria de ouvir a música Reio de Prata. Boa. Ofereço pra todos que gostar. Tem uma abençoada terça-feira. Feira.
0: Amém, obrigado por você também, terça-feira abençoada. Alô, bom dia.
6: Alô, bom dia, Fontenelle.
0: Bom dia, cara amassada.
6: Alô, Fontenelle.
0: Boa.
6: Fala comigo.
0: Vamos por cá.
6: Posso uma água de boiadeira aí depois. Aí.
0: Boa moda.
6: Vamos por cá.
0: Valeu, turma de Parapuã, milionário José Rico, Estrada da Vida, 1977. 49 anos tem essa moda e continua sendo sucesso.

Negro e Solimões, solidão no Alô Bom Dia, o caprichadão número um do seu rádio, o programão sertanejão das suas manhãs, o Dirceu da farmácia está em Araraquara, tá com Fontenelle, Ana Lúcia em Araguari, Minas Gerais, o Triângulo Mineiro, aquele abraço, Sônia Diniz está com nós em Castro, no Paranazão, a Neide Fernandes em Parapuã, o Jorge Chocolate em Paraíba do Sul, João Luiz em Aiquara, na Bahia, o Claudinei Pereira em Taguatinga, no Tocantins, o Antônio em São Sebastião da Bela Vista, Antônio Rodrigues em Lagoinha, aquele abraço, boa terça!

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6: E aí, tudo bem? Bom dia! Já tomou seu café da manhã? Ó, o Fontinelli tá por aqui te fazendo companhia até às 7 da manhã. Bora tomar um cafezão gostoso? Bom dia!
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0: vovó, eu tô com você em mais uma hora super gostosa do Alô Bom Dia. Eu sou o Fontenelle, quero você aqui comigo, tá bom? Aumenta o volumezão do rádio e bora despertar!
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3: Deus abençoe você e toda a sua família. Que alegria estar no Alô Bom Dia com Sérgio Fontenelle. Uma abençoada terça-feira para todos os nossos ouvintes. Jesus é o Senhor de tudo. É o Senhor do céu, é o Senhor da terra. É o meu Senhor, é o teu Senhor. O que acontece muitas vezes é que nós não permitimos que Ele seja o nosso Senhor. Marcos capítulo 2, versículo de 23 a 28. Jesus está permitimos que Ele seja o nosso Senhor. Marcos capítulo 2, versículo de 23 a 28.

0: acrescentou: o sábado foi feito para o homem, e não o homem para o sábado. Portanto, o Filho do Homem é Senhor também do sábado. Palavra da salvação. O Senhor, o Filho do Homem é Senhor também do sábado. Meu irmão, minha irmã, preste atenção nesta palavra. Deus é Senhor do sábado. O que é o sábado? O sábado é um dia da semana? Sábado é um dia da semana? Jesus está dizendo: eu sou Senhor de todos os dias da semana. Lembremos-nos de que foi Ele quem criou os dias da semana. E no primeiro dia Deus criou, e no segundo dia Deus criou, e no terceiro dia Deus criou. Foi Deus quem criou os dias da semana, portanto Ele é Senhor do sábado. Novaciano, ele tem um texto bonito que diz assim: da mesma forma que Ele, segundo sua humanidade, é como Abraão, assim também, segundo a sua divindade, é antes de Abraão. Ao mesmo tempo que Jesus é igual a Abraão, segundo a humanidade, é descendente de Abraão, segundo a humanidade, segundo a sua divindade, é antes de Abraão. Antes que Abraão existisse, eu sou, Jesus falou. Como Ele é, segundo a sua humanidade, filho de Davi, assim também como Deus é Senhor de Davi. Então que bonito este texto, né? Quanto à humanidade, é como Abraão, mas é Senhor de Abraão. É descendente de Davi, mas é Senhor de Davi. Assim como Ele é, segundo a sua humanidade, nascido sob a lei, assim também como Deus é o Senhor do sábado. Deus é o Senhor de tudo. Irmão, irmã, eu pergunto para você: você não acha que o mundo está se esquecendo disso? Você não acha que o mundo está se esquecendo que Deus é Senhor de tudo? Mas eu gostaria que você não esquecesse. Quem é o Senhor do sábado? Eu. Quando a gente se dirige para Jesus, a gente tem que saber quem Ele é. Até nos nossos relacionamentos humanos é assim. Eu preciso saber quem esta pessoa é, o que ela representa, para eu saber como tratá-la. Veja, Jesus é o Senhor. Eu quero que você abra sua Bíblia em Atos dos Apóstolos, capítulo 10, versículo 36. Deus enviou a sua palavra aos filhos de Israel, anunciando-lhes a boa nova da paz por meio de Jesus Cristo. Este é o Senhor de todos. Jesus Cristo é o Senhor de todos, meu e seu. E a este Senhor nós devemos obediência. Todo joelho se dobre, que o seu joelho possa se dobrar diante de Jesus. Eu permito que Jesus seja o Senhor da minha vida. Eu permito que Jesus seja o Senhor da minha vida. Deus te abençoe em nome do Pai, do Filho e do Espírito Santo. Amém.
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0: Eu quero clamar agora por você, quero clamar pela sua família. Senhor Deus, libera agora o Teu Espírito Santo sobre cada pessoa que acompanha este programa. Vem, Espírito Santo, enche todos os que estão acompanhando este programa agora. Libera, Senhor, para esta pessoa o que ela mais precisa, para o corpo e para a alma. Libera, Senhor, curas e libertações em nome de Jesus para esta pessoa que escuta e para toda a sua família. Eu clamo a Tua poderosa bênção. Visita agora com bênção de proteção, a bênção que só o Senhor pode dar. Abençoe-vos o Deus Todo-Poderoso, Pai e Filho e Espírito Santo. Amém.
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0: E eu quero lembrar você, se você quiser ouvir mais pregações, mais meditação da palavra, basta você me acompanhar no meu canal do YouTube, Frei Gilson / Som do Monte, no meu Instagram, no meu Facebook, no meu TikTok, e lá você vai encontrar muito mais palavra de Deus para você.
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Parte da música. E ele continuava cantando, continuava aprendendo e continuava construindo sua carreira. O menino que começou cantando ao lado do pai estava se transformando em um artista conhecido em todo o Brasil. Mas ainda faltava uma música que mudaria sua vida para sempre. E essa música tinha um nome: Galopeira. Amanhã nós vamos contar justamente essa história. Vamos falar de como uma música que entrou de última hora numa gravação acabou se transformando na grande marca da carreira de Donizete. Amanhã estamos de volta com mais um capítulo da história de Donizete.

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2: Olha, gente, bom dia, tá? Boa terça-feira aí pra todo mundo. Muito obrigado pela audiência. Você que me acompanha diariamente aqui no rádio, é sempre um prazer tomar este café gostoso do início de mais um dia ao seu lado, viu? Boa terça-feira.

0: Chitãozinho e Chororó, Guadalupe, no Alô Bom Dia, o caprichadão número um do seu rádio, na terça-feira gostosa. Bom dia.
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2: Alô?
3: Alô?
1: Alô? Alô, bom dia.
0: Bora pro WhatsApp, bora falar com os ouvintes queridos de todo o Brasil. Alô!
4: Deus abençoe todos vocês. Toca pra nós aí, Milionário e José Rico, Tempestade de Paixão.
0: Olha só.
4: Amelinho Vendrame, Jaguariúna. Obrigado, abraço.
0: Ô, Amelinho, boa semana pra você.

0: irmãozão? Tem mais gente aqui. Alô?
1: Olá, bom dia. Sou de Poços de Caldas.
0: Que legal.
1: Gostaria de ouvir uma música com João Mineiro pertinho. Pé Quente.
0: Pé Quente.
1: Ofereci pro meu esposo, Cairo.
0: Oh, que moda gostosa. Tinha um Carreiro e Pardinho, meu bem. Vou tocar pra você. Alô?
2: Bom dia, Caboclão Fontenelle.
0: Bom dia.
2: Aqui é o Raimundo da cidade de Aguaí. Eu gostaria de ouvir com Teixeirinha, Amigos do Dinheiro.
0: Olha só.
2: Esta música ofereça a todos os ouvintes dessa querida emissora que estão na sintonia. Muito obrigado.
0: Valeu, meu irmão. Brigadão, viu? Mococa e Paraíso. Aquela Parede. Ei, que história, hein? Ah, isso aqui leva a gente pra época da nossa infância, né? História de muitas pessoas. Que legal, gente.

0: Mim.
1: Paula Fernandes, mentiras, aqui no Alô Bom Dia, o caprichadão número um do seu rádio, que vai abraçando a turma que vai despertando. Oséias está em Porto Feliz, aquele abraço. O Maicon está com a gente em Engenheiro Ribeiro. O Daniel está com nós em São José do Rio Preto. O Antônio Marcos está com a gente em Saúde, na Bahia. A Natália está em Albertina, Minas Gerais. O Cristiano está em São Paulo. Marta Nicareta, em Cláudia, Mato Grosso, tá todo mundo aqui na terça-feira gostosa. Bom dia, alegria!

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5: 6:43.
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13: Olha, tamo juntos aqui na Rádio Cidade. Bom dia! De volta, né, gente? Com muita música boa. E aí, como é que tá o começo do dia? Tá tudo bem? Fica aqui, ó.
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0: muita música e alegria no começo do seu dia, a gente desperta você. É claro que desperta para mais uma terça-feira super abençoada. Bom dia!
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3: Hoje vamos relembrar uma tradição que acompanha o mercado de caminhões há mais de um século, a fabricação de cabines. Aqui no Brasil, antes da indústria nacional, era comum venderem os brutos apenas com o chassi, a parte mecânica e as latarias da frente. Depois, o dono encomendava a cabine e a carroceria de acordo com o uso do veículo. Era quase tudo feito em madeira e muito simples. A Grace foi uma das grandes empresas dessa época. Fundada em 1904 na capital paulista, era tocada pelos irmãos Luigi e Fortunato. Em 51, com o plano de nacionalização do Alfa Romeo D9500 pela Fenemê, a indústria de cabines teve um grande impulso. Várias fábricas lançaram seus modelos, como a Inca, Drula, Razera, Metro, Caio, Sermava, Gabardo, Carrete, Amalcabúrio, entre outras. A Inca, depois chamada de Brasinca, foi a mais famosa. Na década de 80, chegou a fabricar as cabines do Scania Série 2 e do Volvo NL. Outras indústrias apostaram na fibra de vidro. A pioneira foi a Puma, em 1970. Também ficaram famosas a Frontal, Lobravel, Unique e Cirinaica. E até hoje a produção de cabines é importante. Herdeira da Brasinca, a Flama fornece unidades em aço para a DAF, Ford e Volkswagen. 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
0: Agora tem João de Souza e Bonifácio, a Brogueira e o Caipira.
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0: defendendo uma tradição.
1: Alô, bom dia!
2: Alô, bom dia!
3: Bom dia aí da Isa Silva em Monte Aprazível, tá com Fontenelle, o Rodolfo está em Mogi das Cruzes, o Samuca tá em Toledo. Alô, Paranazão, bom dia! Sandra tá em Curitiba, o Irineu Soares em Ribeirão Bonito. Boa terça pra todo mundo, bora acordando, gente, bora despertando pra mais um dia. 0800 558 0055.

0: Só eu e você, grande sucesso da música popular brasileira, com o Peninha, aqui no Alô Bom Dia.
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2: Alô?
3: Alô?
1: Alô? Alô, bom dia.
0: Ah, aqui a moda é selecionada, é caprichada, porque você, ouvinte, escolhe, nos ajuda a fazer a programação, não é mesmo? Alô?
4: Quem tá falando aqui é Marinalva, de Florianópolis, Santa Catarina.
0: Marinalva.
4: Fontenelle, gostaria de ouvir a música do Leonardo, Chuva no Telhado.
0: Ê, moda caprichada, hein, Marinalva? Você também é boa no pedido.
5: Bom dia, Fontenelle. É o Gerry de Marizia.
0: Fala, Gerry.
5: Toca pra nós, Oswaldo Montenegro, a lista.
0: Rapaz, essa é bonita. Vou ver se eu tenho aqui na programação, tá bom? Alô?
6: Ô, Fontenelle, Dimas aqui da cidade de Salto, forte, forte. Abraço, rapaz. Forte pela sorte. Toca pra nós aí, o menino caçador, se for possível.
0: Ô, Dimas, aquele abração especial, viu? Ó, continua aqui com Fontenelle, no rádio, na internet. Nós vamos trazendo sempre a boa moda sertaneja. Marcos Violeiro e Cleiton Torres. Eita, mundão encantado. Bom dia.

Lágrimas que Choram, 1977, 49 anos tem a moda de milionário José Rico, é linda, é cabeceira e toca no Alô Bom Dia. Com essa colocamos um ponto final na edição caprichadona desta terça-feira. Gente, um abraço forte pra dar sorte, amanhã nós estamos de volta no mesmo horário. Me siga nas redes sociais, @ Sérgio Fontinelli com TI 2L e 1Y. A gente se encontra amanhã. Até lá, bom dia, alegria!

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1: E você vai marcando aqui na cidade, 7:30, um abraço e a todos um bom dia. Nós estamos chegando e a partir de agora a informação. Começa o nosso café. Café com Notícias desta terça-feira, 22 de setembro. Um bom dia a todos os amigos e amigas. Vamos então com os destaques. Vamos conferindo as principais manchetes do nosso café de hoje. No bloco local, temos as notícias da polícia. Também em destaque, Câmara de Igaraçu do Tietê. Primeiramente, o Bruno foi à tribuna. É, vicinal Igaraçu, Macatuba.
2: E aquela deformação no asfalto está causando um perigo muito grande para aqueles que trafegam ali. Até ali eu falei, várias pessoas que reclamaram, até aí tudo bem. Mas eu passei hoje, eu fui na penitenciária junto com meu amigo, Dr. Marcos. E a hora que a gente estava passando ali, realmente, se a gente não desviar, pega embaixo no assoalho. É, as laterais estão bem desgastadas. Se tiver um veículo do lado contrário, com certeza você vai causar algum dano no seu veículo.
1: É isso aí mesmo. Aquele trecho depois da Parada Viana que pertence à subida ali, depois do Rio Lençóis, que pertence a Macatuba. Está um perigo ali. O Gulob também usou a tribuna para explicações pessoais.
3: Eu estou aqui na tribuna para quê? Para reforçar mais uma vez o pedido do Castramóvel em nossa cidade. Porque hoje, até nesse momento, tem a dona Marli, tem a dona Cileida, que elas estão tratando mais de 40 cachorros, cada uma delas, dando leite na seringa para esses filhotes que foram retirados de lá, comprando medicamento do seu próprio dinheiro, do seu bolso, fazendo algo que é obrigação da prefeitura também estar fazendo.
1: Daqui a pouco você vai ter mais detalhes. Manchete da região. Homem é indiciado por ameaça de violência doméstica. Confira agora outros destaques, outras manchetes pelo Brasil e pelo mundo. Lula na ONU deve falar de democracia e soberania, mas sem citar os Estados Unidos.
4: Mas não especificamente dos Estados Unidos, meio que falando em nome de todos os atingidos. As tarifas não atingem só o Brasil. E nesse caso, o presidente Lula vai usar a cerimônia de abertura da Assembleia Geral para essa finalidade.
1: Previsão do El Niño muito forte exige preparação das escolas.
5: Boletim do painel El Niño aponta mais de 90% de probabilidade de um evento muito forte entre setembro e novembro.
1: TSE manda alertas no e-título antes das eleições.
6: Com essa iniciativa, a Justiça Eleitoral fortalece a prestação de serviços à cidadania e oferece um canal oficial e confiável de informação, especialmente importante neste período eleitoral.
1: Quais os cuidados necessários com a visão ao longo da vida?
7: O embaçamento visual, a dificuldade de enxergar, principalmente para longe, cansaço visual, sensação de estar tendo dificuldade de ler por um tempo maior, muitas vezes franzir a face, coceira nos olhos, isso pode ser um sinal também. E a gente tem a questão ao redor dos 40 anos, que é a dificuldade para perto. A gente também sugere que seja necessário algum tipo de óculos.
1: Reta final. Prazo para opção pelo Simples Nacional termina no próximo dia 30.
8: Quem recebe honorários como pessoa física continuará pagando imposto de renda pela tabela progressiva, que pode chegar até 27,5%. Mas passará também a conviver com a nova tributação sobre o consumo, por meio do CBS e do IBS. Por isso, dependendo da realidade de cada profissional, constituir uma sociedade de advocacia pode trazer vantagens importantes.
1: Outros destaques, outras manchetes de agora pelo Brasil e pelo mundo. Renner, da dupla de Rick, se pronuncia após helicóptero desaparecer em Santa Catarina. Helicóptero com o cantor sertanejo Rick desaparece em Santa Catarina e a FAB continua com as buscas. Você vai conferindo os destaques, as nossas manchetes pelo Brasil e pelo mundo nesta manhã de chuvosa por aqui. Mais alguns destaques, mais algumas manchetes. Três homens, olha gente, três homens são flagrados furtando, sabe o quê? Uma parada de ônibus em São Paulo, uma cobertura. Atirador fere ao menos 8 perto de uma escola na Turquia e depois foi preso. Bancários rejeitam proposta da Caixa e greve continua. Você vai conferindo. Numa do esporte, oposição do São Paulo Futebol Clube fecha chapa presidencial com Marcelino Portugal Gouveia. Com acordo, Estados Unidos devem abrir 2 novas bases militares na Groenlândia. Polícia investiga se a invasão a imóvel de Milton Leite visava ocultar provas. Os nossos destaques, as nossas manchetes. Polícia prende 3 suspeitos de aplicar golpe do motel em São Paulo. Estrutura de trio elétrico se solta e deixa 2 mulheres feridas em Salvador. Mãe é suspeita de esfaquear 3 filhos na Austrália. Menino de 5 anos morreu. Você vai conferir também nesta edição as loterias de ontem à noite. Como fica o tempo no meio de semana aqui na região, segundo o Climatempo. Nos destaques do esporte, semana que tem seleção brasileira em amistoso internacional. Estão aí os destaques, as manchetes. São 7h36. Agora vamos com a notícia por inteiro. 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
1: Mais uma vez um abraço, bom dia aos amigos e amigas. Sempre agradecendo aí a companhia e vamos nessa. Desejando a todos uma boa terça-feira, independente do tempo. É terça-feira, dia 22. Hoje marca o início da primavera e também o dia do Rio Tietê. Bom, gente, vamos inicialmente nesse bloco local, como sempre fazemos, na abertura, com as ocorrências da polícia. E quando o assunto é polícia, a gente chama o Matiasi. Chega mais, Matiasi, bom dia.
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9: Bom dia, Marcelo, bom dia, Erivelto, bom dia a todos da Cidade FM. Mais uma vez, um grande abraço. Dia 19, nós tivemos violência doméstica. Aconteceu às 11h49 da manhã, rua Azílio Perassoli, lá no Natales Paulonce, bairro Natales Paulonce. Aqui é pressionada via Copom para ocorrência de maus tratos de animal. No local, a vítima relatou que seu marido, após ingerir bebida alcoólica, teria proferido ofensas, agredindo o cachorro e, ao ser impedido, agredido a vítima com socos, puxões de cabelo e compressão no pescoço. A vítima apresentava escoriações, foi encaminhada ao Hospital São José, onde foi realizado o exame de corpo de delito. As partes conduzidas à CPJ de Jaú, Central de Polícia Judiciária, sabadão, né? Tem que levar lá para Jaú na CPJ, Central de Polícia Judiciária. Sendo registrado flagrante por lesão corporal de contexto de violência doméstica e também de maus tratos. E o autor, né, acabou permanecendo recolhido, preso, à disposição da Justiça, aguardando audiência de custódia. Também no sábado, 1h15 da madrugada, Igaraçu, Rua Família Paz, ocorrências com entorpecente. Durante patrulhamento, 3 indivíduos empreenderam fuga ao avistar e aproximação da equipe policial. 2 foram localizados, sendo apreendidos, né, com eles, apreendidos 111 pedras de crack, ainda R$ 292 em dinheiro e um aparelho celular. O outro também foi localizado e identificado como sentenciado em saída temporária e também por descumprimento de medida cautelar, ou seja, horário, né, Livelto? Horário, né? Eles saem da penitenciária já com as instruções de qual horário eles podem estar na rua e qual horário tem que estar na residência no endereço mencionado na sua saidinha. Como descumpriu, está aqui registrado descumprimento de medida cautelar à saidinha temporária. A ocorrência foi apresentada na CPJ de Jaú como tráfico de drogas, troca de tráfico de entorpecentes e também Associação para o Tráfico, permanecendo os três indivíduos presos recolhidos à disposição da Justiça. Tivemos também, ontem, às 21h33, medidas protetivas, Rua Nunes Marques Ferreira, bairro Colina da Barra, após equipe acionada via Copom 90 para atendimento de ocorrência de violência doméstica. A equipe policial deslocou-se até o endereço mencionado na denúncia, onde o indivíduo, ex-namorado da vítima, evadiu-se do local ao perceber a presença policial, utilizando seu veículo, um Chevrolet Corsa, vindo a danificá-lo durante a fuga, ao colidir, raspar contra um poste. Em contato com a vítima, esta informou possuir medida protetiva de urgência contra ele, seu ex-namorado. Posteriormente, o indivíduo foi localizado, abordado por outra equipe policial, sendo realizada busca pessoal e também busca veicular no veículo Corsa, sem localização de ilícitos nesta abordagem. Questionado, o rapaz confirmou ter ido à residência da sua ex-companheira e relatou ter ingerido algumas cervejas. Convidado a realizar o teste de etilômetro, bafômetro recusou-se, sendo lavado o respectivo auto de infração com fundamento no artigo 65. Como não apresentou o condutor habilitado para assumir o veículo foi recolhido ao pátio em Pederneiras. As partes encaminhadas à Central de Polícia Judiciária, CPJ, em Jaú, onde a ocorrência foi apresentada à autoridade policial, o senhor delegado, né? Sendo elaborado o crime de descumprimento de medida protetiva de urgência e, após as providências da Polícia Judiciária, o elemento permaneceu preso, aguardando a audiência de custódia. Foi constatado, por fim, que a documentação do veículo e também do condutor estavam em ordem. Apenas, como não tinha condutor no momento, né, Livelto, para levar o carro embora, o veículo teve o seu recolhimento decretado e foi recolhido ali na cidade de Pederneiras, lá no pátio do Bizarra.
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1: Muito obrigado, Matiase, pelas informações. São 7h42, vamos em frente no nosso bloco local. Agora destacando a sessão de ontem da Câmara Municipal aqui por Igaraçu do Tietê. O vereador Bruno usou a tribuna para falar sobre um perigo aqui na vicinal Igaraçu-Macatuba.
2: É longe de mim querer cobrar prefeito de Macatuba, eu sou vereador de Igaraçu. Mas, como nós somos cidades irmãs, que são ligadas aí para essa vicinal, e que a gente sabe que alguns munícipes macatubenses trabalham em Igaraçu, ou igaraçuenses que trabalham em Macatuba, e aquela deformação no asfalto está causando um perigo muito grande para aqueles que trafegam ali. Até ali eu falei, várias pessoas que reclamaram, até aí tudo bem, mas eu passei hoje, eu fui na penitenciária junto com meu amigo, Dr. Marcos, e a hora que a gente estava passando ali, realmente, se a gente não desviar, pega embaixo no assoalho, as laterais estão bem desgastadas. Se tiver um veículo do lado contrário, com certeza você vai causar algum dano no seu veículo. Eu tenho certeza que o prefeito Anderson Ferreira, que é uma pessoa super sensata, ele vai analisar bem tudo isso e vai dar a solução mais adequada, que será a manutenção da pista. Gostaria também de acrescentar, mandar um abraço para o Anderson do Piquiri, que é vereador lá, e eu vou encaminhar para ele o requerimento também.
10: Viu, Bruno? No final de semana, uma cidadã fez essa postagem, né? Acho que, se não me engano, na sexta-feira. E eu verifiquei e pensei em fazer esse requerimento também. Como você fez, de grande valia, gostaria de assinar com você. E como você disse aqui, o Anderson Ferreira está fazendo um bom trabalho em Macatuba, a gente sabe. Então eu tenho certeza que ele vai resolver esse problema. Que às vezes ele nem está sabendo. Possível. Aqui que acho que passa mais o pessoal de Igaraçu para lá do que de Macatuba, raramente acho que o pessoal vem para cá. Nós que vamos mais para aquela região, né? Então, mas tomara que ele resolva o problema o mais rápido possível, né? Porque hoje mesmo eu estava indo para Bauru, eu tive que desviar. Sorte minha que não via ninguém na pista contrária, senão dava zebra. Então, eu vou mandar um abraço para o Piquiri, Anderson Piquiri aqui também. Você adiantou. Eu já ia mandar um abraço para o Anderson Piquiri, vereador Macatuba, excelente pessoa. Muito obrigado, senhor presidente.
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1: Agora vamos ouvir o vereador Gulov. Ele foi à tribuna para explicações pessoais.
3: Eu estou aqui na tribuna para quê? Para reforçar mais uma vez o pedido do Castramóvel em nossa cidade. Porque hoje, até nesse momento, tem a dona Marli, tem a dona Cileida, que elas estão tratando mais de 40 cachorros, cada uma delas, dando leite na seringa para esses filhotes que foram retirados de lá, comprando medicamento do seu próprio dinheiro, do seu bolso, fazendo algo que é obrigação da prefeitura também estar fazendo. O castramóveis. Qual de nós, vereadores, aqui conseguimos trazer um castramóvel para a nossa cidade? Se os deputados não nos ajudar, nós não conseguimos trazer. Isso daí depende do executivo estar trazendo. Então, eu quero pedir mais uma vez aqui, algumas pessoas já pediu, o quê? Para trazer o castramóvel à nossa cidade. Uma vez por mês, a cada 2 meses, não sei, mas tem que vir o castramóvel na nossa cidade, senão isso vai continuar. Isso daí é saúde pública também. Nós, como os vereadores, recebemos vários tipos de reclamações. Tem pessoas que sabem reclamar e tem pessoas que brigam com a gente, que falam que nós não fazemos nada. Nós estamos buscando, estamos pedindo. Mas, infelizmente, muitas vezes não temos a resposta. Aqui eu estou com um requerimento que eu fiz o pedido para fazer lá na escola do Matão um local, um CCZ para os animais. Não tive resposta. Reiterei o pedido do requerimento. Também não tive resposta. O que eu vou falar para o município? Mas você sabe de quem que é a culpa? É de todos nós, vereadores, aqui. Por quê? Nós trabalhamos para quem? Para o povo ou nós trabalhamos para o prefeito? Até quando nós vamos ficar omitindo? Eu não quero ser interrompido por ninguém. Após que eu terminar a minha fala, se algum vereador se sentir ofendido, pode vir aqui na tribuna e usar. E eu também depois vou ter o direito de resposta mais uma vez. Eu acho que nós, vereadores, chegou na hora de nós criar responsabilidade, parar de ficar fazendo vista grossa e exercer o nosso papel. Existem muitos meios legais de nós requerer os nossos direitos que nós temos. Mas, para isso acontecer, não adianta eu vir aqui na tribuna e ser a ovelha negra e falar tudo que eu tenho que falar e os demais vereadores ficar calados e não se manifestar. Não adianta. Ou nós se unimos e lutamos pela população para querer o bem para Igaraçu, ou senão a coisa não vai andar, gente. Não vai andar. Como que nós vamos fazer? Aí, depois, eu vou bater na casa do cidadão, vou lá pedir voto para ele. O dia que eu aparecer na porta da sua casa, pedir voto para você, me questiona. Pergunta para mim, o que foi que você fez para a cidade de Igaraçu? Qual que é o seu dever, Gustavo, como vereador? Me questiona. A hora que eu for na sua casa pedir voto para o meu deputado que eu estou apoiando, me questiona. E, povo, vocês têm que saber quem que vocês colocam aqui dentro. Eu não sei como que vai ser daqui aos 2 anos, quando for ser a eleição, se eu vou voltar aqui novamente como vereador ou não. Quem vai decidir são vocês. Mas eu quero sair daqui com a minha consciência tranquilo, da mesma forma que eu entrei, lutando pelo bem do povo. O direito, se eu for lá pedir algo para o prefeito e ele me negar... Não, eu só vou... Estou dando um exemplo. Eu só vou fazer se você aprovar os meus projetos. É obrigação do executivo entregar um medicamento para quem não tem. Entregar um exame médico, dar assistência, dar uma cesta básica. Não tenho eu, como vereador, ficar na mão dele preso para ele fazer as coisas para mim. Eu estou omitindo o meu dever de vereador. E até quando? Até quando nós vamos fazer isso daí? Nós fomos eleitos aqui para quê? Para defender quem? Os nossos próprios interesses ou para defender o povo? Eu tenho vergonha na minha cara, gente. Não estou falando que aqui vocês não têm, mas eu acho que até o momento, se nós não se unirmos e fazer o que tem que ser feito, a gente não vai conseguir fazer nada. Nós sabemos o poder que nós temos na mão. Imagina se a Câmara fosse unida. Aqui ninguém briga com ninguém, mas nós somos unidos mesmo. Vamos falar a verdade, depois podem levantar e vir aqui. Somos unidos? Nós fazemos o que tem que ser feito? Fazemos, gente? Nós vamos, aqui nós temos o poder de brecar o prefeito. O que, que aconteceu na Ipratânia? O prefeito não respondia aos requerimentos. O que, que a Câmara fez? Nós temos esse poder, mas a quem aqui tem coragem? Quem aqui tem coragem de fazer o que tem que ser feito? Eu estou aqui à disposição. Ele vai estar vendo essa live aí. Não estou aqui para criticar ele. Não estou aqui para falar mal da gestão que ele está fazendo. Eu estou aqui para falando para nós, vereadores. Chegou a hora de todos nós fazer o que tem que ser feito. Ou nós se unimos para fazer o que tem que ser feito para a nossa cidade, ou senão vai continuar do jeito que está. Aí está na mão de vocês. E, povo de Igaraçu, quando eu bater na porta da sua casa, mais uma vez, me questiona para saber o que foi que eu fiz para a minha cidade. Meu boa noite, meu muito obrigado.
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1: Nossa, o Google Lobby tá bravo. Gente, mudando completamente o assunto, olha aqui, gente, começa hoje a tradicional novena de Santa Terezinha do Menino Jesus, na paróquia de Santo Antônio, hoje, 19h30, com o padre Diogo. Primeiro bloco tem também loterias, e vamos com os sorteios de ontem à noite. A Loto Fácil, concurso 3.785, 0104, 0708, 1112, 1415, 17, 18, 19, 22, 23, 24 e para fechar o 25, duas apostas com 15 dezenas para cada uma, 711 mil. Uma aposta simples de Guaraíto, no Tocantins. E um bolão com 35 de Uberlândia, em Minas Gerais. Aqui na concurso 7.123, 14, 19, 42, 53 e para fechar o 60 acumulou. Loto Mania, concurso 2.978, 02, 06, 07, 09, 21, 22, 30, 34, 43, 54... 58, 60, 65, 71, 76, 78, 85, 90, 91 e 92 acumulou. A Loto Mania paga amanhã 4 milhões e 200. A dupla cena, concurso 3.011. Primeiro sorteio, 17, 18, 19, 24, 29 e 40 acumulou. Segundo sorteio, 06, 10, 19, 30, 33 e 50 também acumulou. A dupla cena paga amanhã 5 milhões e 200. O dia de sorte, concurso 1.303, 11, 13, 17, 21, 25, 28 e o 31 acumulou. O Super 7, concurso 901, coluna 1 deu número 5, coluna 2, o 2. Coluna 3, o meia dúzia. Coluna 4, o número 7. Coluna 5, o 2. Coluna 6, o 4. E coluna 7, o 5, acumulou. O Super 7 paga amanhã 8 milhões e 800. Confira os sorteios de hoje à noite. A Mega Sena vai pagar 32 milhões, hein? É, gente, a Mega de hoje. Pagando 32 milhões, né? Temos ainda os sorteios de hoje à noite. A Loto Fácil vai pagar 2 milhões. A Quina também 2 milhões hoje à noite. Quem tem mais? A Time Mania de hoje 15 milhões e 600. E o dia de sorte 850 mil. Está aí, portanto, as nossas loterias. Gente, este é o nosso primeiro bloco. 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Muito bem, deixa eu me dar um alô aqui para a galera que está ligadinha com a gente. A Edna Oliveira, Elizabeth Guimarães, Angélica Calazans Ribas, a Lídia Pereira, quem tem mais aqui? A Cidinha Fulan, temos aqui a Rose, tá dando parabéns ao Gulov, precisando de um castramóvel urgente. A Noêmia, uma excelente terça, Noêmia Freitas, César Melo, Maria Aparecida Penha, o José Ângelo Stulin. Você conhece de Eduardo Piso Tobone, rapaz bom. a Gercília Conceição, a Vera Lúcia Aparecida dos Santos, Zé Périco, Carmen Borges, Paulo Sérgio Soares, Soeli Corrinto, a Juliana e o Kleber, a Rose, a Isabel Custódia, um abraço, muita chuva, Maria Célia, Decão Pasqueta, Adão Amato, a Cida Finatis Caliça. Muito obrigado e a todos pela companhia. Agora, faltando 5 para as 8, vamos para mais um cafezinho e a gente volta com o nosso giro regional.
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1: 8:05, vamos em frente. Vem aí o nosso segundo bloco de notícias.

O homem teria pedido dinheiro à mãe e, diante da recusa, ficou agitado e passou a mexer nos objetos da casa. Manuseou facas e chegou a mencionar que tiraria a própria vida. Durante o episódio, a irmã dele, que também estava na casa, teria observado o irmão portando itens que pertenciam ao companheiro da mãe falecido. Aí ele foi recolhido. Uma operação da Civil terminou com dois homens presos em flagrante por tráfico de drogas. Foi ontem, durante o mandato de busca no Jardim Cira Bauab, em Jaú. Os dois suspeitos, de 30 e 54 anos, atuariam juntos na venda de drogas. Um deles seria responsável pela entrega das drogas, com pagamento realizado por transferência eletrônica. É. Ao todo, apreenderam 9 porções com peso bruto de aproximadamente 18 gramas. Ainda tinha eles em poder R$ 1.034 em dinheiro, aparelhos celulares. A polícia recolheu os dois. Motociclista fica gravemente ferida após tombamento no contorno de Jaú. Uma mulher moradora de Jaú ficou gravemente ferida após um tombamento registrado ontem à tarde, lá na Ana Claudina, em Jaú. Segundo a rodoviária, a ocorrência foi classificada como tombamento de moto com vítima grave. A mulher foi socorrida até a Santa Casa e permanece internada. Não há informações até o momento sobre o envolvimento de outros veículos. Uma ação conjunta da Civil e Militar terminou com a prisão de uma mulher após localização de uma moto com placa inexistente e documentação falsa, Jardim Industrial Bariri. As equipes foram acionadas depois de receber uma denúncia sobre uma moto de cor vermelha que estaria estacionada em frente a uma residência, circulando com uma placa aparentemente adulterada. No endereço indicado, os policiais encontraram a moto e questionaram a moradora sobre a proprietária. Ela afirmou que havia comprado a moto por meio de uma negociação pelo Facebook, né? E apresentou aos agentes uma cópia do certificado de registro e licenciamento de veículo. A consulta no sistema, porém, revelou que a combinação de caracteres exibida na placa não correspondia a nenhum veículo cadastrado. O veículo foi recolhido. A justiça decretou a prisão preventiva de dois homens, pai e filho, denunciados pelo Ministério Público de Botucatu pelos crimes de homicídio triplamente qualificado e corrupção de pessoas com menos de 18 anos. Oferecida pelo promotor Dr. Bruno, a acusação formal é que no último dia 18, na mesma data, houve expedição dos mandados de prisão. Os fatos ocorreram no dia 8 de novembro de 2024 em Rubião Júnior. A vítima, um vizinho, reclamou do barulho gerado por uma bicicleta motorizada, dando início a uma discussão. Conforme o apurado, os dois denunciados se uniram para agredir a vítima inicialmente com pedras e pedaços de madeira. Ainda de acordo com a peça acusatória, um dos denunciados chegou ao local acompanhado de familiares. Os dois homens começaram as agressões. A vítima foi empurrada ao chão e, quando já estava caída, foi atingida por golpes de madeira. Conforme a promotoria, um menino de 11 anos, filho de um dos denunciados e irmão do outro, também participou da agressão, desferindo sobre instigação e amparo dos adultos um golpe na cabeça da vítima. O golpe provocou um afundamento craniano gravíssimo. Agora saiu, então, aí a justiça decretou a preventiva por dois por homicídio após denúncia. 4 assaltantes armados invadiram uma casa no centro de Lençóis Paulista. Aqui, segundo o BO, os criminosos entraram na casa por volta de 8h30 da manhã, ameaçaram as vítimas, duas mulheres e um homem com arma de fogo, e amarraram os três. Na sequência, reviraram o imóvel e fugiram em um carro levado por eles com várias peças de joias. Ninguém ficou ferido. A Guarda Municipal e a Militar foram acionadas, também a Polícia Científica. Até agora, ninguém foi preso. Mas um homem de 36 anos foi preso em flagrante ontem, suspeito de participar de um roubo cometido em uma residência na Vila Industrial, em Bauru. Segundo o BO, dois criminosos armados com um revólver invadiram o imóvel e levaram diversos objetos, além de um veículo. O carro foi localizado depois no Parque Jaraguá. A APM foi acionada para atender a ocorrência. Entre os itens roubados estava um celular com sistema de localização. A vítima informou os policiais que o aparelho apontava para um endereço lá na rua Gerson Contígio de Moraes.
uma equipe da terceira.

companhia foi até o local e encontrou os dois homens em uma residência. Um deles correu para dentro do imóvel, enquanto que o outro fugiu pulando muros. Os policiais entraram na casa e localizaram o suspeito de 36 anos, estava escondido no banheiro. Ele resistiu à abordagem e foi necessário o uso da força física. Encontraram diversos objetos, entre eles os bens reconhecidos pela vítima. Ele foi recolhido. A equipe realizou buscas e encontrou também o automóvel, um Polo, por volta das 3 da manhã. Tá? Muito bem, muito bem. Está aí, portanto, os nossos destaques, né? Neste nosso giro de notícias aqui pela nossa região. 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Um abração aqui para Fátima, Fabrício, Zé Antônio, Evaldo Gomes, Gilmar Santos, Cid e Edner. Ah, quem mais aqui? A Marta Paulino, Abraão Soares, o Reginaldo Matias, a Eva Elizabeth das Neves, Carlos Lazarinha, Silvana Martins, a Cleide Mota, o Zé Périco. Um obrigado a todos pela sintonia. 8h13, mais um cafezinho, a gente volta com o giro pelo Brasil e pelo mundo.

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12: 8h21, você vai marcando por aqui e vem aí o nosso terceiro bloco de notícias.
13: Brasil é notícia.
12: Girando, girando a notícia, Lula na ONU deve falar de democracia e soberania, sem citar os Estados Unidos.
14: Terá início nesta terça o maior evento diplomático do mundo, a Assembleia Geral das Nações Unidas. A edição vai reunir chefes de Estado e de governo dos 193 Estados-membros da ONU. Tradicionalmente, o Brasil faz o discurso de abertura do debate geral. O professor de Relações Internacionais da ESPM, Leonardo Trevisan, acredita que nesse discurso de abertura, o presidente deverá falar sobre a cooperação internacional contra o crime organizado no Brasil, apresentando dados e ações da Polícia Brasileira e do Judiciário, principalmente as ações contra as cláusulas financeiras e a perseguição ao dinheiro. O professor diz que existe também uma expectativa de crítica às tarifas comerciais.
15: Mas não especificamente dos Estados Unidos, meio que falando em nome de todos os atingidos. As tarifas não atingem só o Brasil. E nesse caso, o presidente Lula vai usar a cerimônia de abertura da Assembleia Geral para essa finalidade.
14: Outro ponto será o de falar sobre democracia, soberania e respeito às instituições, permitindo que a mensagem sobre a eleição seja compreendida sem que os Estados Unidos sejam citados.
15: É bastante provável que o presidente Lula não nomeie essa interferência, não especifique um receio de que seja dos Estados Unidos e fale em tom mais geral como uma espécie de recado dado.
14: Logo após o discurso de Lula, será a vez do presidente dos Estados Unidos, Donald Trump. Apesar de não existir uma reunião programada entre os dois, há uma possibilidade de encontro entre os chefes de Estado, como o que aconteceu ano passado. Para Trevisan, isso pode servir para acalmar as tensões, principalmente em relação às eleições brasileiras.
15: Esse ponto é essencial. Tanto Lula como Trump talvez aproveitem o encontro para aparar essas arestas e deixar claro, primeiro por parte de Lula, de que não há interesse algum de qualquer interferência dos Estados Unidos aqui. Segundo, por parte dos Estados Unidos, que talvez percebam que essas interferências podem não dar certo, podem ser piores para os seus objetivos. A probabilidade de um encontro rápido existe e esse encontro rápido gerar mais consequências diplomáticas favoráveis para os dois países.
14: O professor também deduz que outros assuntos sejam pautas no discurso de Lula, como a demanda brasileira em torno da reforma do Conselho de Segurança da ONU e a defesa do multilateralismo, além de propor algumas soluções de governança global para o enfrentamento das diversas guerras que o mundo vive hoje.
12: Vamos em frente, previsão do El Niño muito forte. Exige preparação das escolas.
13: O El Niño deve ganhar força nos próximos meses e aumentar os riscos de eventos climáticos extremos no Brasil. Boletim do painel El Niño aponta mais de 90% de probabilidade de um evento muito forte entre setembro e novembro. Diante desse cenário, pesquisadores do CEMADEM, que é uma unidade vinculada ao Ministério da Ciência, Tecnologia e Inovação, e representantes do Instituto Alana, elaboraram uma nota técnica com orientações para as redes de ensino. O documento estima que o Brasil tenha cerca de 150 mil escolas públicas e mais de 40 milhões de crianças e adolescentes que vão estar expostos a riscos como inundações, escassez hídrica e calor extremo. O alerta é ainda maior nas capitais. Mais de 370 mil crianças estudam em escolas localizadas em áreas de risco. Entre as recomendações estão a integração das secretarias de educação com a Defesa Civil, Bombeiros, Saúde, Assistência Social e Meio Ambiente. Ainda há a criação de protocolos para situações de emergência, além do monitoramento de alertas e a realização de simulados pelo menos uma vez por ano. A nota também orienta as redes a identificar escolas e comunidades mais vulneráveis e a adotar medidas de adaptação, como melhoria da ventilação, manutenção das instalações e a ampliação das áreas verdes. Na avaliação dos pesquisadores, a preparação para eventos extremos precisa fazer parte permanentemente do planejamento das escolas e não apenas das ações emergenciais. Agência Rádio Web, produção e reportagem, Denise Coelho.
12: TSE manda alertas no e-título antes das eleições.
16: Faltando pouco mais de duas semanas para o primeiro turno das eleições de 2026, o Tribunal Superior Eleitoral começa a enviar notificações pelo aplicativo e-título. Os alertas trazem orientações importantes para o eleitor, como a consulta antecipada ao local de votação, a atualização do aplicativo e informações para ajudar no combate à desinformação, como explica o presidente do Tribunal Superior Eleitoral, ministro Cássio Nunes Marques.
17: Ampliando a comunicação direta e segura com eleitoras e eleitores neste período eleitoral. A iniciativa busca facilitar o acesso a informações importantes para o exercício do voto, além de orientar sobre o uso dos serviços disponíveis no aplicativo.
16: Os avisos vão continuar sendo enviados durante todo o período eleitoral, inclusive entre o primeiro e o segundo turno. A ideia é criar um canal oficial e seguro de comunicação direta com o eleitorado. O ministro Nunes Marques fala da importância da ferramenta.
17: Com essa iniciativa, a Justiça Eleitoral fortalece a prestação de serviços à cidadania e oferece um canal oficial e confiável de informação, especialmente importante neste período eleitoral.
16: O TSE também orienta os eleitores a manterem o e-título atualizado. O aplicativo reúne serviços como consulta ao local de votação, justificativa de ausência e pagamento de multas. O e-título é gratuito e está disponível para celulares Android e iOS. A recomendação é fazer o download e conferir os dados com antecedência para evitar imprevistos no dia da votação. A agência Rádio Web, produção e reportagem, Gilmar Prete.
12: Quais os cuidados necessários com a visão ao longo da vida?
18: Você sabia que o cuidado com os olhos precisa começar ainda no primeiro ano de vida?
19: Segundo o CBO, Conselho Brasileiro de Oftalmologia, a primeira consulta completa precisa ser feita entre 6 e 12 meses de vida, com o objetivo de detectar e tratar precocemente falhas do desenvolvimento visual. Da infância até a adolescência, é necessária uma reavaliação periódica, porque a fase escolar é considerada de maior surgimento e crescimento de casos de miopia. Esse acompanhamento segue na fase adulta, mesmo que não tenha sintomas. O diretor do CBO, Mauro Goldbaum, relata os sinais que podem indicar a necessidade de usar óculos.
20: O embaçamento visual, a dificuldade de enxergar, principalmente para longe, cansaço visual, sensação de estar tendo dificuldade de ler por um tempo maior, muitas vezes franzir a face, coceira nos olhos, isso pode ser um sinal também. E a gente tem a questão ao redor dos 40 anos, que é a dificuldade para perto. A gente também sugere que seja necessário algum tipo de óculos.
19: O diagnóstico precoce de doenças oculares é essencial porque a maior parte das causas de cegueira e de deficiência visual no Brasil é evitável e tratável. O especialista alerta para os sintomas que podem indicar algo mais grave.
20: Embaçamento agudo de visão, a progressão do grau, se o grau aumentou ou mudou, geralmente ele não provoca um sintoma, uma mudança aguda. Então, de um dia para o outro, em 2 dias houve uma mudança importante na visão com maior embaçamento, deve ser procurado, num espaço breve, o oftalmologista. Sintomas que não são de embaçamento, então manchas ou sombras, flashes, e, claro, sintomas não visuais, olho vermelho, dor ocular.
19: O assunto foi discutido durante o 70º Congresso Brasileiro de Oftalmologia, que ocorreu entre os dias 9 e 12 deste mês em Salvador. O CBO lançou um documento com recomendações de periodicidade de consultas oftalmológicas por faixa etária, do recém-nascido ao idoso, além de orientações para quem tem diabetes, histórico familiar de glaucoma ou outras condições de risco. Agência Rádio Web, produção e reportagem, Carolina Cassola.
12: Reta final. Prazo para opção do Simples Nacional termina no próximo dia 30.
21: As regras para adesão ao Simples Nacional mudaram e o prazo para entrar no regime simplificado foi antecipado. A opção, que antes era feita pelas empresas em janeiro, precisa ser formalizada agora neste mês de setembro. A mudança foi trazida pela regulamentação da reforma tributária. Portanto, as micro e pequenas empresas que pretendem ingressar no regime em 2027 devem fazer a solicitação no portal do programa até o dia 30 de setembro. Esse prazo vale também para profissionais autônomos, como advogados e advogadas, por exemplo, que ainda atuam como pessoa física, mas que avaliam ou já decidiram que vão atuar como pessoa jurídica em 2027. Enquadrando-se no regime simplificado de tributação. O diretor tesoureiro da Ordem dos Advogados do Brasil, Seção São Paulo, Alexandre de Sá Domingues, explica o que é preciso considerar na hora de tomar essa decisão.
22: Quem recebe honorários como pessoa física continuará pagando imposto de renda pela tabela progressiva, que pode chegar até 27,5%, mas passará também a conviver com a nova tributação sobre o consumo, por meio do CBS e do IBS. Por isso, dependendo da realidade de cada profissional, constituir uma sociedade de advocacia pode trazer vantagens importantes.
21: Além da possível redução da carga tributária, a formalização em sociedade abre portas para uma gestão mais eficiente, separando custos pessoais dos custos operacionais, garantindo assim regras mais claras para a distribuição de lucros e pro labore.
22: Então converse com seu contador. Faça as contas e avalie se não chegou o momento de formalizar a sua atividade. A OAB São Paulo está aqui para te ajudar. Com o balcão virtual da Comissão de Sociedade de Advogados, chegou a hora. Planeje-se. Prepare-se para essa nova realidade.
21: Também para ajudar a categoria nesse período de transição, a OAB São Paulo disponibilizou a cartilha Impactos da Reforma Tributária para a Advocacia, com orientações detalhadas sobre tributação física, jurídica e os novos modelos de arrecadação. O material está disponível no site oabsp.org.br. Da Rádio 2, Milena Abreu.
12: Outros destaques, outras manchetes de agora. O cantor Rick, da dupla Rick Renner, e o empresário Bruno Avelar estão entre os 4 passageiros desaparecidos após um helicóptero perder contato durante um voo em Santa Catarina. A informação foi confirmada pela assessoria do artista. A Força Aérea Brasileira informou que foi acionada ontem à tarde para realizar buscas pelo helicóptero que decolou de Porto Belo rumo a São Joaquim, mas não chegou ao destino. A prioridade da operação é localizar a aeronave e seus ocupantes no menor tempo possível, concentrando os esforços de busca nas áreas de maior probabilidade e ajustando continuadamente o planejamento. As buscas continuam. A assessoria de imprensa do cantor sertanejo confirmou a informação e declarou que a aeronave estava com 4 pessoas a bordo: Rick, o empresário Bruno Avelar, o empresário Paulo Soares, além do piloto. O Corpo de Bombeiros de Santa Catarina também trabalha na busca e aponta que Rick e o empresário estavam entre os ocupantes. Né? Agora continuam as buscas ainda. Está aí, portanto, os nossos destaques, gente. Este nosso giro de notícias pelo Brasil e pelo mundo, com as principais notícias e as principais manchetes. Vou mandar um abraço aqui para a galera que está ligadinha com a gente. E nesta manhã chuvosa de terça-feira, o Zé Roia de Jaú. Temos aqui a Rosana, está ligadinha com a gente também. Muito obrigado a todos pela preferência. O Zé Cláudio, a Ana Lúcia, pessoal que sempre está sintonizando. Muito obrigado a todos aí pela companhia, pela sintonia. Né? Agradecendo o Cláudio Soares, o Abraão, pessoal que está ligadinho com a gente, muito grato até pela sintonia, né, nesta manhã. A Ana Santos, o Paulo Sérgio Pinheiro, a Terezinha Marques, muito obrigado. De que horas são? Agora 8h35, nosso último cafezinho, e depois vem aí o esporte e o tempo. Música.

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1: Vamos nessa então, gente. 8h41, na sequência tem esporte e também o tempo.
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1: Vamos com os destaques esportivos. Brasileirão feminino. Ontem o Corinthians ganhou do Bahia de 1-0 e vai para a final, hein? A final agora será entre Corinthians e Flamengo. Definidos os confrontos, horários e televisão da Libertadores da América e da Sul-Americana. As semifinais da Libertadores da América agora em outubro, dias 14 e dias 15. No dia 14 cai uma quarta-feira, 21h30, Fluminense e Palmeiras. Na quinta, dia 15, também 21h30, Estudiantes e Flamengo. Na Taça Libertadores da América. Na Sul-Americana, Copa Sul-Americana também, definidas as semifinais agora. Também para outubro, dia, jogos de ida, dias 13 e 14 de outubro, terça e quarta-feira. Tá certo? Muito bem. Brasileirão da Série A, por enquanto, parado. Ontem tivemos na Série B, o Cuiabá ganhando de 3-0 do Náutico. A outra partida em Santa Catarina foi cancelada devido ao mau tempo. Criciúma e Operário está marcado para hoje, se o tempo colaborar, às 19h30. Está aí, portanto, os nossos destaques do esporte. Lembrando que tem seleção brasileira, amistoso internacional, sexta-feira agora, lá na Austrália, às 7h no nosso horário. 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Gente, e quanto ao tempo, a instabilidade ela continua. Ainda hoje e amanhã, terça e quarta-feira, com as temperaturas bem mais amenas. Deve cair um pouco a temperatura mais amanhã. Mas temos a previsão de instabilidade ainda nesta terça e quarta-feira. Muito obrigado pela atenção, um abraço e até logo mais às 11 horas.
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1: 8h55, muito bom dia, estamos chegando. Terça-feira maravilhosa para todo mundo. Terça-feira chuvosa novamente aqui por Igarassu, Tietê e Barra Bonita. Hoje é dia 22 de setembro de 2026. Faltam apenas 100 dias, Cris. 100 dias para terminar o ano. Eu acho que dá para terminar esse ano, viu? Já o outro não garanto, mas esse ano aqui a gente termina.
2: É?
1: É. Tudo bem, Cris, chegamos. Ótima terça-feira.
2: Bom dia, tudo bem?
1: Hoje é dia do Rio Tietê, né?
2: Sim, é dia do Rio Tietê.
1: Parabéns, Rio Tietê.
2: É, 22 de setembro.
1: Você já andou de barco, Cris?
2: Já.
1: É?
2: Já.
1: Ah, parabéns, eu não sabia.
2: Já andei.
1: Eu nunca andei.
2: Ah, você não anda, você navega,
1: é,
2: né?
1: É,
2: porque você não...
1: Não, mas eu nunca naveguei, eu nunca fui, né? Você esqueceu que eu fiquei preso, preso por 30 anos, viu? 30, ah, não podia sair, não podia fazer nada.
2: Eu, isso daí, eu fui na minha época de escola.
1: Ah, sim, eu não, eu nem isso.
2: Teve uma gincana lá e a gente...
1: E você ganhou? Ah, parabéns.
2: Não, a classe em si, a classe.
1: Eu acho que não, acho que foi você mesmo que ganhou essa gincana.
2: A classe ganhou.
1: Bom, faz históricos dessa manhã, Cris.
2: Aí nós foi pra navegar.
1: Guerra de Canudos perde seu líder em 1897. Vamos ver quem que era o líder.
2: É,
1: não é, não. Morreu em Canudos Antônio, o conselheiro, após longo jejum. Beleza, então. Aprovada a nova Constituição em 1988, viu, Cris?
2: Sim, senhor.
1: Também aqui, dia da juventude no Brasil. É. Também dia
2: foi
1: da
2: ontem,
1: banana.
2: Tá?
1: Dia Nacional da Fauna.
2: Dia da juventude foi ontem.
1: É, aqui tá dia no Brasil, né? Dia do contador, dia do estudante secundário, é o que eu tenho no meu caminho. No seu aí, Cris?
2: No meu hoje é dia do rinoceronte.
1: Bonito, hein? Um bicho bonito.
2: Robert.
1: Robert.
2: Mundial do sem carro.
1: Sim.
2: Nacional certo. Da banana, que você gosta, Rio Tietê, da fauna, do contador, do estudante secundário, dos amantes.
1: Sim.
2: Hoje é dia dos amantes.
1: É isso, tem?
2: É. E se estivesse viva, hoje estaria aniversariando Vanusa.
1: Beleza.
2: Gonzaguinha e o
1: só gente
2: Lombardi.
1: Boa, hein? Só gente boa.
2: Só gente boa.
1: É isso aí.
2: Outros que já estão aniversariando lá com o Pai Nosso.
1: Lá, sim, com certeza. 8h56, pensamento do dia, Cris.
2: O mundo não é dos espertos, é de quem sabe a hora certa de se fazer de bobo. Sou o Pedro Explosivo, mas não sou o Judas que beija e abraça.
1: Belo pensamento, e com esse pensamento a gente libera a participação. Hoje temos sorteio de marmita do restaurante Reviver.
2: Ô, delícia, gente!
1: A última ganhadora foi a Claudinha, falou: Marcelo, que coisa mais deliciosa. Com certeza. Eu não posso entrar nem a crise, então, para todo mundo que começa a mandar o seu bom dia a partir desse momento, pode ligar. 3644-2001 é o Erivelto que vai atender.
2: Aquela simpatia.
1: Ele é simpático,
2: dele,
1: viu, gente? Coloca 14 na frente. Ele já muda para o WhatsApp e recebe mensagem aqui no estúdio. Ou 1497-400-6249. Todo mundo que manda mensagem vai concorrer a uma bela marmita. E também, semana que vem, viu? Escova secadora, quinta-feira que vem, gente, isso. Sorteio. Vamos começar o programa de hoje,
2: Cris? Antes de começar, né, continua os resgates, a procura aí do helicóptero do Rick, né?
1: Você atualiza durante o programa, viu, Cris? Não precisa ser agora, não, meu amigo.
2: Não, mas só falando, gente, coitado, né?
1: Isso aí já é notícia, viu?
2: Que judiação, né? Que
1: fazer
2: dó,
1: o quê?
2: Né?
1: Mas também, aquela ventania, o jeito que tava, a pessoa também tem que usar um pouquinho. Tá parecendo
2: mas
1: um amigo
2: era o
1: meu.
2: Piloto, não era ele, né? E não era tal. Ele que tava pilotando, né?
1: É, mas eu não entro nos.
2: Ah, eu não entro nem
1: ventania.
2: Se tiver o sol cê rachando
1: tá
2: a mamona, eu não entro.
1: Como é o programa de hoje, Cris?
2: Com música boa. Você vai tocar alguma do Rick Renner?
1: Ah, não.
2: Por quê?
1: Tô esperando.
2: Ah, não, é gente pequena, sim.
1: Tô esperando.
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Vamos, gente, anima aí, vamos viver. Nem todo dia é fácil, nem todo dia é prazeroso, nem todo dia é alegre, nem todo dia a gente tá leve. Mas vamos em frente, não desista, tudo pode melhorar. É ou não é verdade? E honre sua caminhada. Cada experiência te ensinou algo valioso, mesmo as experiências difíceis. Mais uma mensagem de Ivan de Luz e a gente fica com essa reflexão de hoje, viu? Honre a sua caminhada, porque cada experiência te ensinou algo valioso, mesmo as experiências difíceis. A gente segue por aqui agora falando de aniversariantes neste 22 de setembro. Nascidos neste dia, vêm detalhes que outras pessoas não percebem e gostam de entender como as coisas funcionam antes de agir.

0: fará de tudo para ser feliz. Assim você terá energia para fazer de tudo para ser feliz. Então, saúde, vá atrás do que você quer, que você gosta, honre, né, as experiências, como falamos ontem, e siga seu caminho, viu? Com muita coisa boa junto contigo. Abraço, parabéns, obrigada pela companhia e segue nessa festa junto com a gente. Hora das previsões, hein, pessoal? Quem é de Áries, já aumenta o volume. Áries, de 21 de março a 20 de abril. O dia favorece encerramentos. Finalizar pendências traz sensação de avanço. Seja firme nas suas decisões, tá?
1: Touro,
0: de 21 de abril a 20 de maio. O foco está na segurança emocional. Valorize o que é estável. Evite mudanças bruscas.
1: Gêmeos,
0: de 21 de maio a 20 de junho. Conversas profundas vão trazer entendimento. Ouvir com atenção vai evitar ruídos, viu, geminiano? Clareza, fortalece.

0: 2 de setembro.
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8: Numa entrevista recente, o cantor canadense The Weeknd garantiu que não vai mais mudar de nome e se chamar Abel. O astro disse que The Weeknd vai continuar. Lembrando que em 2025, ele anunciou que The Weeknd se despediria e ele passaria a se chamar Abel. Mas como ele mudou de ideia, fazer música como The Weeknd é um privilégio e que ele não pretende parar. Mas seria um desperdício toda aquela inspiração. Não posso deixar isso acontecer.
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0: 9h17, programa Vitamina C nessa manhã de terça-feira, é isso aí. Temos uma informação importante antes da informação da Cris, que é do Rio, né? Pelo jeito é do Rio, né? Não é do Renner, né?
1: É do não, Rio. Renner não, é Rick.
0: É do Rick. É do Rick.
1: Você tá falando Renner desde a hora que eu cheguei.
0: É Rick, então?
1: É o Rick.
0: É o Rick. Ai,
1: é que esse Renner deu tanto trabalho, né? Que
0: agora,
1: que agora foi o outro.
0: Antes de você atualizar a informação do Rick, não do Renner,
1: é,
0: tá?
1: É, do Rick.
0: Porque era... Bom, nada, vai. Tá. Olha aqui, tem uma notícia do Metrópolis, Cris. Moradora relata estrondo em área de buscas por helicóptero com o Rick. Então, agora começou, né? Complicar a situação.
1: Mas eu acho que é muita falação, né, Marcelo? É. Porque tava vento, chuva...
0: Agora estrondo.
1: Granizo.
0: Né? Será que é verdade então, também da moradora, né? É. Vai que é uma crise da vida, né?
1: Vai que é, né?
0: Se é a crise, ela fala, nossa, eu vi. Tava eu pegando
1: vi
0: fogo
1: nada,
0: na turbina.
1: Nem venho, não vi nada.
0: Ai, ai, ai. A informação da nossa amiga Milena, depois você atualiza a sua. Cris, vamos lá.
2: O comparecimento às urnas nas eleições deste ano servirá como prova de vida para os beneficiários do Instituto Nacional do Seguro Social, o INSS. Na prática, significa que os aposentados e os pensionistas que participarem das eleições nos dias 4 e, em caso de segundo turno, 25 de outubro, terão sua atualização cadastral automaticamente reconhecida pelo sistema do INSS, sem necessidade de realizar um procedimento específico para a prova de vida. A medida faz parte do modelo adotado pelo governo para comprovação de vida por meio do cruzamento de bases de dados públicas e privadas. Antes dessa mudança, os segurados precisavam comparecer presencialmente aos bancos para comprovar que continuavam aptos a receber o benefício. Além da votação, outras ações também são consideradas válidas como prova de vida. Entre elas estão o acesso ao aplicativo Meu INSS com o selo ouro, a vacinação, a declaração de imposto de renda, atualizações no cadastro único, emissão ou renovação de documentos oficiais e atendimentos presenciais em órgãos públicos. Segundo o governo, atualmente, apenas beneficiários que apresentam pouca movimentação em serviços públicos ou meios digitais precisam, de fato, realizar procedimentos adicionais para comprovar que estão vivos. Nesses casos, a regularização pode ser feita pelo aplicativo Meu INSS ou presencialmente em uma agência bancária ou agência da Previdência Social. Quando não há registro de movimentação suficiente, o segurado é notificado pelo INSS e tem prazo para atualizar a situação cadastral. Da Rádio 2, Milena Abreu.
0: Obrigado, Milena. Boa e bela informação. Agora a informação da Cris. Cris do Rolo. Manda a informação, Cris do Céu.
1: Ai, Naja.
0: Cris... Manda uma informação boa, vai.
1: Marcelo, hoje é dia do Rio Tietê.
0: Hoje
1: o Rio Tietê é um dos maiores e dos mais castigados Rio Paulista, que corta o estado de São Paulo de leste a oeste de sua nascente em Salesópolis.
0: É lá que nasce, né?
1: Até Foz em Itapura. É Itapura? Também é conhecido como símbolo de mobilização. Através da resolução número 6, de 21 de fevereiro de 1990, o processo da nascente do Rio Tietê foi tombado pelo Conselho de Defesa do Patrimônio Histórico, Artístico, Arqueológico, Turístico do Estado, como bem cultural do interesse histórico paisagístico, abrangendo uma área total de 48 quilômetros após a desapropriação e a propriedade passou a pertencer ao governo do estado de São Paulo. Para a implantação do Parque Estadual da Nascente do Rio Tietê, inaugurado dia 22 de setembro de 1996, dia do Tietê, a lei estadual número 7.815, de 23 de abril de 1992, instituiu que 22 de setembro é o dia do Tietê. Bem como o Rio Tietê, fica estatuto a Semana de Prevenção ao Rio Tietê, a ser comemorada anualmente na semana do dia 28 de setembro, com o objetivo de mobilizar a sociedade e os poderes públicos sobre a adoção de medidas de prevenção e utilização do rio Tietê.
0: Beleza.
1: O rio Tietê, ele tem 1.100 quilômetros de extensão, 777 mil de terras drenadas por sua bacia, quase um terço da área total do estado de São Paulo, 204 municípios localizados na sua macrobacia, 68 municípios ligados diretamente em sua calha.
0: Beleza, belo Beleza? Rio Tietê, né, Cris? Que tá cheio, que é uma coisa de louco. Tá. Hoje tá para acontecer alguns eventos, né, no Rio. Tomara que dê certo, né? Sim, esse tempo fechado, chovendo, chove.
1: Não, agora acho sol, que deu uma trégua, mas é isso.
0: É, tomara que consiga acontecer esses eventos de festa, né, pro Rio Tietê.
1: Sim, comemorações.
0: É, isso aí. E hoje chega a primavera 2026, viu, Cris?
1: Isso aí.
0: É, a Estação das Flores começa oficialmente nessa terça-feira, hoje, dia 22, no Hemisfério Sul, onde está localizado a gente aqui, o Brasil. Início da primavera acontece 21h05. Ai, que legal, vai ser a noite.
1: É a noite.
0: Eu vou aguardar. Pra começar.
1: Vai? Ah,
0: eu vou.
1: Você vai ficar sentado lá fora esperando.
0: Aí depois eu já saio.
1: Desabrochar uma rosa.
0: Eu vou lá nas flores da Lui. Ai, que cheiro de flor maravilhosa. Tá. Então, 21h05 entra a primavera, Cris.
1: Isso aí.
0: E ela vai até o dia 21 de dezembro.
1: Isso,
0: olha que
1: aí começa o verão.
0: É, aí começa o verão. Misericórdia.
1: O que tem a corda
0: não,
1: com isso?
0: Não, eu não sei se vai estar. Eu acho que vai ser muito quente esse verão, viu, Cris?
1: Mas vocês sabem o que acontece? Vocês não tá bem com nada, né? Se chove é porque chove, se faz frio é porque faz frio, se faz calor porque faz calor, se venta porque venta,
0: né?
1: Se não venta porque não venta, se não sei o quê. Coitado de São Pedro.
0: Vou tocar uma musiquinha maravilhosa aqui. Tim Maia, pode ser, Cris? Pode ser ou não? Pode, né?
1: Fica à vontade, você que manda.
0: Sim,
1: mas
0: é primavera. Então tá bom. Já a gente
1: primavera.
0: Volta. A gente volta com as participações, Cris.

0: Maiara e Maraíza, quem sente saudade sou eu. 9h29, já a gente volta com participações. Essa manhã maravilhosa tá cheia de gente querendo ganhar marmita, viu, Cris? Ai, que delícia, eu queria tanto hoje ganhar um pedaço de bolo. Qual bolo você quer, Cris? Morango, você falou? Tá à vontade?
1: Morango, morango, abacaxi,
0: peixe. Morango do Nordeste.
1: Morango Nordeste.
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0: Voltamos já.
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0: ser de 21 de junho a 22 de julho. O emocional pede acolhimento. Não se cobre tanto, viu, canceriano? Permita-se descansar.
1: Leão,
0: de 23 de julho a 22 de agosto. O dia exige equilíbrio entre razão e emoção. Evite decisões por orgulho. Humildade ajuda.
1: Virgem,
0: de 23 de agosto a 22 de setembro. Organizar pensamentos será essencial. Liste as suas prioridades. Menos cobrança e mais eficiência, virginiano. Continuo com vocês. As previsões também. Não vale sair daí, hein? É bem rapidinho, já tô de volta.
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0: 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Tem alô.
1: Tem alô, chega no 938 da cidade. Essa Cris também, gente.
2: Ai, gente.
1: Ah, não, você não tem condição, Cris.
2: Eu não tenho mesmo.
1: Oh, você acha que é pra falar essas coisas?
2: É lógico.
1: Minha amiga fiel.
2: Você acha que tem cabimento uma coisa dessa?
1: Ai, ai, vamos lá.
2: Ué, sem comentário.
1: Quem puxa a fila do bom dia é ela, Cris.
2: Ela
1: a cobra caninana.
3: Bom dia, Marcelo.
1: Bom dia, Lourdes.
2: Tá fraca, parece?
3: Ele veio,
1: tá triste hoje,
3: bom
1: Cris.
3: Dia, Denise. Bom dia, Carlão. Bom dia, Célia. Bom dia, Ney.
1: Que tá chovendo.
3: Bom dia a todos os ouvintes. Marcelo, coloca o nosso nome aí. Hein,
1: tá aqui, minha amiga.
3: Marcelo do céu.
1: Tem fofoca
3: que
1: boa?
3: Chuva.
1: Ah, chuva.
3: É, quando vai parar essa chuva?
1: Ai, gente.
3: Meu pai do céu. Eu vou mofar. Mas você sabe, né?
2: Não tem perigo.
3: Tem que picar o cartão, você sabe, né? Tem picar que... o cartão. Já picando o cartão, você leva tombo. Você imagina se você não picar o cartão. Sabe do que eu tô falando, né, Marcela?
1: Meu Deus do céu.
3: Um abraço, Marcela. Um abraço, Cris.
1: Um abraço.
3: O quê? Um caninano falando da
1: cobra caninana. Cobra caninana.
3: Ele é... Fofoca só entra
2: é
3: no IP.
2: Naja, filha.
3: Não posso falar no áudio.
2: Ele é naja.
1: Ai, meu Deus do céu. Um abração, minha amiga fiel Lourdes.
2: Ele é naja.
1: Essa pessoa maravilhosa. Nossa amiga, né, Cris?
2: É.
1: Só que nunca trouxe um bolo, só vem aqui tomar café.
2: Toma vergonha que ela já trouxe.
1: Não trouxe, não.
2: Trouxe, sim.
1: Mas pra mim, não.
2: Larga
1: só você pegou e levou embora, porque geralmente
2: levei
1: é isso.
2: Levei na tua casa.
3: Eu rosto. Até imagino você falando isso com a sua cara.
1: Olha, gente.
2: É uma se você vê... Nossa.
1: Ah, eu fiz uma cara de uma
2: pessoa...
1: Não
2: vou pessoa. Nem responder.
1: Sou seu fã, saiba disso, viu?
2: É.
1: E a gente vai chegar lá ainda, viu, Lourdes?
2: Marcelo,
1: vai chegar no poder ainda,
2: isso,
1: viu, Cris?
2: Acho que agora acha, lá tá sol, ó.
1: Ah, tá sol lá?
2: Ah lá, ó.
1: É, a gente tá acompanhando aqui o resgate, né, do helicóptero.
2: Buscas.
1: A busca, né?
2: Como que vai resgatar uma coisa que não achou?
1: Do Rick, não encontrou ainda, gente, o helicóptero.
2: É.
1: Ai, meu Deus do céu, tomara que ganhe. Ontem eu toquei...
2: Que ganhe o quê?
1: Ontem, Cris, sabia que já mandaram aqui, falou, viu, vocês estão falando tudo repetido? Não tomaram remédio hoje?
2: Não.
1: Uma amiga minha que falou aqui. Falou, nossa, como a cobra caninana tá estranha hoje. É você, Cris.
2: É, eu não.
1: Repetiu, falou bom dia duas vezes. Mandou dois bom dia.
2: Mas quem mexe no celular? Eu?
1: Acho que não foi eu, foi.
2: Não,
1: mandei
2: foi.
1: Bom dia duas vezes.
2: Imagina, foi a vizinha aqui que veio aqui. Pegou o celular
1: Meu
2: e mandou.
1: Meu Deus do céu. Bom.
2: Ai, pai.
1: Oh, vamos lá.
2: Senhor.
1: Lá vai o Nivelto.
2: E vai, mancando. Olha lá.
1: Vai mexendo na gaveta sua, Cris.
2: Vai ter que arrumar
1: a gaveta da Cris, gente. Eu vou contar
2: é
1: uma fofoca. Vai,
2: que
1: vou...
2: tem.
1: Não é, não.
2: É sim.
1: É uma gaveta que lá você encontra remédio. É... Guardanapo.
2: Ah.
1: Que não pagaram ainda até
2: é,
1: hoje.
2: Tá lá, por isso que eu não
1: a
2: uso.
1: A Elaine Sabatel não, é. Não pagaram.
2: Vai.
1: O Coca que chegou aqui agora fala assim, vai parar ou não vai parar
2: tem
1: a chuva.
2: Tem Gardenal lá dentro.
1: Tem.
2: Tem.
1: Oh, meu Deus do céu.
2: Tem de tudo ali.
1: Tem café. Tem um liquidificador
2: tem.
1: Que ela escondeu.
2: Ah, oh,
1: tem tudo lá.
2: Da gaveta desse tamanho.
1: Tem tudo lá, viu, gente? Oh, meu Deus do céu.
2: Mas não tem um chocolate.
3: Então ela não é sua amiga, porque ela falou, você tá falando tudo repetido. Eu sou sua amiga.
2: Ah, lá,
3: e você ah, ainda prejudica eu ainda? Fala coisas de mim?
1: Eu não prejudico, não, Lourdes.
3: Marcelo, hoje nós vamos fazer o quê? Uma sopa de mandioca com carne. Pode descer, Cris. Pode descer, Marcelo, comer. Eu sou boazinha.
1: Ah, eu não vou, não. Sabe por quê, Cris? É bem capaz, se a hora que a gente colocar a sopa de mandioca no prato, é ficar olhando, encarando, porque tá querendo pegar mais. Olha lá, se a hora que eu for pegar ali a sopa, ela bater na minha mão. Para! Não é pra comer mais.
2: Já caiu o prato ainda, né?
1: É, então não
2: Você
1: vou.
2: Tá colocando
1: eu
2: assim, o prato racha no meio
1: eu
2: e cai.
1: Eu não vou. Só se o Carlão for comigo. Se o Carlão for,
2: que
1: eu
2: Carlão?
1: Vou. Lazarinho.
4: Bom dia, Marcelo.
1: Ô,
4: bom
1: Carlão.
4: Dia, Cris. Um ótimo programa pra todos nós aí, todos os ouvintes e todos os participantes. Deus que abençoe todos nós e nossos familiares. Uma ótima terça a todos. Fiquem todos com Deus. Abraço. É o Carlos Lazarim.
1: Valeu,
4: bom
1: Carlão.
4: Dia, Lourdes.
1: Lá mandou lá, meu.
3: Não, mas eu sabendo que você vem, eu faço bastante pra você encher, porque
2: mas
3: é muita
2: bacia.
3: Barriga aí, hein?
2: Não, mas tem que ser na bacia. O Marcelo, ele gosta de comer na bacia.
4: Capaz dela pôr bastante pimenta, Marcelo, pra comer
1: pouco. É lógico,
4: pouco.
1: Você acha que não,
2: mas
1: Carlão?
2: Mas não tem problema, ele
1: vamos
2: não tem
1: não.
2: Hemorroida.
1: A gente não vai.
2: Pode, não, pode não. Pôr, ele não, ele gosta.
1: A gente não vai. Já tá aqui, o Carlão falou que vai colocar pimenta. Se o Carlão falou, é certeza que ela já fez isso com ele.
2: Você tem hemorroida?
1: Colocou muita pimenta.
2: O problema é quem tem hemorroida, pimenta. Você não tem.
1: Eu não tenho.
2: Ah, então, não tem problema. Não tem, não. Pode pôr.
3: Ei, Carlão, você é meu parceiro mesmo. Lógico que eu vou pôr a pimenta, tem que comer menos, né?
1: É lógico.
3: É isso aí, adivinhou?
1: Eu sabia, já fez isso com o Carlão. Colocou um monte de pimenta pra ele comer pouco e tomar água. Oh, meu Deus. Bom dia, Marcelo Cris, tudo bem? Coloca o nome da Maria Helena Viana, o Murilo Santos Viana, o Antônio Joaquim Viana, o Arthur Dias, o Anderson Viana e a Cleonice Viana. Sim. A Maria Helena veio buscar já o prêmio, né, Cris? Já. Ah, então, belezinha. Um abração, Maria Helena. Ela ganhou a caixa de bombom do Fernandes, né?
2: É duas, né?
1: Ah, lá, já mandou aqui. Marcelo e Cris, já peguei a caixa de bombom, hein? Opa, Maria Helena. Um abração, viu, minha amiga? Chegando agora na sequência, o Paulo Sérgio Soares, Cris. Ô, Paulão, vou precisar da sua ajuda, viu, meu amigo fiel?
2: Pra quê?
1: Não te interessa.
2: O que, que aconteceu?
1: Vai acontecer um evento aí, eu preciso da ajuda do Paulão. Depois eu vou te ligar, meu amigo. Preciso dessa bela voz aí.
2: Ah, toma vergonha sua cara.
3: Bom dia, Marcelo. Bom dia, Cris. Bom dia, Delta. Bom dia a todos os ouvintes da Rádio Cidade.
2: Quer falar?
3: Mesmo com chuva. Ótimo dia para vocês. Que Deus abençoe. Obrigado, muito vocês. E que chuva. Bom, tchau.
1: Tchau, minha amiga, Dona Elizabeth. Ai, que mortadela maravilhosa. Cada dia que eu vejo a senhora mandando bom dia, eu lembro da mortadela. Poxa, viu? Marcou minha vida. Luane, bom dia, minha amiga. Coloca o nosso nome no sorteio. Dona Delfina, bom dia, minha amiga. A Ivanete Pacheco tá por aqui. Bom dia, Cris. O importante é ter Deus, viu? O resto a gente conquista com Ele. É isso aí. Bela mensagem. É. A Mari Isabel chegou. Bom dia, Marcelo Cris, tudo bem? Coloca um abração, meu amigo. Tô no ar, não dá pra mim conversar, fofocar aí, viu? Pegou a anotação dele,
2: você
1: Cris?
2: Você só sabe fofoca.
1: Você pegou a informação?
2: É, a missa dos Vicentinos vai ser domingo lá na Igreja Matriz, tá, gente?
1: Aqui na Matriz São Joaquim e São Benedito, então.
2: Isso.
1: Domingo.
2: Isso,
1: que horário?
2: Domingo, às 19.
1: 19 horas. Belezinha, um recadinho, então, nosso amigo Coca. Um abração, Coca. Chegando aqui, Cris, a Marisabel já falei, né?
2: Já.
1: É, a Vanilda Camargo, Marcelo e Cris, tudo bem? Um abração, viu? Coloca o nome no sorteio, já está concorrendo. Chegou a ganhadora da marmita, Cris, da semana passada. Ai, já faz uma semana, Cláudio. Ai, meu Deus, Marcelo, eu coloco o nome aí do Marcelo, do Orival, do Ayrton, do Matheus, da Maria e do Gentil. Um abração, viu, Claudinha?
2: Ele fala Maria, ei, né? E vai embaixo.
1: Hã?
2: Você não entende nada que ele fala.
1: Eu?
2: Não.
1: Ela pediu pra colocar o nome da Mirelle também, viu, Cris?
2: Sim.
1: Da Marcela, da Aline, da Ana Alice e da Cláudia, né? Que é a principal. Ô, Cláudia, tá preparada? Dia 9, hein, minha amiga? A gente vai. Já comprei minha cartelinha. Opa! Oh, parece que o nosso amigo Lazo vai trabalhar lá, né? Falando nisso, o Lazo mandou aqui, Cris. O Lazo quase deixou eu... Da cadeira de roda, viu?
2: Por que? O que aconteceu?
1: Ah, não pode forçar muito mais agora.
2: Ah, também desse tamanho?
0: Bom dia, Cris. Bom dia, Marcelo.
2: Bom dia, MacGyver.
0: Ô, Marcelo, só chove, hein?
1: Nossa, ninguém...
0: Eu jogo a água lá fora, de repente a caixa enche de novo.
2: Ai, que benção.
0: Ontem eu tava ouvindo no rádio, você falou que você vai lá na festa da Ju.
1: Boa.
0: Da Dai. E ontem no Zé Maria, você falou que tava com dor no braço. Sarou o braço. De pegar a escada pesada.
2: Ah, mas isso daí é pra não fazer, né? Você não tá entendendo.
1: Eu era fui ajudante do Lazo, Cris.
2: É?
1: Não aguento, viu?
2: Ah, você lógico que não aguenta esse tamanho, você aguenta o quê?
1: Eu tava querendo entrar nesse mundo agora, né? De carpinteiro.
2: Ele já deixou bem claro que ele estava querendo agora.
1: Mas eu queria
2: não
1: ser
2: mais.
1: Servente, não
2: ele
1: quero
2: não
1: ser.
2: Quer mais, tá?
1: Mas eu não aguentei, não. O Lazo mandou embora. Fazer o quê? Lógico. Fui demitido, Cris.
2: Pra dar trabalho.
1: Bom dia, Marcelo e Cris, tudo
2: capaz
1: bem?
2: Capaz de parar o serviço.
1: Tudo bem com vocês? É a Rosângela Silva, coloca o meu nome. Oi, Rosângela, bom dia, minha amiga. Tudo bem por aí? Tá tudo certinho?
2: Tá, tudo em ordem.
1: Ai, ai, aqui tá tudo sempre certo, viu?
2: Aqui tá, tudo uma beleza.
1: Aqui é uma bênção de Deus. Ah. A Cleusa Polônio, bom dia, minha amiga. Bom dia com alegria, meus amigos. Oi, Cleusa, bom dia. Tudo bem, minha amiga? Tudo certinho por aí? A Fátima Ábida chegou. Fátima Ábida. Oi, Fátima.
5: Bom dia, Marcelo. Bom dia, Cris. Vou participar do programa. E meu nome é Fátima Ábida. E o nome da minha neta é Larissa Ábida. Coloca o nosso nome aí no sorteio.
1: Opa!
5: Da marmita. Tomara que eu ganhe. Bom dia.
1: Um abração, viu, minha amiga? Já tá aqui concorrendo também. Enquanto isso, deixa eu ver como que tá a segunda estação aqui, Cris. Vamos ver o que que tá tocando.
6: Descontraído e
1: cuidado. Ah, não, tá tocando propaganda aqui, viu, Cris? Hoje na estação. A estação número 2.
2: E o seu amigo aí?
1: Pergunta o Deb? Daqui a pouco eu vou chamar ele.
2: Pergunta se ele sabe alguma coisa da procura do homem lá.
1: Céus. Daqui a pouco eu vou pedir informação sobre o que está acontecendo com o nosso amigo Rick.
2: Isso. Poxa, se ele ontem, sabe alguma...
1: Você acredita que ontem eu toquei ela demais? Ontem. Programei ela.
2: Tá vendo?
1: Ai, saudade de tocar Rick Renner.
2: Você lembra que foi meio-dia, né, o negócio lá.
1: Né, mas foi de madrugada que eu programei ela é demais. Ela é demais, música bonita, viu, Cris? Adoro. Chegando aqui, bom dia, Marcelo Cris, tudo bem? É a Fabiana Silva, Luan Gabriel, aluna Fabiane, Rayane Leão. Gostaria que anunciasse o aniversário da Rayane Leão de sua... Ah, eu vou colocar aqui, peraí, Cris. Ah, meu Deus do céu. Deixa eu pegar aqui. Aí, ó. Ai, que beleza. Gostaria que anunciasse o aniversário da Rayane Leão de Souza. Recebe os parabéns da mãe Luciana, dos primos Luan, Luna e do irmão Kevin. Opa, parabéns então aqui a Rayane Leão de Souza fazendo aniversário, Cris. Que beleza.
2: Parabéns.
1: Que beleza. Vai ter bolo.
2: Vai, mas você não vai
1: hoje
2: comer.
1: Eu vou comprar um bolo de abacaxi pra mim. Hoje eu tô no meu direito de comprar. A hora que eu sair daqui, já passo a comprar o meu. Tô com vontade de comer esse bolo, que faz 6 meses já.
2: É?
1: 6 meses.
2: Nossa,
1: faltam 2 meses quase pro meu aniversário, então eu vou adiantar.
2: Dois?
1: 2 meses,
2: não,
1: né?
2: Ah,
1: isso aqui já acabou. Outubro e novembro, é o último dia de novembro. Novembro inteiro e outubro. Isso aqui é dia 22 já, que já era. Isso aqui já... Agora eu começo a comemorar, gente. Toda semana eu compro um bolo, canto parabéns.
7: E alô, mande
1: parabéns
7: o seu.
1: Pra senhor, você, Marcelo. Você
2: ele não sabe o que fala, faz. Senhor.
1: Cris, tem informação?
2: Não peque, esse menino não é um pecador, senhor.
1: Manda
2: esse
1: uma informação boa, é um por favor.
2: Muito. Servidores suspeitos de integrar um esquema de fraude em créditos do ICMS trabalharam à noite, aos finais de semana e chegaram a virar a madrugada para destravar o processo que resultou na liberação de 216 milhões à rede do supermercado Dia. Segundo o Ministério Público de São Paulo, a quantidade de atos praticados foram dos expedientes e chamou a atenção dos promotores que investigam um suposto esquema de corrupção na Secretaria do Estado da Fazenda para favorecer grandes empresas em pedidos de ressarcimento do ICMS. Protocolado na quinta-feira, dia 17, a denúncia acusa 3 servidores e o advogado João André Benuti de Moraes de corrupção, lavagem de dinheiro e organização criminosa. Segundo o Ministério Público, o grupo recebia propina para centralizar e acelerar e aprovar créditos tributários. Não é à toa que fechou tudo, né, os dias, né?
1: Ei,
2: tinha dia
1: Deus
2: na Barra, tinha dia
1: bastante, né?
2: Não sei na onde, não sei, acabou. Poxa, o dia, tá, mas aqui tá a resposta.
1: Então tá bom, que informação triste, viu, Cris? Eu não gostei, não. Mas eu recebi a informação aqui que dia 14 de outubro, Cris.
2: É.
1: É uma data especial, tem gente que vai fazer aniversário.
2: Quem?
1: A Cobra Caninana.
2: Quem? O Júnior Bernardino?
1: A Cobra Caninana vai fazer aniversário dia 14.
2: Dia 14, Júnior.
1: Você acredita que eu esqueci, Cris, que era seu aniversário dia 14?
2: Não, que aniversário.
1: Começa
2: não.
1: A comemorar, minha amiga.
2: Mas
1: traz aqui bolo.
2: Que aniversário.
1: Não adianta se alterar, não, gritar, não.
2: Eu não gosto. Você sabe que eu não gosto.
1: Não, mas a gente vai fazer uma festa, Cris. Vamos fazer uma festa.
2: Não nada.
1: Vamos trazer um bolo de abacaxi aí. Você gosta de bolo de abacaxi?
2: Não tem nada.
1: Qual bolo que você gosta?
2: É um bolo.
1: Qual que você não gosta?
2: Eu não gosto? Banana.
1: Banana você não gosta? Então a gente vai trazer um bolo de banana, Cris, para comemorar seu aniversário, entendeu?
2: Ah, obrigada!
1: É, nós tem que fazer tudo.
2: Toca?
1: Qual é o presente que você não gosta de ganhar, Cris?
2: Flor.
1: Então nós vamos trazer flor, lógico. Por que não? Vamos trazer bastante flor.
2: Flor eu não gosto.
1: Bolo de banana. O que mais você não gosta?
2: Eu não gosto.
1: Você não gosta de parabéns, né?
2: Eu também não gosto.
1: Eu sei. Então todo mundo vai mandar parabéns,
2: não
1: gente.
2: Gosto.
1: Eu vou fazer um mutirão.
2: Eu
1: cada um que mandar.
2: Também. Eu não gosto.
1: Dia 14 vai ganhar 10 reais. Mandou parabéns pra aqui, ganha 10 reais porque ela deixa ela brava. Então
2: eu
1: a gente.
2: Eu não gosto.
1: A gente adora deixar as pessoas bravas.
2: Eu
1: isso
2: nem
1: aí.
2: Nem venho nesse dia.
1: É, cobra caminhando. Mas que dia que vai? Acho que você não vai vir mesmo.
2: Não, cai durante a semana.
1: Cai em semana?
2: Cai pra Nossa, ajudar ainda.
1: Você tá lascada.
2: Nós vai ficar na segunda-feira em nós, que é dia 12 de outubro.
1: É, no meu, eu gosto de comemorar o aniversário, viu, Cris? Nossa, eu adoro. Eu adoro.
2: Nunca gostei.
1: É, fazer o quê?
2: Nunca gostei.
1: É social. Henrique e Juliano, seja ex.
2: E o homem, você não toca, né? O homem
1: Quem?
2: Lá. O homem lá que, foi, que tá sumido.
1: Ah, depois eu vou tocar, Cris. Pode ter certeza. Toca. Até a tarde toca,
2: meu. Tadinho do homem.
1: Tadinho, senhor.

0: Simone Mendes, minha mão me larga. 9h59. Já já voltamos com mais participações essa manhã. Oi, todo mundo que tá mandando seu bom dia vai concluir uma bela marmita do restaurante Reviver, que começa tudo de novo. Agora só para domingo, gente. É, tudo de bom. Voltamos já.
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10: Pra gente cantar, dançar, pra gente ficar bem. Essa é a nossa programação. Aumenta o volume, a astrologia continua por aqui.
11: Libra.
10: Libra, de 23 de setembro a 22 de outubro. Relacionamentos ganham profundidade, libriano. Conversas sinceras vão fortalecer laços. Confiança cresce hoje, viu?
11: Escorpião,
10: de 23 de outubro a 21 de novembro. Transformações importantes se consolidam. Confie no que está mudando. O novo pede espaço.
11: Sagitário,
10: de 22 de novembro a 21 de dezembro. Planejar o futuro traz entusiasmo. Visualize os próximos passos. Otimismo consciente favorece decisões, Sagitário. Daqui a pouco seguimos para fechar o astral de hoje. O dia, ele segue com muita energia, e essa positividade você encontra aqui na nossa programação.
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19: Oba! Numa entrevista recente, o cantor canadense The Weeknd garantiu que não vai mais mudar de nome e se chamar Abel. O astro disse que The Weeknd vai continuar. Lembrando que em 2025, ele anunciou que The Weeknd se despediria e ele passaria a se chamar Abel. Mas comemorando que em 2025, ele anunciou que The Weeknd se despediria e ele passaria a se chamar

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1: Bom dia! Ai, ai, ai. 10:09. Obrigado, obrigado, Cris, pela... Você é uma pessoa que... Olha, eu tinha esquecido disso. Ainda bem você me lembrou. Então tá aqui já na ponta da agulha, viu? Embaixo do prato. Ai, ô Cris, vou fazer o seguinte.
2: Pai.
1: Eu vou acelerar as coisas aqui, minha amiga.
2: Você não vai chamar seu amigo
1: pra ter
2: informações aí?
1: O Debbie.
2: Chama a cobra caninana aí.
1: O Debbie não tá muito bem, viu?
2: Mava!
1: Tem um medo dele.
2: Quando ele tá?
1: Dele xingar eu no ar. Se ele xingar, eu xingo também. Não quero nem saber.
2: Não liga não, rapaz.
1: Se ele quiser sair na tá recado.
2: Tudo bem. Nós ajuda, nem tá aí.
1: Ô Debbie, tá por aí, meu amigo?
3: Estou assim, sempre por aqui.
1: Ah, meu Deus. Ô Debbie, por favor, atualiza as informações sobre o helicóptero do Rick que está desaparecido.
3: Claro, olha, atualizei agora há pouco. O helicóptero que levava o cantor Rick, da dupla Rick Renner, continua desaparecido lá na Serra de Santa Catarina. As equipes de busca foram reforçadas nessa manhã, mas até agora não há confirmação da localização nem da aeronave, nem dos 4 ocupantes. As equipes estão concentradas em 2 pontos da serra e o tempo chuvoso está dificultando bastante o trabalho. A equipe do Rick divulgou um comunicado hoje dizendo que continua aguardando informações oficiais sobre a localização e pediu cautela com informações não confirmadas.
1: Ah, belezinha, Debbie. Como você lê bem, meu amigo. Mas bem melhor que a Cris, viu?
3: Eu agradeço. Tô aqui pra isso, viu?
2: Ai, Nádia. Que...
1: Ai, você
2: puxa,
1: é demais.
2: Nádia. Ele falou
1: você
2: que
1: é demais, Debbie.
2: Ele falou que ia sair no tapa com você, ô Debbie.
3: Ah, só se for no amor.
1: Ah! Ai, ai, ai.
3: Brincadeira, gente. Tudo na paz.
1: Tudo na paz, Cris. Aí não tem guerra. Não tem guerra, né, Debbie? É,
3: uhum.
1: É isso aí, meu amigo. Obrigado de coração, viu?
3: Eu que agradeço.
2: Tá. Tamo junto. Né? Você tá calmo hoje,
1: depois
2: né, Debbie?
1: Depois passa aqui e pega a sua...
2: Você tomou 3 gostinhos de manhã já?
3: Ah, já tomei, já. Tô tranquilo.
1: Tá tranquilo. Ô, Cris, eu vou acelerar aqui porque a coisa não tá tranquila. É pro meu lado, viu?
2: Então vai, manda.
1: Vamos lá. Quem chega na sequência aqui... Ah, ela passou aqui, Cris. Eu ouvi o áudio. A nossa amiga Dona Angelina. Dona Angelina, bom dia, minha amiga, tudo
4: bom
1: bem?
4: Bom dia, Marcelo, Cris.
2: Bom dia.
4: Sou José, professor. Sou Erivel, todos da Rádio Cidade. Tô participando desse prêmio aí, viu?
1: Opa.
4: Desse sorteio aí, tá bom? Ontem eu passei aí na frente. Eu fui com a minha sobrinha comprar umas coisas, nós passamos aí. Quase que eu bato nessa porta aí pra conhecer a rádio. Mas não vou perturbar, não, porque já era. Acho que já era perto das 4 horas.
1: Ah.
4: Acho que sim, é perto das 4 horas da tarde.
1: Eu estava aqui ontem, seu horário.
4: Eu tinha que vir catar as roupas, porque o tempo agora não dá para...

0: cochilar, não, viu?
1: Não dá, não dá.
0: Aqui tá chovendo doidada, minha menina, porque lá em Dois Corvos, tal área, saiu até um chorzinho vergonhoso, mas agora vai voltar a chover de novo, que choveu a noite toda, tá chovendo, diz que amanhã vai chover bastante. Um beijo para vocês, um grande abraço para vocês. Curta a chuva, vai pipoca aí, Cris.
1: Vai pipoca, Cris. Pipoca,
0: cafezinho, bolinho de fubá. Acho que vou fazer um bolo de fubá para mim hoje, viu? Beijo, fica com Deus aí.
1: Ai, Dagelina, bom dia, minha amiga. Se sobrar algum pedacinho, traz aqui. A Cris adora bolo de fubá, viu? Ai, meu Deus do céu. Até apelido, né, Cris?
2: É?
1: O que está aí?
2: Olha a foto que eu mandei pra você aí.
1: Ah, cobra canina. Um abraço, Angelina. Você devia ter parado, Angelina. Eu tava aqui nesse horário. Ontem eu tava aqui de plantão. A Patrícia Raquel Rodrigues, o Davi Guilherme Rodrigues, a Maria Júlia Rodrigues. Ô, Maguila, um abraço, meu amigo. Já estão concorrendo também. É uma marmita hoje do Reviver, gente. A Jandira chegou.
3: Bom dia, Cris. Bom dia, Marcelo. Bom dia a todos. Bom dia, Rádio Cidade.
1: Tudo bem, minha amiga?
3: Coloca meu nome no sorteio. Dia maravilhoso, né? Com muita chuva, muitas bênçãos. Coloca meu nome aí, Marcelo. Jandira Santos, Nelson Santos, Gentil Furtado.
1: Ô, minha amiga, um abração, viu, Jandira? Já tá aqui. Olha só, meu Deus do céu, que a Cris me mandou. Só isso tava faltando. Jandira, um abraço, viu, minha amiga? Você viu lá? Aquilo é pobreza, fia. Aquilo lá ser pobre, mas pobre. Tá a prova, eu provo, viu? Eu era pobre, viu, Cris? Continuo sendo pobre. Vamos lá. Mas era feio, isso é. Cris, que feio.
3: Bom dia, oh, Marcelo. Gente, bom feia. Dia, Cris. Bom dia a todos os ouvintes.
1: Oi, Selma. Bom dia, minha amiga.
3: Cidade. Bom dia a todos que trabalham aí. Um abençoado dia chuvoso para todos nós. Que Deus ilumine nossas vidas. E vocês, está tudo bem?
1: Ah, também. Graças Espero a Deus, sempre.
3: Sim. Um abraço. Fiquem com Deus. Coloca nosso nome no sorteio, Selma Cunha, Maiara Cunha e Ivanete Pacheco.
1: Já tá aqui, minha amiga.
3: Tudo de bom aí pra vocês. E vai, Palmeiras.
1: Ai, meu Deus do
3: um
1: céu.
3: Um abraço, fica com Deus. Tchau. Ah, Marcelo, já trocaram a lâmpada, viu?
1: Que bom, que bom.
3: Da Santo Gato. Falou obrigado aí, tá?
1: Opa.
3: E manda um alô pro Jardim Nova Barra.
1: Ô, Jardim Nova Barra, um abração, viu, Selma? Que bom que trocaram, né? Tinha trocado, tinha dado problema novamente, e aí resolveu. Mas também deu um... Nossa, peguei o Enio de jeito, viu?
2: Ah.
1: Foi de cretino pra cima.
2: Ah, tá!
1: Selma, ou troca ou desço aí, rapaz. E ele trocou. Meu amigo Hélio, Cris. Nosso amigo Hélio, né? Ei, Hélio, sou seu fã, viu? Júnior Bernardino, ô, meu amigo.
4: Bom dia, Marcelo. Bom dia, Cris Cavel. Bom dia a todos os amigos.
1: Cris Cavel, ótimo.
4: Uma terça-feira chuvosa e abençoada a todos. Abraço, meus amigos. Ô, Cris, você não tem Facebook, não?
2: Eu vou
4: pegar umas fotos melhores suas pra fazer montagem.
2: Não, senhor.
1: Ah, eu vou mandar uma foto
2: não,
1: boa.
2: Não, senhor.
1: Eu tenho umas fotos de churrasco. Senhor. A Cris com cerveja, não precisa
2: caninana.
1: Nem montar.
2: Caninana.
1: Eu vou mandar pra você chuva.
2: Manda a sua pra ele aí. Essa daí.
5: Bom dia, pessoas lindas e abençoadas da Rádio Cidade. Coloca nosso nome no sorteio, por favor. Obrigado.
1: Linda, porque você não viu a foto.
5: É, Marcelo. A lâmpada da mulher aí trocou. A nossa já vai fazer outro aniversário, 3 anos já. A terça clareando. A porta de casa. Oi, Igaraçu. Ninguém faz nada.
2: Mas o padre passa aí?
1: Manda de novo o nome.
2: Manda
1: eu vou de novo.
2: Pedir pro padre passar.
1: Eu vou pra cima. Manda
2: vou
1: pra mim que eu vou.
2: O padre passar aí.
1: Ah, chegando, bom dia, Marcelo. Cris, tudo bem? Coloca o nome da Fátima Pérez. Oi, Fátima, tudo joinha, minha amiga? Coloca o nome do Felipe Penha, do Caio Penha, do Nicolas, também da Neuza e da Sara. Tá todo Isso mundo aí. Concorrendo à marmita. Chegando, a nossa amiga Rose tava sumida, Cris.
2: O que aconteceu?
1: Os corintianos sumiram.
6: Bom dia, Marcelo, bom dia, Cris, bom dia, Heriberto, todos da Rádio Cidade, Rose Soares, hoje eu tô trabalhando, porque ontem eu fiquei naquele UPA mais de 4 horas, pressão alta, Marcelo, ai, Jesus amado, mas tô bem, graças a Deus, bota nosso nome no sorteio aí, Nicole Fernandes, Lívia Fernandes e Ivo Cauã, beijo, gente, bom dia, né?
1: Bom dia, minha amiga, e meu Deus do céu, pressão alta, que coisa, né, tá subindo a pressão das pessoas, né, Cris? A sua tava alta esses dias também, a Lu tava. A minha tava esses dias.
2: Eu sei que deixa, gente, com pressão alta.
1: É a Rádio Cidade, deixa alta. Sou eu, né? É isso aí.
2: Lógico.
1: É, vamos lá.
2: Kaique, você viu aí, Kaique? Você não viu que eu mandei pra você?
1: Isabel Garbi! Bom dia, minha amiga.
7: Oi, bom dia, Marcelo. Bom dia, Cris. Bom dia a todos os ouvintes da Rádio Cidade. Estou ligadinha na audiência. Coloca meu nome no sorteio. Isabel Garbi.
1: Ô, Isabel, tá aqui já concorrendo, viu? Um abração, minha amiga. Chegando mais gente, vamos lá.
8: Bom dia, Cris. Bom dia, Marcelo.
1: Oi,
8: bom dia,
1: Cris.
8: Da Rádio. Bom dia a todos os ouvintes. Cris, Marcelo, uma terça-feira abençoada, chuvosa para todo nós. Um abraço.
1: Oi, Iracil, já tá concorrendo, minha amiga. Chegando agora, bom dia, Marcela Cirlei Bacari chegando. Coloca o nome Samuel e da Maria Cecília. Pessoal, já estão concorrendo. Bom dia, Marcelo, Cris e o Ricardo. Manda um abraço pra minha mãe, Luzia, e a Maria Vitória e a Maria Eduardo, Jardim Santa Helena em Barra Bonita. Meu amigo José Ricardo Mouro. Um abração, viu, José Ricardo? Um abração. Chegando agora aqui, Cris, a Luzia Mendes. Bom dia, Luzia. Tudo bem?
2: Bom dia.
1: A Emília chegou também. Bom dia. Coloca o nome no sorteio. Já está concorrendo. Bom dia. Tudo bem? Coloca o meu nome no sorteio. É meu aniversário hoje. Até Terezinha Robes Alves. Parabéns, Terezinha. Aniversário dela. Vai ter um bolão gostoso, hein, Cris? Que nossa beleza.
2: Senhora,
1: parabéns, viu, minha amiga? Aniversário hoje, Terezinha Robes Alves. É isso aí. Se sobrar um pedacinho de bolo, manda pra nós. A gente aceita de coração, viu? É isso aí. Só que a hora que chega o pedaço que eu peço, ninguém vai lá e dá um pedaço, Marcelo.
2: Quem?
1: Você.
2: Eu?
1: Erivelto, Kaique, tá. Quinzinho.
2: É.
1: Bom, Tereza, bom dia, minha amiga, tudo bem? Coloca o nome no sorteio aí, o Benjamin, um abraço. A Bel Bertoncello também tá por aqui, bom dia. Chegando aqui a nossa amiga, oi Eva, como que tá as coisas por aí, minha amiga? Força aí, vai dar tudo certo. Zé Maria Lavaseco, oi Zé, bom dia. Zé, tá difícil trabalhar, hein, Cris? Misericórdia.
2: Tá,
1: Cléo Pineda, bom dia, Cléo. A Sônia Barbosa, oi Sônia, bom dia, minha amiga, tudo certinho? Cris, eu não lembro se eu soltei o áudio. Ai, meu Deus do céu, eu tô perdidinho aqui,
2: Mava.
1: Viu? Eu soltei o áudio da Fátima Abeli.
2: Não.
1: Não, né?
9: Bom dia, Marcelo. Opa, bom dia, Cris.
1: Bom dia.
9: Vou participar do programa.
1: Opa.
9: E meu nome é Fátima Abeli. E o nome da minha neta é Larissa Abeli. Coloca o nosso nome aí no sorteio.
2: Senhora, minha
9: fruta. Da marmita.
1: Já
9: tomara
1: tá aqui,
9: que eu ganhe.
1: Opa.
9: Bom dia.
1: Vamos torcer aqui. Um abração, viu, Fátima? Mas eu sempre anoto, mesmo que não solto o áudio, viu, gente? Às vezes eu me perco aqui.
10: Bom dia, meus amigos. Oi. Da Rádio Cidade. Tudo bem? É a Bel Naon.
1: Oi, Bel.
10: Ótima terça pra vocês. Beijo.
1: Já tá aqui concorrendo, viu, minha amiga? Bom dia com alegria sempre.
11: Tem alô.
1: Já acabou aqui. Misericórdia.
12: Ô, Deb, o que vai ser a situação do Corinthians até o Campeonato Brasileiro,
2: fora,
12: o término do campeonato?
2: Fora.
12: Qual vai ser a situação do Corinthians?
2: Fora!
12: Continua na primeira divisão ou segunda divisão?
1: Olha, tem gente só por Deus, viu? Mas tudo bem. Vamos lá. Terezinha Souza, bom dia, Marcelo. Cris, tudo bem por aí? Olha aqui, Marcelo, bolinha de Caraguatá. Foi o que o nosso amigo Marino mandou. Ele fazer um xarope.
2: Bolinha do quê?
1: Caraguatá. O
2: que é isso?
1: É uma... Aparece... Aquele que o Marino mandou, que ele ia fazer pra gente, xarope, Cris. Mas a gente não acertou. Fazer o quê? Marli, o Paçoca, mandou bom dia. Oi, pessoal, bom dia. O Márcio Rodrigo de Almeida, Alessandro Esteca de Almeida, o Miguel Esteca de Almeida. E coloca o João Antônio Esteca da Silva aí, Marcelo. Já estão concorrendo. A Ivone tá por aqui também. Oi, Ivone, bom dia. Oi, Leonilda, bom dia. Bom dia, Joãozinho. A Helena Negrelli por aqui chegou. Oi, Helena. É hoje que é pra vir buscar, né, Cris? O Vale Brinde é hoje, tá, Helena? Se a Cris não dormir a tarde inteira, né?
2: Porque... A tomar banho na soda, rapaz.
1: Esse dia tá propício pra dormir. Ai, tô com a pressão alta, mas... Só vou dar pra vir amanhã.
2: Não vou nem
1: hoje
2: responder.
1: Hoje atrasou já. Dito, mas... um abraço, meu amigo.
2: Gente, depois que a pessoa toma...
1: Um abraço, Dito. Leninhas e Mocinha. Ai, Cris, eu tô chegando no pessoal das 8h58 Marcelo. Agora. Ô, Leninha, bom dia.
2: Sabe que me deu vontade agora?
1: É, não vou pedir nada no ar, não.
2: Lembra como um dia uma mulher levou pra nós cueca virada?
1: Não lembro, não.
2: Ai, que delícia.
1: Não, não, não, não. Não,
2: não. Ô, é Cris. Cueca, assim, a cueca sua virada. É cueca virada.
1: Você sabe que...
2: Olha lá a cara do seu
1: filho. Minha mamãe fazia isso. Já minha esposa não faz.
2: Cueca
1: isso.
2: Virada?
1: Não, nunca ela fez.
2: Ela nunca fez?
1: A Lu, não.
2: Nossa, que delícia.
1: A Lu, ela tem um cardápio que é assim...
2: Bolinho de chuva, tá propício pra bolinho de chuva.
1: Um dia é feijão preto com calabresa. Outro dia é arroz com peito de frango. Outro dia é arroz com queijo frito. Arroz e ovo no outro dia. E o fim de semana é marmita.
2: Ô, Marcelo.
1: Vai fazer o quê?
2: Mas Cris? agora, é, não tem aí. Aquele saquinho que tem bolo pronto lá, só que você põe o ovo, a manteiga e o leite?
1: Ai, graças a Deus, Cris.
2: E agora tem também o bolinho de chuva que vem no saquinho.
1: Sim, graças a Deus.
2: É mais fácil,
1: pra salvação nossa.
2: Ó, pra nossa salvação.
1: Eu não tenho vontade de bolo,
2: eu compro. Eu não sei fazer, então sei. Eu tenho que comprar essas coisas. Ô, Marcelo, o helicóptero de Bruno Avelar possui dispositivo que é acionado em caso de impacto. Até o momento, nada foi acionado. O mais provável é que tenha ocorrido um pouso de emergência.
1: É, então tem que acelerar, porque já faz quase um dia, né? Quase
2: 24 horas,
1: né?
2: Então, 24 horas.
1: 24, que eu falei. Você que falou 48.
2: Eu falei?
1: Não foi eu. Ai, meu Deus do céu. Vamos fazer o seguinte, vamos tocar uma música. Já a gente volta aqui com mais participações e também com informações,
2: isso,
1: né?
2: Aí.
1: Que se a Cris conseguir uma informação boa hoje.
2: É.
1: Vou tocar uma música bonita, Cris.
11: Toca de vez em quando.
2: Vamos ver.
1: Agora é bonito.
2: Vamos assim ver.
1: A gente agora toca. É pra arrebentar.
11: Sabe aquela antiga que ninguém esquece? Nem a cidade.
1: Ai, que música
2: sem
1: linda.
2: Sem comentários.
1: Ai, Vanusa, ela fazia aniversário hoje?
2: Isso,
1: ia
2: se
1: fazer?
2: Estivesse viva, ah, estaria então aniversariando.
1: Tá. Obrigado pela lembrança, viu, Cris? Bom dia.

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10: Bom dia!
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14: Mais um dia, hein, gente? Que seja

0: Capricórnio, de 22 de dezembro a 20 de janeiro. Responsabilidades pedem equilíbrio. Não assuma tudo sozinho, hein? Delegar também é maturidade.
1: Aquário.
0: Aquário, de 21 de janeiro a 19 de fevereiro. Ideias ganham forma com diálogo. Trocas produtivas vão favorecer projetos. Comunicação é a chave de hoje.
1: Peixes,
0: de 20 de fevereiro a 20 de março. O dia pede aterramento emocional. Transforme sensibilidade em ações concretas. Praticidade trará paz. Aquele abraço, aquele carinho, aquele agradecimento. Valeu, gente! Estamos juntos e já sabe que por aqui a festa é garantida, né? Amanhã tem mais previsões.
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9: A lendária banda Iron Maiden está completando 50 anos em 2026. E São Paulo foi a cidade escolhida para acolher a primeira loja oficial da banda. O Ed's Emporium Experience Store vai abrir no dia 9 de outubro, no Shopping West Plaza, em São Paulo, e funcionará até o dia 1º de novembro. A loja terá cerca de 200 metros quadrados e será mais do que uma vitrine de produtos.
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1: Ai, meu Deus do céu. Vamos lá. Ô, Cris, é o seguinte, eu vou precisar acelerar. Eu sei que você não gosta, mas hoje tá concorrido o negócio, minha amiga. A Márcia Alves falou: Marcelo e Cris, tudo bem? Coloca o meu nome no sorteio aí. Manda um abraço pro seu Antônio. Ô, seu Antônio, um abraço, meu amigo. Já tá concorrendo também. E ela falou: ó, o dia que eu fazer a cueca virada, eu levo pra você, viu, Cris? Ah, a Cris vai ficar muito feliz, viu, Márcia? Ela adora a cueca. Eu não, eu gosto de outra coisa. Eu gosto de bolo. A Cris gosta de cueca virada. Que vai gostar.
2: Eu sou humilde, você já não, né?
1: Márcia,
2: a humildade passou lá, Márcia, na esquina.
1: O amendoim tá quase acabando, amendoim, viu? Quase acabando. Ô, Fátima, já vi seu recadinho, já passei pra Cris, viu? O Edivaldo aqui, oi, Marcelo e Cris. Coloca o nome no sorteio aí. Um abraço, Edivaldo. A Shirley Rodrigues, Amanda Rodrigues está por aqui também. Bom dia, tudo bem, Shirley? Chegando aqui, Cris. Nossa amiga Eva. Ô, Eva, bom dia.
3: Bom dia, Marcelo. Bom dia, Cris. Bom dia, Livelton.
1: Bom dia, minha amiga.
3: Um bom dia para vocês. Que Deus abençoe o dia de vocês e da família, viu?
2: Amém.
3: Pô, nome do sorteio, abraço da Eva das Neves.
1: Beleza, Eva, já está aqui, viu, minha amiga? A Cleide Olivado, bom dia, Marcelo, Cris. Ótima terça-feira para todo mundo. Opa! Sabe quem que não chegou, Cris, hoje?
2: Não.
1: Você
2: quem?
1: Deve ter brigado com ele, com o Nilton.
2: Eu?
1: É. Certeza. Quê?
4: Bom dia, meus amores. Bom
2: Oi,
4: dia, Lourdes. Né? Bom dia, Rose. Bom dia, povo da Rádio Cidade.
2: Bom dia.
4: Marcelo, coloca meu nome, da Emily, do Kaique e do Laia no sorteio. E, nossa, chega de chuva, né, gente? A Lourdes tá mofando, eu tô embolorando. Meu Deus.
1: Fazer o quê, viu, gente? É isso aí, né? Não tem jeito. Vamos lá. Que foi que a Márcia falou? Estão me chamando. Ah, verdade. Ah, eu sei quem que é.
2: O quê?
1: Nada. Não vou falar. Ih, Márcia. Ih, amiga.
2: O que aconteceu?
1: Ciúmes. Depois eu falo. Eu te conto,
2: Berenice,
1: viu,
2: de
1: Cris?
2: Lima colocou assim: eu hoje vou de bolo de fubá cremoso. Olha, gente.
1: É,
2: Berenice de Lima.
1: Bolinho, gostou de
2: fubá ainda.
1: É bom, viu, Cris?
2: Ai, Berê.
1: Bom, vamos lá, dando sequência aqui, o André Thiago Bonomi. Bom dia, Marcelo e Cris, tudo bem?
2: Tudo bem.
1: Quando vai ser o próximo jogo do Corinthians, meu amigo? Pra mim não assistir.
2: As mulheres tá ganhando, você vê, os homens não fazem mais nada, as mulheres ganhou, do São Paulo.
1: Vamos lá, mais gente chegando, Cris. Olá.
5: Bom dia, Marcelo. Bom dia, Cris. Vicente. Bom dia, Iveto. Escreve meu nome aí,
1: tá,
5: Marcelo,
1: já,
5: no sorteio. Uma terça-feira abençoada, chuvosa para todos nós aí.
2: Amém.
5: Que Deus abençoe vocês aí, faz um bom programa para nós.
1: Beleza, meu
5: Feliz
1: amigo.
5: Feliz dia.
1: Um abraço, viu, minha amiga?
6: Bom dia, Cris, bom dia, Marcelo.
1: Oi, Marilena.
6: Coloca meu nome aí no sorteio, viu? A chuva não deu trégua lá não. Tá chovendo e trovejando. Glória a Deus.
1: Glória a Deus.
7: Bom dia com Jesus,
2: bom dia.
7: Povo de Deus.
1: O repórter
7: ô, Marcelão,
1: da cidade. Fala, Lúcio.
7: Vai, Corinthians, Marcelão.
2: Vai, as meninas
7: no futebol
2: tá
7: feminino.
2: Vai. Não vai nos homens, mas vai nas mulheres.
1: Oh, meu Deus do céu, meu bom dia com alegria sempre, meu amigo.
2: Tá vendo,
1: agora
2: tá
1: é com as mulheres. Nós estamos do lado das mulheres.
2: Carlão, as mulheres.
1: Chega de homem.
2: Cadê seus timinhos aí de mulher?
1: Time de mulher, maravilhoso.
8: Ô, Cris, mas as mulheres dá de 10 a 0.
2: É?
8: As mulheres do Corinthians no outro timinho, Corinthians.
2: Não, você viu, né?
8: Essa voz do Lúcio, você tá meio desanimada, rapaz.
2: O que será que aconteceu, né?
1: Ai, meu Deus do céu.
2: Tá muito otimista, não. Ele tá triste.
1: Ai, Cris do céu. Sobrando, né, pra gente.
2: É.
1: Ô, Cris, seguinte, vamos tocar música, que eu acho que a gente precisa fazer...
2: Isso, faz
1: você
2: alguma
1: tem,
2: coisa.
1: Você separou a informação?
2: Não, mãe, tá com música.
1: Não, por causa do horário, 10h41.
2: É, isso que eu pensei também.
1: Mas qualquer fazer, pode fazer.
2: Não,
1: rapidão.
2: Pode tocar.
1: Não, você não quer fazer?
2: O ministro da Saúde, Alexandre Padilha, viajou nesta segunda-feira ao México para discutir com as autoridades mexicanas a experiência brasileira com o Sistema Único de Saúde. O México pretende implementar um sistema de saúde pública com características semelhantes ao modelo brasileiro.
1: Olha que coisa, né?
2: Quer ver?
1: Ei, meu Deus do céu. Vamos de música, já a gente volta com mais participações e com o ganhador ou ganhadora da marmita hoje do Reviver, viu, Cris?
2: É isso aí.
1: Vamos lá, voltamos já.
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6: Cães idosos precisam de proteína necessária limitada, mas a proteína necessária precisa ser facilmente digerida e assimilada no corpo. A dieta, o plano cronograma, deve ter suprimento adequado de água normal para eles. Alimentar cães mais velhos com muita proteína necessária pode causar filtração destrutiva no rim.
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0: 10h56, voltamos para fechar o programa nessa manhã. Oh, graças a Deus, semana que vem é a última semana de horário político, hein, gente? A gente tá sofrendo com essas inserções que, olha, ocupa a grade e sai tudo do controle. Mas tudo bem, tudo acaba, né?
1: Volta, né?
0: É, volta, mas aí é mais tranquilo, porque é provavelmente só presidente, né? Presidente e governador.
1: Eu acho que dia 13 volta, né? Aí do dia 13 ao dia...
0: É, aí é mais tranquilo.
1: As eleições vão ser mais a... O segundo turno vai ser dia 25,
0: não,
1: será?
0: Não sei, Cris, aí precisa ver a informação correta. É. Vamos fazer a primeira parte, depois a gente vê a segunda, viu?
1: Tá.
0: Nem a primeira fez ainda. Quem ganhou antes... Peraí, Cris, antes de eu fechar, se eu não soltar esse áudio aqui, eu vou apanhar, né, Cris? Misericórdia. Que Vamos áudio? Lá. Tem áudio aqui que eu esqueci.
1: Mava.
2: Bom dia, Marcelo e Cris.
0: Bom dia.
3: Um beijo, Samuel.
0: Ó, Samuel, bom dia, meu amigo.
3: Que lindo. É, Marcelo, você falou que tem vontade de trabalhar com trator, né? Era um sonho.
0: Era um sonho.
3: Olha aí, ó. Faz 15 dias que eu não trabalho. A chuva não deixa trabalhar. Ai, tá 15 vendo? Dias em cada coçando.
0: Que sonho maravilhoso. Ó, 15 dias tranquilo.
4: Bom dia, Cris. Oh, bom dia, amiga. Marcelo.
1: Bom dia,
4: Uma boa Jacira. Semana pra vocês.
0: Valeu, Jacira. Já tinha anotado o nome de vocês aqui no sorteio, viu? É que eu vi o áudio agora, que chegou pra mim, na verdade.
1: É que ele tá preocupado com outra coisa.
0: Eu tô procurando alguma informação do Rick pra ver se localizou ou não localiza.
1: Ainda não.
0: Ainda nada, Cris?
1: Nada, ainda.
0: Meu Deus.
1: Deu sinal, o último sinal do celular dele foi às 3h01 da madrugada.
0: Bom.
1: E as equipes de bombeiros, eles, as buscas começou agora às 6 da manhã com reforço. E dos bombeiros de Laje, Curitibanos, Urubici e São Joaquim.
0: Beleza.
1: A operação conta agora com mais de 20 bombeiros, 7 viaturas, 2 drones e 2 cão de busca.
0: Beleza. Cris, quem leva a marmita do Reviver?
1: É, esse aqui hoje vai... Hoje ou amanhã, né? Não sei. João Antônio Esteca da Silva.
0: João Antônio Esteca da Silva. Beleza. Então
1: beleza,
0: tá aqui já.
1: Creuza.
0: Só passar a pegar aqui hoje à tarde se a Cris vir, né? Porque tá o dia propício
1: vai
0: pra dormir.
1: Vai tomar banho na soda, Nádia.
0: Tá o dia propício pra ela dormir. Ou senão Nádia. Você tenta até a semana. Se continuar esse tempinho agradável pra dormir, eu sei não se consegue pegar.
1: Ai, Nádia.
0: Tchau, Cris.
1: Tchau,
0: voltamos
1: gente,
0: amanhã.
1: Amanhã.
0: Tchau, gente.

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1: Você vai marcando aqui na cidade, 11 horas 6 minutos. Um abraço e a todos um bom dia. Nós estamos chegando e a partir de agora a informação. Começa mais um repórter, o nosso repórter cidade, desta terça-feira, 22 de setembro. E um belo início de primavera, né? Que saudade da primavera, não? Flores. Hoje tem água.
2: Fazer o que, Erivelto?
1: Fazer o que?
2: Ainda bem que tá leve, né?
1: Ainda bem que tá leve. Como que falava italianado antigamente? Dos males o menor.
2: É verdade.
1: Não tem, porque o problema da chuva pode vir até forte, mas não me venha com vento.
2: Sim.
1: Aí complica a coisa, né? Mas tá aí, né? Olha, ai água, que nem diria o espanhol, ai água, né? Mas tá aí. Mas tem coisa pior, como diz o outro.
2: É,
1: né?
2: Verdade.
1: Mas estamos começando a primavera hoje, né? O início da nova estação do ano. Às 18h50, antes, né? Antigamente tinha uma festa, né? Primavera chega, né? Hoje não. É só no papel.
2: É só no papel. Tá tudo virado.
1: Nada. Vai até o dia 21 de dezembro. E hoje também estamos comemorando aí o Rio Tietê.
2: É, vai ter comemoração, né, Erivelto? Então, será que não vai atrapalhar? Olha a chuva que tá.
1: Sempre rapaz. Atrapalha, né, rapaz?
2: O Poxa, Rio Tietê. Viu?
1: Tem mais aí o nosso Tietê. Comemorando hoje, então, a lei estadual, né, de 1992, que instituiu o dia 22 de setembro como dia do Rio Tietê. Coitado, não? Acho que se fosse perguntar para ele, se ele falasse, ele nem queria comemorar aniversário, não? Tão judiado que foi e continua sendo. Esse é o detalhe. Continua
2: sendo. Não tem que fazer.
1: O nosso Tietê, atravessando todo o nosso aí. Lei de...
2: Não tem que fazer.
1: O nosso Tietê, atravessando todo o nosso aí.

Bom dia, bom dia, bom dia, bom dia, Erivelto, bom dia, Marcelo, bom dia a todos da Cidade FM. Mais uma vez, estamos chegando nesta terça-feira de muita chuva. Ei, meu Deus, vamos lá, deixa que chova, né? Estamos aí chegando com as informações da polícia. Duas ocorrências registradas nas últimas 24 horas pela área policial. 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Aí na Batista Périco, Igaraçu, do Tietê. Ocorrências da polícia. Nós tivemos ocorrências com entorpecentes. Dia 21, às 15 horas e 15 minutos, o Atílio Maganha, CDHU. Presente boletim lavrado ao fim de registrar ocorrência, abaixo descrita, sendo as partes qualificadas em suas versões colhidas no boletim. Em patrulhamento ostensivo e preventivo pelo bairro CDHU, Igaraçu, do Tietê, é, quando pela rua Atílio Maganha foi visualizado dois indivíduos parados no cruzamento com a rua José Jesus Matias, próximos ao Monte de Entulhos, local conhecido ali como ponto e comercialização de drogas, inclusive com várias prisões já realizadas neste local. No momento em que os indivíduos perceberam a aproximação da VTR, da viatura policial, e seriam abordados, evadiram-se sentido bairro Coab, sendo acompanhados e realizado um cerco policial e sendo possível abordagem nos cruzamentos da rua Saad Saad com Jorge Mucari. Os abordados foram identificados, né? É, dois adolescentes, realizado busca pessoal, localizado com o primeiro, a quantia de R$ 408,00 em notas trocadas, um aparelho celular e com outro R$ 600,00 em dinheiro em notas diversas. Com os indivíduos abordados, a equipe voltou até o bairro CDHU para verificar o local onde eles estavam e realizou uma varredura no local, sendo localizado junto aos entulhos uma embalagem plástica na cor preta, acondicionado no seu interior 25 microtubos, pinos com cocaína, pesando 21 gramas, e três porções de maconha tipo Ace, pesando 9 gramas. Questionado sobre a quantia encontrada em dinheiro, informaram seria proveniente de um trabalho de pedreiro, feito juntamente com seu pai. Informou ainda, a sua parte, a sua mãe teria lhe dado, né? O outro elemento diz que a mãe deu dinheiro para ele. Em contato posteriormente com o pai de um e com a mãe do outro, ambos desmentiram as informações passadas pelos seus filhos, sendo que o pai informou que ele é jardineiro e que seu filho às vezes faz alguns bicos juntamente com ele, mas que na data anterior não trabalhou e que não teria dado ao filho apenas a quantia de R$ 180,00 para comprar uma camiseta. A mãe do outro elemento informou que deu ao filho a quantia de R$ 300,00. Questionado sobre as contradições, acabaram assumindo a propriedade das drogas encontradas e declararam que estavam no local para praticar realmente o tráfico de drogas, que estava vendendo os microtubos com cocaína por R$ 10,00 cada porção. E a porção de maconha Ace vendiam pela quantia de R$ 30,00 cada. E que o dinheiro encontrado com ele, além dos R$ 180,00 dado pelo pai, seria proveniente da venda das drogas. Informou ainda que nesse tempo estava com ele no local e que ele ainda deixou uma quantia em dinheiro proveniente ao tráfico de drogas para que o outro elemento guardasse para ele. Por isso, a quantia encontrada de R$ 600,00. Questionado sobre os fatos, o outro elemento permaneceu em silêncio. Diante dos fatos, eles foram, os menores, né, adolescentes, foram

0: conduzidos à unidade de pronto atendimento, UPA de Igaraçu do Tietê, onde passaram por exame de corpo de delito. A ocorrência apresentada na delegacia de polícia de Igaraçu do Tietê, onde o delegado titular, após oitiva das partes envolvidas, confeccionou o boletim de ocorrência de ato infracional análogo ao tráfico de drogas e também associação para o tráfico, permanecendo os dois menores, os dois indicados, permanecendo apreendidos à disposição da justiça, aguardando a audiência de custódia posterior. A outra ocorrência, Erivelto, acidente de trânsito com vítima, dia 21, 8h25 da manhã, na Avenida Papa João Paulo II, onde a equipe policial foi acionada via Copom 90 para atendimento de ocorrência de sinistro de trânsito com vítima. No local, informados que a vítima já tinha sido socorrida por familiares e conduzida ao hospital Apevida para atendimento médico. Diante das informações, a equipe deslocou-se até a referida unidade hospitalar, onde fez contato com a condutora. Esta relatou que transitava com seu veículo GM Corsa no sentido bairro Centro, quando ao dar passagem a uma motocicleta, cujo condutor teria perdido o equilíbrio e sofrido uma queda. Tentou realizar uma manobra para desviar da referida motocicleta, momento em que perdeu também o controle da direção, vindo a colidir contra um poste de energia elétrica. Em decorrência deste impacto, a condutora bateu a cabeça contra o para-brisa do seu veículo e, questionada acerca do condutor da motocicleta, ela informou não possuir dados dele, sabendo apenas indicar o seu primeiro nome. As ocorrências das últimas 24 horas, a vocês aí da Cidade FM. 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Tá ok? Erivelto, um grande abraço a você, Marcelo, toda a equipe aí. Um grande abraço, uma ótima terça-feira. A reportagem, mais uma vez, é do Matiase.
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2: Obrigado, Matiase, pelas informações. Outros destaques neste nosso primeiro bloco. Vamos de loterias de ontem à noite, gente. Loto Fácil, concurso 3.785. 0104, 0708, 1112, 1415, 1718, 1922. 23, 24 e fechando com 25. Duas apostas com 15 dezenas para cada uma, 711 mil. Uma aposta simples de Guaraíto, no Tocantins, e um bolão com 35 de Uberlândia, em Minas Gerais. Aqui na concurso 7.123, 14, 19, 42, 53 e raso 60 acumulou. A Loto Mania, concurso 2.978, 0206, 0709, 21, 22, 30, 34, 43, 54, 58, 60, 65, 71, 76, 78, 85, 90, 91 e 92 acumulou. A Loto Mania paga amanhã 4 milhões e 200. A dupla cena, concurso 3.011. Primeiro sorteio, 17, 18, 19, 24, 29,40, acumulou. Segundo sorteio, 0,610, 19,30, 33,50, acumulou. A dupla cena paga amanhã 5 milhões e 200. O dia de sorte, concurso 1.303, 11, 13, 17, 21, 25, 28 e o 31 acumulou. O Super 7, concurso 901. Coluna 1 deu o número 5, coluna 2, o número 2. Coluna 3, o meia dúzia, coluna 4, o 7. Coluna 5, o 2, coluna 6, o 4 e coluna 7, o 5 acumulou. O Super 7 paga amanhã 8 milhões e 800. Sorteios de hoje à noite. A Mega Sena paga 32 milhões, Loto Fácil 2 milhões, Quina 2 milhões, Time Mania 15 milhões e 600 e o dia de sorte 850 mil, tá aí as loterias. Outros destaques no bloco local, hoje lá na Santo Antônio, paróquia de Santo Antônio, começa a novena de Santa Terezinha, 19h30 com o padre Diogo. Aqui de Garaçu tem um recado aqui da São Joaquim e São Benedito. Inscrições estão abertas para a catequese de adultos. Mais informações pelo WhatsApp 3644-1466. 3644-1466. Os nossos destaques que temos aqui neste nosso primeiro bloco. Sexto Barra Pet Day, com vacinação antirrábica, que vai acontecer em Barra Bonita no próximo dia 27, ou seja, exatamente no próximo domingo, das 9 da manhã ao meio-dia, na Praça do Museu, a Praça Doutor Tatinho. Prefeitura da Barra, através da Secretaria Municipal do Desenvolvimento Social, convida a população para a abertura do projeto Aurora, uma iniciativa de enfrentamento à violência contra a mulher, que conta com o apoio da Raizen. O encontro contará com a palestra Empoderamento Feminino, com a Ana Luísa Calisto. Será no dia 24, ou seja, agora na quinta-feira, às 14 horas, no Salão de Festas da Coab, lá na Avenida Arthur Balsi. Nota esportiva. Último domingo, atletas do mountain bike de Barra Bonita participaram da quarta etapa da Copa Pedal Sem Limites, lá em Duartina, certo? Confira as colocações dos barra bonitenses. Edson Aparecido Ribeiro Chumbinho, segundo lugar na categoria sub-60. Diego Rodrigues da Cruz, terceiro lugar na categoria juvenil. Matheus Calçone, quarto lugar na categoria sub-35. Wellington, sexto lugar no sub-35. Wagner Sobrinho, segundo lugar no sub-20. E o Ricardo Silva, quinto lugar no peso pesado. Mais uma do esporte da barra. A equipe sub-16 de vôlei feminino da prefeitura garantiu classificação para a fase regional da Copa São Paulo de vôlei. No último domingo, enfrentaram dois córregos e mais uma vitória por 2-0. Invicta a campanha da barra, hein? Invicta, certo? Barra garantiu vaga na próxima competição. A técnica é Maria Cristina Machado Ani. O próximo passo será definido dia 28, agora, quando será realizado o Congresso Técnico da competição. Na reunião serão definidos o local dos jogos e confrontos. Certo? Muito bem, muito. Tem um registro aqui por Igaraçu do Tietê, né? No registro aqui, onde a Secretaria Municipal de Igaraçu de Educação, através da professora Maria José Teixeira Capelaço, a diretora, esteve presente em cerimônia de premiação do professor Nota 10 em Jaú, pela Rede Estadual de Ensino. Igaraçu teve 14 professores contemplados na premiação, um resultado de muito orgulho para a cidade. Os homenageados são 8 professores da Escola Estadual Camilo Saad, 4 da Escola José Conte, 2 da professora Silvana Regina Gonçalves Hereno. Um dos grandes destaques da cerimônia foi a classificação de 3 professoras da Camilo Saad: Beatriz Olenski, Beatriz Maldonado Garcia e Sebastiana Lorenzetti, que representarão a diretoria de ensino em Jaú na etapa de premiação em São Paulo, hein? Olha aí, gente, hein? Bela notícia essa aí, parabéns, parabéns. Muito bem. Ô, Joe, não bateu fome ainda, né? Com essa chuvinha e tudo.
3: Nossa, Joe, lógico que bateu.
2: É.
3: Fui dar uma olhadinha no tempo lá, meu Deus do céu, Erivelto.
2: Tá escuro, não?
3: Isso aqui eu acho que não vai parar de chover amanhã, não. Queria te desanimar, mas tudo bem. 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
2: Beleza pura, beleza pura. Só delícia, gente. 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Deixa eu mandar um alô pra galera aqui, Joe. A Rose Soares, nada. O Denis Prate. Ah, ele falou que tá acabando, Marcelo. Acho que é horário político, né?
3: Não, a férias dele.
2: É?
3: É, tá de férias.
2: Ele Outra já. Vez?
3: Opa.
2: Mas eu não sei se o pessoal tira duas, três férias por ano. Ah. Eu não sei o que é isso.
3: Tem que descansar, Ivan.
2: Ah, nossa, coitado. Ah, um abração pro Denis. A Zaira Colafati, a Ercília Santos, a Paula Arruda, a Inês do Carmo Servati, o Éder Carlos José, o quem que é? O Gabriel Piso Tobone.
3: Gente boa.
2: É, a Maria dos Anjos Souza, a Carmen Jacobs, a Cleusa, um ótimo dia, embora com chuva, o Zé Périco, Alex Roberto, a Gercília, a Elizabeth Guimarães, Orlando Brasílio, a Sueli Zinzi Lopes Faria, um abração, Sueli. Temos aqui o Marcos Rogério Rosa da Silva, a Marli Oliveira de Jaú, com muita chuva.
3: Nossa Senhora.
2: Um abração, Marli. Aparecida Biasoto, Deus abençoe. Cidinha Fulan, Frank Gonçalves, Daniel e o Wilson Faria, Jacira Ribeiro. Muito obrigado a todos aí, gente, pela companhia, hein? Vamos tomar uma aguinha,
3: gente? Vamos, vamos.
2: Agora são, nossa, 11h26.
3: Já?
2: A gente volta já.
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1: 11h32, vamos para a região. Um homem foi preso em flagrante e formalmente indiciado por ameaça de violência doméstica após um episódio de desentendimento familiar em uma residência na Vila Santa Terezinha, em São Manuel. De acordo com o BO, a guarda municipal foi acionada para atender a ocorrência. No local, a mãe do suspeito informou aos agentes que possuía uma medida protetiva contra o filho, mas relatou que há cerca de 2 meses havia permitido voluntariamente o retorno dele à residência por livre vontade dela. Segundo o boletim, o homem voltou e teria pedido dinheiro à mãe. E diante da recusa, ficou agitado, passou a mexer em tudo na casa, os objetos, manuseando facas, chegou a mencionar que tiraria a própria vida. Durante o episódio, a irmã dele, que também estava na casa, teria observado o irmão portando itens que pertenciam ao companheiro da mãe. Ele foi recolhido. Uma operação da Civil terminou com 2 homens presos em flagrante por tráfico de droga e associação durante o cumprimento de um mandato no Jardim Cira Bauab, em Jaú. Segundo as investigações, os 2 atuariam juntos na venda de entorpecentes. Um deles seria o responsável pela entrega de drogas. Durante a ação, policiais encontraram cocaína e no veículo utilizado por um deles. Eles foram recolhidos. Motociclista fica gravemente ferido após tombamento num contorno em Jaú. A moradora, que é de Jaú mesmo, ficou gravemente ferida. Caiu da motocicleta ontem à tarde no contorno rodoviário em Jaú, sentido SBT Ana Claudina. Segundo a rodoviária, a ocorrência foi classificada como tombamento de moto com vítima grave. Ela foi internada na Santa Casa. Não tem mais detalhes sobre a ocorrência. Uma ação conjunta da Civil e Militar terminou com a prisão de uma mulher após a localização de uma moto com placa inexistente e documentação falsa. Foi no Jardim Industrial, em Bariri. As equipes foram acionadas depois de uma denúncia anônima sobre uma moto Yamaha de cor vermelha. Estaria estacionada em frente a uma casa e circulando com uma placa aparentemente adulterada. Policiais encontraram a moto e questionaram a moradora sobre o veículo. Ela afirmou que havia comprado a moto por meio de uma negociação pelo Facebook. Meu amigo, perdeu tudo. A justiça decretou a prisão preventiva de 2 homens, pai e filho, denunciados pelo Ministério Público de Botucatu pelos crimes de homicídio triplamente qualificado e corrupção de pessoa com menos de 18 anos. Oferecida pelo promotor Dr. Bruno, a acusação formal, data de mandato de prisão. Segundo a denúncia, os fatos ocorreram no dia 8 de novembro de 2024 em Rubião Júnior. A vítima, um vizinho, reclamou do barulho gerado por uma bicicleta motorizada, dando início à discussão. Conforme o apurado, os 2 denunciados reuniram para agredir a vítima com pedras e pedaços de madeira. Ainda de acordo com a peça acusatória, após um dos denunciados chegar ao local, acompanhado de familiares, os 2 homens começaram a agressão. A vítima foi empurrada ao chão e, quando já estava caída sem condições, foi atingida por golpe de madeira e morreu. Agora vem aí. 4 assaltantes armados invadiram uma residência no centro de Lençóis Paulista, amarraram os moradores e fugiram, levando cerca de 500 mil em joias. A polícia já iniciou as investigações. Segundo o BO, eles entraram na casa de manhã por volta de 8h30, ameaçaram as vítimas, 2 mulheres e 1 homem, com arma de fogo e amarraram os 3. Na sequência, reviraram o imóvel e fugiram em um carro levando várias peças. Ninguém ficou ferido, ainda bem. A polícia foi acionada, mas até agora ninguém foi preso. Mais um homem de 36 anos foi preso em flagrante ontem por participar de um roubo em uma residência em Bauru. Segundo o BO, armado, ele invadiu uma residência e levou vários objetos, inclusive o carro da vítima. A polícia foi acionada, mas até agora ninguém foi preso. Temos mais ainda. Os destaques. Muito bem, gente. Aí, são os nossos destaques, né? Os principais, as principais manchetes e notícias da nossa região nessa manhã chuvosa aqui por Igaraçu do Tietê, né? Aliás, falar em chuvosa, Bauru registra o setembro mais chuvoso dos últimos 25 anos. Aliás, não é só Bauru, não. Não é só Bauru, não. Temos aqui. Gente, temos aqui um acidente. Um acidente envolvendo um ônibus que levava paciente para consulta médica em Herculândia. Deixou 10 pessoas feridas na Comandante João Ribeiro de Barros, em Tupã. É. O acidente ocorreu ontem à tarde. O motorista contou aos policiais que o pneu direito do ônibus estourou, que ele perdeu o controle. Na tentativa de evitar uma colisão, ele deslocou o veículo para a direita, mas o ônibus bateu contra a defensa metálica da rodovia. 9 pessoas tiveram ferimentos leves e uma vítima sofreu ferimentos moderados. Todas as vítimas foram encaminhadas para o hospital de Herculândia. Agora a polícia vai ver as causas do acidente. Né? Vai apurar as causas do acidente. Muito bem. Está aí, portanto, gente, os nossos principais destaques aqui da nossa região, as notícias e as manchetes. 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Hein? Santo e Santo, gente. 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Muito bem. Bom, gente, deixa eu dar um alô aqui para Maria Gonzaga dos Santos, ligadinha aqui. Bom dia, boa chuva. O Pedro Paulo Rodrigues, um abração, Pedrão. A Isabel Fantinho, Lazinho Silva, uma ótima terça. A Maria e o Marcos Oliveira. É, o Marino Lopes Santos, falando que o Marcelo não está aparecendo na tela. Né? Ele falou que está muito feio ultimamente. Temos aqui a Pati Viana, um abração, Pati. A Fátima Veronés, né? O Reginaldo Cristiano Rodrigues, um abração, Rose, né? Muito obrigado a todos pela companhia. Gente, 11h39, mais uma aguinha e a gente volta já já.
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1: Começa então, gente. Manchetes de agora pelo Brasil e pelo mundo. Lula está discursando na ONU, Assembleia Geral da ONU. O que está acontecendo? Ainda por aqui, com cães e drones térmicos, buscas pelo helicóptero com Rick entram no segundo dia em Santa Catarina. Máfia do ICMS agiu até de madrugada para destravar crédito da Rede Dia. A palavra do Ministério Público de São Paulo, hein? É, gente, cada vez mais complicada a coisa, hein? Paraná pesquisas, Tebet, Derrite, Marina e Prado estão empatados para o Senado em São Paulo. Tarcísio lidera a disputa do governo em São Paulo no primeiro e no segundo turno. Você vai conferindo os destaques das nossas manchetes. Três homens, gente, são flagrados, sabe, furtando o quê? Uma parada de ônibus, uma cobertura em São Paulo. É mole? Temos aqui os destaques. Guarda municipal de folga é preso por atirar em entregador após suspeitar de assalto em São Paulo. Coreia do Norte divulga novo míssil hipersônico após testes no mar. Você vai conferindo. Ministério Público mira grupo que operou 70 milhões de drogas entre São Paulo e Rio para o Comando Vermelho. Você vai conferir os destaques, as nossas manchetes de agora, pelo homem, pelo Brasil e pelo mundo. Operação contra contrabando de perfume árabe mira 100 milhões de reais. Queda de marquise deixa duas pessoas feridas na Avenida Faria Lima, em São Paulo. Um tufão deixou 4 mortos e 45 mil casas sem energia elétrica no Japão. Bancários rejeitam proposta da Caixa e greve continua. E eu vou para mais um intervalo e volto com os destaques do esporte e o tempo.
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1: Antes, um abração aqui para Carolina Aldi, a Rosa Mazolim, o Romeu Servato, lá da Servato Odontologia aqui de Garaçu, a Edileuza Gonçalves, a Ivete Ximenez, um abração, Ivete. Quem tem mais aqui? A Marcinha Araguta, a Creuza Polônio, o nosso Ninja, a Dilene. Muito obrigado pela companhia. Gente, vamos aí com os destaques. Brasileiro feminino, Corinthians ganhou do Bahia de 1-0. Ontem é finalista, hein? É, gente, São Paulo e Corinthians vão fazer a final em duas partidas, ida e volta. Taça Libertadores da América, Conmebol definiu as semifinais, jogos de ida. Agora em outubro, dia 14, uma quarta-feira, 21h30, Fluminense e Palmeiras. Dia 15 de outubro, uma quinta-feira, também 21h30, Estudiantes e Flamengo foi definida. Também definidos os dias e horário da Sul-Americana, as semifinais também. Agora em outubro, dia 13, uma terça-feira, 21h30, Boca Júnior e Vasco. Dia 14 de outubro, uma quarta-feira, 19h, Atlético Mineiro e o Torque. Jogos de ida. Jogos de ida. Tá certo? Agora vamos com a série do Brasileirão, a Série B do Brasileirão. Série B do Brasileirão, gente. Tivemos aqui ontem um jogo, hein? Um jogo da Série B, Cuiabá 3, Náutico 0. O jogo lá em Santa Catarina foi adiado por causa da chuva. Criciúma e Operário vão jogar hoje, se o tempo permitir, né? Se o tempo permitir, o jogo será às 19h30. Temos agora aqui também a Série C do Brasileirão. Já terminou, agora começa a segunda fase no próximo sábado. Na Copa Paulista, um jogo ontem, o Juventus empatou em 1-1 com o União São João. É, lembrando que a seleção brasileira vai fazer ainda até o final do ano mais 5 amistosos, hein? Mais 5, o primeiro deles será agora sexta-feira, lá na Austrália contra a Austrália. O jogo no nosso horário aqui é às 7h da manhã. Isso na sexta-feira, agora dia 25. E depois na terça-feira que vem, exatamente na terça-feira que vem, dia 29, outro jogo do Austrália com o Brasil, também às 7h da manhã. E com isso, o Brasileirão fica aí parado. Né? Paradão, paradão, paradão. O Brasileirão da Série A, da Série A, que na verdade vai voltar aqui no dia 7. Mas antes disso, nós vamos ter dois jogos atrasados. Na próxima, não sexta-feira agora, na outra, dia 2, tem o Clássico Paulista, São Paulo e Santos. No dia 3, sábado, não sábado agora, no outro, Atlético Mineiro e Bragantino. Certo? Finalzinho aqui do programa, vamos ver aqui. 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E o tempo, hein, gente? Segundo o Climatempo, continua a estabilidade ainda hoje e amanhã. E a promessa do Climatempo é que a partir de quinta-feira não teremos mais chuva. Agora, com tudo isso, é sempre bom aguardar. As temperaturas continuam bem amenas, hein? É, e tem probabilidade de cair um pouco mais amanhã, quarta-feira. Certo? Joe, tá na hora.
2: Joe, antes da gente fechar, quero mandar um abraço pro nosso amigo vereador Cidinho. Ele mandou aqui pelo Messenger, mandando bom dia pra gente. Opa. E amanhã a gente tem novamente, na parte da manhã, a sessão da Câmara de Garaçu Tietê, que foi longa, extensa, viu, Livel?
1: Ontem, né?
2: É, amanhã a gente, hoje a gente já fez uma parte. Amanhã
1: cedo, então,
2: gente. Por causa do horário político, aqui. Então a gente tá fazendo sempre de manhã.
1: Sempre
2: um abraço, Cidinho.
1: Agora 7h30, programa de manhã, não é mais às 7 por causa do horário político, tá? Não,
2: mas tem mais uma semana só, Arigão.
1: Graças ao bom Deus.
2: É, terminou já.
1: Obrigado pela atenção, gente. Uma boa tarde e até amanhã, se Deus quiser.
2: Tchau, gente.

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3: Muito bem, hoje é terça-feira, dia 22 de setembro de 2026. Você bem informado com as informações do Giro de Notícias. O presidente Lula desembarcou em Nova York para participar da Assembleia Geral da ONU. Ele pretende focar em seus discursos de defesa firme no multilateralismo e reforma do órgão global. A agenda oficial inclui reuniões estratégicas com o prefeito local e com o senador Bernier Sanders. As articulações políticas para as eleições presidenciais brasileiras começam a desenhar um cenário polarizado. Pesquisas recentes de instituto como Atlas Bloomberg indicam forte divisão entre sentimentos de rejeição. O eleitorado demonstra grande dividendo de opiniões e medo de relação aos nomes mais cotados. O Tribunal Superior Eleitoral determinou a suspensão imediata da campanha Deltan ao Senado. A decisão mexe diretamente com o tabuleiro eleitoral e com as alianças partidárias regionais. Aliados do ex-procurador buscam reverter juridicamente a situação nos tribunais superiores em Brasília. Essas foram as informações do Giro de Notícias, que volta a qualquer momento.
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22: 1 hora e 9 minutos.
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6: Oba! Segundo a imprensa norte-americana, o ator Alan Ritchson possivelmente será o protagonista da adaptação para o cinema do game Helldivers. Lembrando que Jason Momoa estava escalado para o papel, mas acabou saindo do projeto. Lembrando que Alan vem se destacando pelo seriado Reacher e também em filmes como Máquina de Combate e Motor City. O longa deve estrear em novembro de 2027.
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8: A Conmebol divulgou nesta segunda-feira o calendário de jogos das semifinais da Copa Sul-Americana. Boca Juniors vai enfrentar o Vasco no jogo de ida, dia 14, e no jogo de volta, dia 20 de outubro. Já o Atlético Mineiro vai enfrentar o Montevidéu no jogo de ida, dia 14, e no jogo de volta, dia 21 de outubro.
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4: Muito bem, hoje é terça-feira, dia 22 de setembro de 2026. Você bem informado com as informações do Giro de Notícias. O ministro do Supremo Tribunal Federal, Gilmar Mendes, determinou uma profunda revisão nas regras atuais. A medida foca na Comissão de Valores Mobiliários e cita nomeadamente a recente caso do Master. A decisão busca garantir maior transparência, equilíbrio de mercado e proteção aos investidores. A esposa do ministro, Alexandre de Moraes, veio a público negar qualquer tipo de vínculo pessoal. A manifestação ocorreu após a circulação de notícias envolvendo uma viagem realizada em jatinho. A nota oficial reitera o total legalidade e o caráter estritamente profissional do deslocamento. O ranking da eficiência dos estados revelou que o Paraná lidera os índices de produtividade nacional. O Ceará e o estado de São Paulo aparecem logo em seguida nas posições mais altas do estado. A pesquisa calcula quem entrega mais serviços básicos de saúde e educação usando menos verba. Essas foram as informações do Giro de Notícias, que volta a qualquer momento.
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10: 2:09.
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6: Segundo a imprensa norte-americana, a Paramount Skydance deu sinal verde para o início da produção da aguardada sequência do filme Guerra Mundial Z. E Brad Pitt vai reprisar seu papel. A direção será de Edward Berger, que dirigiu Conclave. O longa ainda não tem previsão de estreia.
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8: Você sabia que o maior prato do mundo, servido nos casamentos dos beduínos, os árabes do deserto, é o camelo assado? São vários recheios, um dentro do outro. Ovos cozidos dentro de um peixe assado, dentro de um frango assado, dentro de um carneiro inteirinho assado, dentro do camelo!
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11: Clubes que disputam o Brasileirão Série A e B aprovaram nessa segunda-feira a proposta da CBF para reduzir de forma gradativa o limite de jogadores estrangeiros nos jogos a partir do ano que vem. O objetivo é que jogadores formados nas bases ganhem mais oportunidades. Atualmente, as equipes podem relacionar até 9 jogadores estrangeiros por jogo. No ano que vem, serão 8. Em 2028, 7. Em 2029, 6. Em 2030, apenas 5.
12: Minuto do Esporte! 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
4: Muito bem, hoje é terça-feira, dia 22 de setembro de 2026. Você bem informado com as informações do Giro de Notícias. A Marcha pelo Clima reuniu milhares de manifestantes e movimentos sociais nas ruas de Brasília. O ato público cobrou medidas governamentais urgentes e levantou a bandeira de taxação dos bilionários. Lideranças ecológicas alertam para os efeitos extremos do clima observado no território nacional. A fabricante Embraer avança de maneira consistente no mercado global de aviação comercial regional. A empresa brasileira tem fechado contratos pesados e desafiado o domínio histórico do Boeing e Airbus. Especialistas apontam que a eficiência de combustível tem sido o grande diferencial da marca. Um susto aéreo marcou a aviação civil após um teto de uma aeronave comercial desabar parcialmente. O incidente assustador ocorreu durante os procedimentos de um pouso forçado de emergência. Os passageiros entraram em pânico, mas a tripulação conseguiu controlar os danos com sucesso. Essas foram as informações do Giro de Notícias, que volta a qualquer momento.
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2: 3 horas e 10 minutos.
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14: Oba! Hans Zimmer, responsável pela trilha sonora da série de Harry Potter, revelou numa entrevista que a trilha do seriado será muito diferente da franquia de filmes. Será uma abordagem totalmente nova. Lembrando que a trilha dos filmes foi feita pelo lendário John Williams. Segundo Hans, eu não consigo escrever como John, mas mesmo que conseguisse, tentaria me afastar o máximo possível e tentaria ser original.
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13: Arrume brinquedos e jogos para ter seu pet mais feliz. Como qualquer outro ser vivo, o cãozinho precisa ser estimulado para ser mais esperto. Brinquedos, jogos, obstáculos são formas de mantê-lo ativo, reduzindo o comportamento destrutivo, principalmente quando o cãozinho é mais jovem. Lembre-se que seu cãozinho é como qualquer pessoa, precisa de estimulantes para ter mais tranquilidade.
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16: Olá pessoal, Almanac Musical no ar, por aqui Eduardo Maidana, e hoje nós falamos de I Feel You, canção do Depeche Mode, lançada em 15 de fevereiro de 1993, como seu 27º single no Reino Unido e o primeiro single do álbum Songs of Faith and Devotion. A canção atingiu a posição de número 8 na UK Single Chart no Reino Unido e também chegou à posição de número 1 e número 3 nas paradas americanas Modern Rock e Hot Dance Club Play, respectivamente. E a gente recorda agora...

0: Depeche Mode, aqui no Almanac Musical, que volta amanhã. Um grande abraço, tchau.
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2: Muito bem, hoje é terça-feira, dia 22 de setembro de 2026. Você bem informado com as informações do Giro de Notícias. No cenário cultural, o Festival de Brasília consagrou uma longa-metragem muito assim amado pela crítica. O filme vencedor conta com a renomada escritora e pensadora Conceição Evaristo em seu elenco principal. A premiação celebrou a força de representatividade e do cinema independente produzido no país. No mercado financeiro global, opera sobre forte expectativa quanto às próximas decisões dos bancos centrais. Analistas avaliam as taxas de juros americanas e os impactos diretos das bolsas de países emergentes. O fechamento de acordos comerciais entre grandes potências tenta frear a estabilidade das moedas. O governo de Cuba enfrenta uma crise energética severa com os registros do segundo dia de um apagão total. O colapso do sistema elétrico paralisou serviços essenciais, indústrias e cotidiano da população. As autoridades locais correm contra o tempo para reparar as usinas e restabelecer o fornecimento. Muito bem, essas foram as informações do Giro de Notícias, que volta a qualquer momento.
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1: 16 horas, 10 minutos, estamos aqui, graças a Deus. Mais uma tarde com vocês, mais um Terra Querida, começando agora. Hoje é terça-feira, né? Terça-feira, dia 22 de setembro de 2026. A temperatura é marcando 22 graus, por Igaraçu do Tietê. Vamos agradecendo a Deus por mais esse dia e nós vamos com vocês até as 6 horas da tarde, até as 18 horas. Muitas músicas. Nosso abraço, nosso boa tarde, a nossa querida Igaraçu do Tietê, Barra Bonita e para toda a nossa região.
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1: Tudo prontinho, vamos começar o Terra Querida, recordando Craveiro e Cravinho. Vamos lá!

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6: O tenista brasileiro João Fonseca anunciou uma pausa temporária para a recuperação de mente e corpo. Ele, então, não participará dos torneios na Ásia. O tenista vem sofrendo com lesões nesse ano. Seu último problema físico aconteceu no Canadá, no Masters 1000, em agosto, quando sentiu dores no abdômen. Ele também não disputou o US Open, o quarto e último Grand Slam da temporada 2026.
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1: dezesseis horas, 30 minutos, é o Terra Querida. 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Vamos com música, vamos em frente. Ontem o acidente aí, o Ricker, da dupla Rick Renner, estava no helicóptero aí. E faleceu ontem, né? Infelizmente, perdemos aí mais um artista, o Rick Renner. Vamos recordar aí, vai fazer homenagem aí pro Rick, da dupla Rick Renner. Vamos lá.

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6: Tenha paciência. Mesmo que você esteja com raiva ou com estresse, o último que pode sentir as consequências é o seu animal de estimação. Nesse relacionamento, quem tem consciência das coisas é você. Seu pet sempre vai agir por instinto, mesmo que tenha amor e carinho. Com ele, você precisa ter dedicação, atenção, carinho. Para deixar seu pet mais feliz, é preciso demonstrar a ele que o ama e que ele faz parte de sua vida e assim ele aprenderá o que é certo e o que é errado.
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16 horas 45 minutos, é o Terra Querida. 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Vamos em frente, vamos com música. Vai lá pro nosso companheiro Laurindo. Um abraço, Laurindo, muito obrigado pela companhia. E vamos recordar. Primeiro é o Belmonte Omaraí que canta, e depois Rick Renner. Vamos lá.

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1: Hoje é terça-feira, dia 22 de setembro de 2026. Você bem informado com as informações do Giro de Notícias. O Irã enviou formalmente uma nova proposta diplomática direcionada aos governos dos Estados Unidos. O documento apresenta condições específicas que buscam abrir caminhos para o fim dos conflitos armados. Diplomatas internacionais avaliam se as cláusulas propostas serão aceitas para avançar nas negociações. A Ucrânia realizou uma ofensiva militar massiva utilizando cerca de 1,6 mil drones em um único dia. Os ataques aéreos coincidiram estrategicamente com o período de votação das eleições na Rússia. O ministro de Defesa ucraniano afirmou que os alvos eram focados em estruturas logísticas e militares. O governo dos Estados Unidos aprovou uma venda bilionária de novos sistemas avançados de defesas aéreas. O pacote militar, estimado de mais de 2 bilhões de dólares, é destinado diretamente para a Ucrânia. A medida visa aumentar a capacidade de interceptação de mísseis e proteção de cidades ucranianas. Essas foram as informações do Giro de Notícias, que volta a qualquer momento.
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17 horas, 18 minutos. Muito obrigado vocês que estão com a gente nessa tarde. Vamos agradecendo e vamos com música. Vai lá pro Finato recordar esse modão aí. É o João Mulato e o Pardinho que canta. Vamos lá.

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17h32, é o Terra Querida. 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Vamos em frente e vamos com música. Vamos recordar o Jacó e o Jacozinho. Vamos lá.

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7: Mudanças na Fórmula 1. A FIA anunciou que foi aprovada a redução da distância padrão das corridas de 305 para 290 km a partir da próxima temporada. Ou seja, os GPs terão até 3 voltas a menos. E a FIA também eliminou o limite máximo de 3 horas entre o início e o fim de um GP. O limite de 2 horas será mantido.
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17h45, Terra Querida. 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Mas vamos com música, vamos recordar o Teodoro e o Sampaio. Vamos lá.

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nós vamos embora, chegamos ao final de mais um Terra Querida. Vamos deixar vocês com o Adão aí recordando Lourenço e Lorival. E amanhã, mais um encontro com nós. Muito obrigado pela companhia, uma boa noite. Até amanhã, às 4 da tarde, se Deus permitir. Até lá, tchau.

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3: Muito bem, hoje é terça-feira, dia 22 de setembro de 2026. Você bem informado com as informações do Giro de Notícias. Na Alemanha, a extrema-direita obteve avanços significativos nas últimas eleições estaduais realizadas. O resultado das urnas gerou preocupação e ampliou a pressão política sobre os líderes partidários Friedrich Merz. Analistas apontam que o crescimento de debate migratório e da segurança interna como fatores cruciais. A ex-presidente chilena Michelle anunciou uma decisão importante de bastidores internacionais. Ela retirou oficialmente sua candidatura, que pleitava o cargo máximo de secretaria-geral da ONU. A movimentação abre espaço para novos nomes na disputa pela liderança da organização global. A OTAN elogiou publicamente o novo acordo de segurança firmado entre Estados Unidos e Dinamarca. O pacto internacional envolve diretamente a Groenlândia e foca na vigilância estratégica do Ártico. A aliança militar defende que a região precisa de maior monitoramento diante de novas ameaças. Essas foram as informações do Giro de Notícias, que volta a qualquer momento.
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11: A MTV norte-americana anunciou que a cantora Taylor Swift receberá o primeiro Artist Director Honors, prêmio criado pelo canal para reconhecer artistas que desenvolveram uma trajetória marcante na direção e na construção visual de seus próprios trabalhos. Lembrando que o VMA 2026 será realizado nesse dia 27 de setembro em Los Angeles.
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0: Olá, meus amigos, boa noite. Um abraço a todos vocês. Eu quero morrer amigo assim, Marcelo.
1: Gostoso, Zé Maria.
0: Seu e do Kaique. É, boa noite. Boa noite, Kaique.
1: Boa noite, Zé Maria. Boa noite, meu filho querido e amado.
2: Nossa, já cedo.
1: Cortei
2: já.
1: Meu dedo, Zé Maria, hoje com a faca. Você acha?
2: Lavando a faca.
1: Lavando a faca. Tava lavando a louça.
2: Raiva, Zé. Ele fica com raiva e começa a lavar as coisas.
1: E aí, tudo bem, Zé Maria?
0: Tudo bem.
1: Quanto que vai embora essa chuva? Só responda isso pra mim. Apesar que você falar amanhã, que vai continuar, eu sei que vai parar.
0: Amanhã ainda tem.
1: Tem, vai até quinta, é isso?
0: Não, quarta-feira.
1: Até quarta.
0: Amanhã é quarta.
1: Então é amanhã já.
0: Amanhã.
1: Ah, pelo amor de Deus, Zé Maria, o que, que é isso? O que tá acontecendo?
0: Acho que chove. E amanhã vai chover bem mais que hoje, viu? O
1: que, que é isso?
0: 31,6 milímetros e a temperatura cai para 20 graus. Agora há pouco no cartódromo, coisa de 15 minutos, estava 21. Ontem estava 33. Não tem que acabar com essa
1: torcida. Ah, não. Desse jeito nós vamos partir. Não vai ter jeito.
0: Eu fico cheirando esse negócio aqui do
1: ela coita. Vem com desinfetante, Zé Maria.
2: É o cheiro do Erivelto.
0: Diz que quer me matar.
1: É por tóxico. Isso que está acontecendo isso aí. É.
0: E depois
1: ela
0: chuva.
1: Ela vai desinfetante.
0: Chuva.
1: Escova dentadura com desinfetante.
0: Depois chuva só nos dias 31 e 2. É pouca coisa, viu?
1: Ai, ai.
0: Então quem está com saudade de chuva vai ficar com saudade até o dia 30. Bom, também hoje é 22, você tá aí já.
1: Sim, sim.
0: Final de mês. Bom, hoje começa a primavera, Marcelo.
1: É, daqui a pouquinho, né, Zé Maria?
0: 21h05.
1: Beleza.
0: É, vamos ver se clareia mais um tempo. Não é clareia, se ele estabiliza. Essa variação de temperatura tá ajudando de meio mundo, rapaz.
1: Ah, não
0: tá
1: tem
0: pouco.
1: Como.
0: Cada dia é 10 graus de diferença de um dia para outro.
1: Zé Maria do céu. Condição. É, eu vou falar a verdade. Hoje... É, foi aquela chuva forte, assim, mas,
0: não, mas choveu bem.
1: Sem raio, né? Mas deu uma pancada de madrugada, uma só.
0: De madrugada deu uns trovãozinhos mais longe.
1: Madrugada sim, 5 e alguma coisinha da manhã. Então, nossa senhora. E nesse momento a gente está acompanhando aqui o resgate, né, infelizmente, dos corpos. E um é do cantor Rick, né, Zé Maria?
0: Pois é.
1: Que tristeza, não,
0: você
1: rapaz?
0: Viu a profundidade, hein?
1: Olha... A gente tá vendo agora
0: o helicóptero lá em cima tá pairando no ar.
1: É.
0: E recolhendo o pessoal que tá lá embaixo.
1: O corpo de bombeiro, né? É. Fazendo essa... Que tristeza, né? Infelizmente, a gente tá até... Tava tendo sinal do celular dele. Então a gente ainda de manhã hoje achava que ia encontrar com vida, né? Parece que tinha tendo sinal do celular dele. Então a gente ainda de manhã hoje achava que ia encontrar...

0: É uma coisa impressionante, né?
1: É uma região montanhosa, né? Que tá alta. Não é brincadeira. Quer dizer, por isso que Santa Catarina tem a menor temperatura todo ano. Tá mais alto que os demais. É uma espécie de obstáculo do que vem lá do Rio Grande do Sul para chegar no Paraná. Então, se bobear, vai mesmo.
0: É.
1: Bom,
0: é isso aí.
1: Um abraço para a moçada nossa que já está todo mundo aqui. Quem começou hoje mais uma vez foi a Creuza Poloni. E já estamos aqui na marca dos 193 participações. Muito obrigado pela participação mais uma vez. E vamos nós, daqui e vocês daí, fazer a nossa segunda edição dessa terceira semana. Semana que vem, da Tchagna pertinho, a gente tem o anúncio daquelas pessoas que foram sorteadas durante as semanas. Newton Rossi também está por aqui, mandou um abraço para nós, para o Nazarim.
0: Ô, Newton. Para
1: toda a família.
0: Hoje ele não veio cedo.
1: Tá preguiçoso, choveu, né?
0: Estava dormindo, um né? Repousando.
1: É. Júlio Bernardino também, Célia Nazarim, Claudinha Adriana Oliveira. O Claudinho outra vez, Creuza mais uma vez, Célia também está se aplicando muito bem hoje. Claudinho, Newton Rossi. Boa noite, queridos amigos. É Maria e Marcelão e Caiquinho. Abraços para vocês aí
0: boa
1: também.
0: Boa noite.
1: Esse cara é figurinha, hein?
0: Carimbado ainda.
1: Puxa, deve ser difícil de achar, viu? Você está para fechar o álbum aí, mas não aparece nem a pau.
0: Verdade.
1: Dilene Didi, que de vez em quando aparece também, está por aqui. Júnior Bernardino, será que ele tá quietinho hoje, Júnior?
0: Ah, tá,
1: mais
0: né?
1: Mais comportado?
0: Fez tudo o que queria ontem.
1: É, aproveitou a maré. Enfim, o pessoalzinho tá chegando, isso é muito bom. E vamos nós, Marcelo, falar para você o seguinte. O que nós tivemos ontem, melhorou, viu? 1.249 participações e 1.221 visualizações. Aqui caiu um pouquinho, subiu a participação e caiu um pouquinho a visualização, mas está de bom tamanho. Até hoje, que é o décimo, hoje não, ontem, que foi o 11º dia, nós temos 13.487 participações e 17.629 visualizações. Tá bom para você assim?
0: Tá ótimo, Zé Maria.
1: Contar menos, né?
0: Não, tá ótimo. Eu adoro quando cai assim, viu? Eu fico feliz pra caramba.
1: Malandro, velho.
0: Ai, ai, ai. Bom, Zé Maria, eu vou fazer as perguntas, pode ser?
1: Claro.
0: Vou fazer, porque hoje eu vou fazer meia hora, depois eu tenho que sair rapidão.
2: Aqui, fora.
0: É.
1: Fora pro Carlão.
0: Não, eu tenho que buscar o Carlão, depois tem que chegar a tempo de terminar o programa, Zé Maria, porque o Carlão falou que quer ver você.
1: Ah,
0: então.
1: Será um prazer imenso.
0: Vamos lá, respondendo essa pergunta de interação, vocês vão concorrer aos seguintes prêmios. Temos aqui uma sanduicheira elétrica, uma cafeteira também elétrica, viu gente? Um aparelho de jantar maravilhoso na cor vermelha e branca. Isso é bom, hein? Também uma panquequeira elétrica. Pra gente isso aqui é bom, hein, cá? Porque a gente come bastante panqueca, né?
2: Geralmente lá também come.
0: É de 30 a 50 panquecas, então... A gente precisava entrar no sorteio aqui, pra poder ver se a gente consegue ganhar. Ah,
2: coloco só o Kaique Nicola.
0: Não aí pode, cara. Tá querendo dar golpe.
2: Kaique Nicola velho. Só.
0: Esses são os prêmios. A divulgação dos ganhadores de entre a semana que vem, sexta-feira que vem. Já acabou o mês, Maria. Que loucura. É, dia 2, sexta-feira que vem. Já foi, já era. Mês de setembro já foi. A primeira pergunta de hoje... O rio mais profundo do planeta é o Yangtze, na China? É isso, Zé Maria?
1: Yangtze.
0: E o rio mais profundo do planeta é o Yangtze?
1: Não sei se é, doutor. Você está lendo aí.
0: Não, eu não sei falar em chinês.
1: Yangtze.
0: Yangtze?
1: É, do jeito que está escrito aí. Ah,
0: então tá. O rio mais profundo do planeta é o Yangtze, na China. Rio Congo, na África, ou rio Paraná, no Brasil. Vou repetir a pergunta aqui então, ó. O rio mais profundo do planeta é o Yangtze na China, o rio Congo na África ou o rio Paraná no Brasil?
2: Ô pai, ó, assim que pronuncia, ó. Deixa eu colocar aqui. Peraí. Entrou no... Achei um... Peraí.
3: Yangtze.

0: seguido de ang, como a palavra inglesa angstrom, ou o final de maracujá com ng, soando como yang, tse. A segunda parte tem um som de ts unido, como o final de cats em inglês ou a letra z em alemão barra italiano, seguido de um e, com o som fechado ou aberto dependendo da região, mas geralmente pronunciado como tse, ou tze, acento agudo.
1: E aí, Zé Maria?
0: Tudo, fica yang tse.
2: Cada língua escreve de um jeito.
1: Yang tse.
2: O alemão tem preferência às vezes pelo z e nós aqui pelo s.
1: Olha aí, ó. Essa é a primeira pergunta. A segunda pergunta: tem mais espécies de animais, o Brasil ou a Nova Zelândia?
2: Esse dia dá mais aí.
1: O que, que é dia? Eu queria falar dia o quê?
2: É que na hora de digitar você repete, né?
1: Ah, então tá bom.
2: Tá com pressa?
1: Vou repetir aqui, ó. Tem mais espécies de animais, o Brasil ou a Nova Zelândia? São as perguntas de hoje. Bem difícil, né? É normal tá difícil, viu, Zé Maria?
2: Eu já vou queimar o Rio Paraná aqui, que é nosso. A profundidade média dele é de 174 quilômetros. Pouca água, hein? Quase dois quarteirões.
1: Que coisa.
2: Muita água.
1: É muita água. Falar em água, Zé Maria, o Nilton mandou aqui Marcelão, Zé Maria, Kaique, hoje foi terrível. Saímos muito cedo de Taubaté e fomos para o litoral trabalhar embaixo de chuva.
2: Choveu mesmo.
1: Eu vi uns pedaços dos programas, né? Quando é litoral, não dá pra olhar de lado. De vez em quando eu trabalho, cara.
2: De vez em quando. Falou tudo.
1: De vez em quando. Oh, meu Deus do céu. Não, Nilton, não trabalha muito, não. Olha o Rick aí, ó. Olha o Rick que deu, ó.
2: Rapaz, mas que estrago, hein? Estrago, mas também essas fuselagens aí, tudo alumínio. Bateu, estoura.
1: Estão subindo com caixa, hein? Então, Zé Maria, eu acho que foi complicado os corpos aí, né?
2: O helicóptero deu uma falhadinha também. Já
1: ó, Zé Maria jogando praga, rapaz. Poxa, viu?
2: O Caíca fez uma ontem que eu não gostei mais. Ele pôs no fio de risada.
1: Do quê?
3: do
2: rapaz lá em cima.
3: Da Torre Jacaiana.
1: Ah, vai, fica essas brincadeiras aí, rapaz. Essas brincadeiras não podem.
4: Ai, que dó de você, meu amigo. Cortou o dedinho? É, com certeza. Tava fatiando aí uma calabresa, uma salsicha ou até uma linguiça. Mas tá valendo. Usa aí um esparadrapo, né? Um band-aid ou talvez até uma fita isolante. Mas tem 5 dedos na mão. Dá pra fazer o que você quiser normalmente, tá bom? Abraço. Boa noite, Marcelo. Boa noite, Zé. Boa noite ao Milton, ao Carlos, ao Júnior, a Sandra, a Eva. A esse pessoal todo maravilhoso aí. Estamos aqui ouvindo vocês e desejando uma ótima noite. Grande abraço.
1: Ô, meu amigo.
4: Ah, e também boa noite pro Kaique, né? Eu achei que já tinha vazado, né?
1: Não, vai ficar aqui hoje, ajudar.
4: Mas tá valendo, abraço, Kaique.
1: Depois eu pago um lanche pra ele, x-tudo.
2: O Denis Prato tá dizendo o seguinte aqui, Marcelo. Boa noite pra nós e tá acabando o sossego. Tá acabando o sossego nosso, viu, Denis? A gente fica sempre de prontidão aqui, pra de repente, né?
1: Olha, tá uma paz, hein, Zé Maria?
2: E outro figurinha que de vez em quando aparece aqui... Não sei se ele está em São Luís ainda, ou se está na Bahia, que é a terra dele, já que é. O Washington, o nome dele é bonito, tem uma parte bonita. José Washington dos Santos.
1: Ele está aqui, Zé Maria?
2: Não sei se ele veio, porque hoje eu não ouvi ainda. Não, não ouvi, não.
1: É, porque geralmente quando ele manda mensagem para você, acaba seu dia, né? Não sei o porquê que ele disse ficar bravo.
2: Não, mas depois eu mando a sigla costumeira nossa,
1: Olha o que você vai falar.
2: CC?
1: Meu Deus
2: do céu. CC, sabe o que é isso?
1: Não, não sei.
2: Vai tomar lá.
1: Vai tomar laranja. Vai chupar uma laranja.
2: Vai tomar na outra mesa lá.
1: Oh, meu Deus do céu. A Eva tá por aqui também. Oi, Eva, boa noite, minha amiga.
5: Boa noite, Zé.
2: Boa noite.
5: Boa noite, Marcelo. Boa noite, Kaique. Amiga. Rio, Congo e Nova Zelândia. Boa noite, Sandra. Abraço, amiga. Boa noite, Paulão. Boa noite, seu Carlos. Boa noite, Júnior. Boa noite, seu Milton Rossi. Abraço da Eva das Neves. Boa noite.
1: Boa noite, minha amiga. Chegando agora aqui a irmã Joana. Fala aí, irmã Joana.
6: Boa noite, Zé. Boa noite, Marcelo. Joana das Neves. Rio, Congros e Brasil.
1: Beleza. Tá respondendo. Brasil, qual que é essa? Brasil. Ah, Paraná.
2: Não, segunda.
1: É a do Paraná, do Rio Paraná, né?
2: Não.
1: não é? É aqui, é assim.
2: Tem mais animais, animais ou planta, não sei, é uma coisa assim.
1: Rio mais profundo.
2: Não, não é.
1: Não é?
2: É outro, Marcelo.
1: Ah, tem aqui, Rio Paraná do Brasil.
2: Espécie, mais espécies de animais do Brasil
1: ou tá, Nova Zelândia? Então tá. Espécies de animais. Ah, então
2: não é,
1: tá.
2: Não é, não, é, não é em tamanho, não, viu? Mas.
1: É porque os dois têm Brasil, né, Zé Maria? Mas um é Rio Paraná no Brasil, né?
2: É. Essa é a primeira pergunta.
1: É. Estamos vizinho, Joana.
2: Tem aqui três rios: o Yangtze na China, o Congo na África, fica lá na República Democrática do Congo, que não tem nada de democrática lá, né? E o Paranazão.
1: Belezinha.
2: Que é o nosso regatinho aqui.
1: A Dita chegou. Oi, Dita.
5: Boa noite, Zé. Boa noite, Marcelo. Dita das Neves. Rio Conde e Brasil.
1: Beleza, Dita. E agora chegou o Leonardo Antunes.
7: Boa noite. Boa noite, professor Zé Maria. Boa noite, Marcelo. Boa noite, Kaique. Boa noite aos nossos amigos da Rádio Cidade e também os nossos amigos que estamos sempre juntos no programa Interação. Um abraço para todos. E a chuva, hein? Setembro, meio anormal, porque raramente vem chuva nesse período, mas tem chovido muito, hein? Um abraço para todos.
2: Ô, Kaique, eu vou perguntar algo para você, aproveitando o gancho do Leonardo. Em setembro choveu?
8: Setembro?
2: Setembro choveu?
8: Choveu?
2: Setembro choveu?
8: Setembro choveu.
2: Setembro choveu?
1: Setembro choveu.
8: Setembro choveu.
2: Então tá.
1: Setembro então choveu.
2: É que a gente fazia essa brincadeira de moleque, é nova, viu?
1: Ah, mas...
2: Setembro choveu? Eu não tenho, o que, que é isso? Setembro choveu? Não, é se o mês de setembro choveu.
8: Ah,
2: aí nem...
8: ah. Jesus amado.
1: José Maria. Mas é, a verdade é assim, às vezes tinha algumas chuvas no mês de setembro. Porque a gente chegou a fazer algumas festas e dava problema, mas não desse jeito, Zé Maria.
2: Não,
1: pega...
2: setembro não foi tanta chuva assim, não?
1: Não,
2: chuva. Marcelo, ah, mas não, mas... Mas... Foi o ano de 2000, o ano de 2000 choveu quase que o mês de julho inteirinho. Eu lembro que minha sogra faleceu, tem uma porção de coisa que eu estava fazendo aqui. Estava eu, a Maria e ela em casa, embora a gente morasse lá em São Carlos. Choveu, mas choveu que foi umas duas semanas sem parar. Chuva tipo da de hoje, mas aquela era mais intensa, mais copiosa. Ela chovia com mais intensidade. Mas o dia inteiro. E setembro não é de muita chuva, não?
1: É, nunca foi,
2: bom,
1: né?
2: Mudou tudo, né? Setembro tá virando o mês do vento. Setembro tinha a floração dos ipês, não tem mais, mudou para agosto. E aí tá. Eu já sempre falei para vocês dois aí. A melhor coisa que agosto fez foi a Lu. Porque agosto é um mês chato, viu? Agosto é o mês brabo.
1: Nilton, esse Nilton. Nilton, eu não consegui entender também. Tava...
2: Já começou, é?
1: É setembro, chove?
8: Setembro, chove.
1: Ele tá perguntando se
2: é. Setembro ou chove?
1: Oh, meu Deus do céu, também não consegui. A gente não conseguiu entender. Não. O Zé Maria hoje tá estacionando o Celta dele, parecia uma Mercedes daqueles vizinhos, olho amado.
2: Tá faltando regular os pneus.
1: Nossa, Paulão Soares do céu, precisa encher o pneu urgente do carro, Zé Maria. Tá muito duro, rapaz. Ia pra frente, engatava a ré, bateu no carro do Kaique, bateu no da...
8: Acabou com tudo.
1: Dá pra colocar dois carros.
2: Aí ele já fica na expectativa, vou ganhar mais um dinheirinho.
1: Ai, ai, ai, ai. Oh, meu Deus do céu. Zé Maria, eu vou... Oi, Angelina, boa noite, minha amiga. Mandou boa noite aqui pra gente. Eu vou ter que dar uma saída, vai ficar na mão sua e do Kaique. Pode ser, meu amigo? Eu já volto.
8: Ele vai buscar um sanduíche de presunto aí.
1: Buscar um sanduíche.
8: Um sanduíche.
1: Eu ganhei. Pode ser, Zé Maria?
2: Pode.
1: Você não vai ficar magoado, né?
8: Já
1: está. Magoado.
2: Vou sentir falta.
1: Não vai fazer esse beicinho aí, senão eu choro também, viu? Já eu volto, gente.
2: Alô, deixa pra nós. Vamos lá, Kaique, muda de bancada.
9: Manda bala.
2: Bom, nós estamos aqui com 487. Ah, não. Marcelo, ou nós vamos trocar esse microfone, tirar essa cápsula daqui, porque não tá dando. Eu vou chegar normal, mas já tô ficando rouco.
8: Já tá rouco, Zé. É o cheiro. É o cheiro. Já tô falando, sim.
2: Será que é o bafo?
8: Não, é o cheiro, Zé. É o cheiro da cadeira. Depois você dá uma cheiradinha aí.
2: Nossa senhora da
8: vida. Cheiro gostoso, Zé.
2: Não, mas é material de limpeza também, cara. Passa esse estranho aqui no
8: ah.
2: na tábua da mesa, não sei o quê, limpa aqui.
8: Fubá.
2: Eu sou meio enjoadinho pra essas coisas aí.
8: Eu não sei qual que é o produto que ela usa.
2: É, né?
8: É um que é um acho óleo. É
2: querosene.
8: É um querosene e óleo. Querosene. Os dois também.
2: Só pode.
8: Ô, Zé, chegou no áudio também do Carlos Lazarinho aqui.
2: Opa, manda ver.
10: Boa noite, Zé Maria, Carlão. Marcelo e Kaique. Um ótimo programa pra todos nós aí, todos os ouvintes e todos os participantes. Deus que abençoe todos nós e nossos familiares. Uma ótima noite a todos. Fiquem todos com Deus. Boa noite, Nilton Rossi. Deus que abençoe você e sua família. Boa noite, Dona Márcia da Guts, Leonardo Antunes, Paulo Sérgio, Júnior Bernardino, Eva das Neves e as irmãs Neves. Fiquem todos com Deus.
2: Beleza, Carlão. Um abraço para você. Boa chuva, hein? Não vai botar chuva no varal, né? Porque amanhã vai chover 30,6 milímetros. Não é pouco, não.
8: Bem. Zé, também a Ângela Pedro, também, ela mandou uma figurinha aqui, depois ela mandou figurinha chorando aqui, não entendi. É? Angelina Pedro.
2: Angelina Pedro?
8: É.
2: Angelina, seja bem-vindo, um abraço, mas responde as perguntas, é pra você participar do sorteio, viu? É a única condição que tem, não precisa acertar e nem errar. Vai colando dos outros aí que também dá.
8: Zé, o Newton fez uma montagem aqui, também, com a sua aparência, Zé. Vou colocar aqui pros outros ver. É linda aqui essa aparência, olha, Zé.
2: Se não for boa, eu xingo, hein?
8: Não, essa daqui tá...
2: Com todo respeito.
8: Tá maravilhosa. Espera chegar aqui, Zé.
2: Demora pra chegar aqui.
8: Meu Deus do céu.
2: Você tá vindo de carroça?
8: Ela tá com a internet lenta aqui.
2: Oh, até apareceu? Que ornou o cabelinho aqui, hein?
8: Mudou a fonte também da cidade, ó. Cidade com miojo aqui, ó.
2: É, também. O negócio não ficar perto do seu pai, que ele vai querer comer esse topete, viu, aqui.
8: Já some também o logo da cidade, só fica o FM aqui, ó.
2: É.
8: O FFM 87,9.
2: Miojo.
8: Miojinho aqui.
2: Isso não é comida de gente, rapaz. Isso é lavagem, você tá louco. Não come isso aí, não.
8: Ah, ô louco, Zé.
2: Eu tô te falando.
8: Às vezes é bom, hein?
2: Pá, dá licença, Kaique.
8: Você chega cansado em casa, Zé.
2: Você comeu um arroz, feijão, um ovo.
8: Ah, mas dá muito trabalho.
2: Um bife, pra quem gosta.
8: É muito trabalho,
2: Zé. Isso aí não tem nada nutritivo, tem preservativo de tudo quanto é porcaria. Você
8: já viu aqueles...
2: Manter o produto?
8: Tem um miojo, que é um miojo diferente. Ele é tipo cup noodles. Ele é no copo. Esse daí você não precisa nem colocar água a ferver.
2: Não?
8: Você só esquenta a água no micro-ondas aí com a embalagem, arranca a embalagem e abre. Aí depois você só esquenta a água no micro-ondas e
2: aí,
8: já era.
2: Aí vocês começam a ficar doente, pegar um monte de porcaria, baixar a resistência do corpo, a imunidade, Zé. Vai falar, o que será que é? Eu como tão bem, eu só como miojo.
8: Só miojo, Zé.
2: Vai.
8: É uma delícia.
2: Vai lá.
8: Que mais aqui, Zé?
2: Quem que tá por conosco aí, mas o...
8: Aqui, Zé, de áudio não tem muito não, mas não, aqui
2: pessoal,
8: não.
2: Pessoal que tá chegando,
8: tela.
2: São... Deixa eu conferir aqui.
8: A Cida 643
2: Ferrari. Participações.
8: A Cida Ferrari tá mandando aqui Rio Congo, Leonil da Venâncio mandando Brasil, Sandra Pulini Brasil, Claudinho Adriano Oliveira, Rio Congo, Cida Ferrari, Rio Congo, Leonil da Venâncio Brasil, Claudinho Adriano Oliveira, Rio Congo. Depois tem que conferir o outro celular, não sei se... O meu pai tocou o áudio do Leonardo Antunes.
2: Tocou agora, hein?
8: Mandado. Tocou?
2: Tocou.
8: Ah, então, Josiane Silva, mandando Rio Congo. Cleusa Polônio, Rio Congo. Leuda Venâncio, Brasil. Claudinha Adriana, Brasil. Sandra Polini, Brasil. Leonardo Venâncio, Brasil. Cleusa Polônio, Brasil. Sandra Polini, Brasil. Que a turma com fogo tudo no Brasil, Zé. Olha, tem muito brasileiro aqui.
2: Tá todo mundo errando.
8: Tá todo mundo errando. Imagina isso, Zé. Todo mundo errando.
2: Não, eu tô falando, tá todo mundo errando aí.
8: Ô, louco, Zé.
2: Mas quem colocou o Brasil errou.
8: Mas na Amazônia. Na Amazônia tem animal que não foi descoberto ainda.
2: A gente tá falando o maior número de espécies, não é a maior quantidade de espécies.
8: Quantidade.
2: O maior número.
8: Olha. Zé, o Vicente Ferrari chegando também.
2: Opa,
8: aqui.
2: Opa, seu Vicentão, gente boa. Um abraço, seu Vicente.
8: Mandando aqui Brasil, Terezinha Ferrari, Rio Congo, Creuza Polônio, Rio Congo. Ah, o que mais aqui? Claudinho Adriano Oliveira, Brasil. Vicente Ferrari, Brasil. Reginaldo Cristiano Rodrigues, Brasil. Creuza Polônia, Brasil. Vicente Ferrari, Brasil.
2: Leonilda Venâncio por aqui também. Antes que você passe por você aí.
8: Mandando aí. Nossa, Zé.
2: Sandra Pulini.
8: Jesus amado. Olha o que o Newton me mandou aqui, Zé.
2: Mais uma.
8: Maiuma.
2: Ah, esse rapaz tá tomando muito tempo do programa,
8: daqui,
2: rapaz.
8: Esse daqui, ó.
2: O programa não vai andar assim.
8: Eu não entendi. Os bichinhos. Fala, o programa seu, Zé.
2: Deixa eu chegar aqui.
8: O que tá dando aí essa tosse? Meu Deus, o cara lá de trás parece o Ei Nerd? Parece o Peter Jordan, meu Deus do céu. Você conversando já, aqui.
2: Pra começar, eu não tenho mancha na barriga. Outra coisa. Não tem uma barriga tão volumosa assim. É meio ajeitadinha, né? Mas não é.
8: Viu? Não é mancha, não,
2: esse
8: Zé.
2: Exagero aqui.
8: É um verme. É um verme na barriga.
2: É por isso que eu falei mancha. Disfarça.
8: Ai, meu Deus do céu.
2: Ainda bem que não colocou nem na ponta do nariz aí, né?
8: É, então. Colocou saindo da boca, Zé, que ele falou.
2: Por isso que eu tenho o dó dos velhos, viu?
8: Meu
2: Fica
8: Deus
2: velho e começa a fazer besteira, rapaz. Que coisa incrível. Ô, Nilton, um abraço pra você, pra Leni, pros meninos e pras criancinhas aí, viu? Cuide bem desse povo aí. Seu Vicente aqui também, do outro lado aqui, ó.
8: Tá mandando aí
2: o
8: também,
2: o Reginaldo Zé? Cristiano Rodrigues é aquele, né? Maguila. É, seu Vicente outra vez. Leonilda. Deixa eu puxar para baixo isso aqui. O Reginaldo mais uma vez. A Lourdes Esteira também está por aqui. Oi, Lourdes, um abraço para vocês aí. Seu Vicente, mas o seu Vicente tá brincando que nem um molecão aqui, viu? Não tá dando espaço para ninguém, não. Tá dando moleza. Clarice Carvalho, Terezinha Ferrari. O seu Vicente Ferrari mais abaixo, ele de novo. Clarice Carvalho, a Lourdes Esteira. Leonilda, Terezinha, seu Vicente Ferrari mais uma vez. Bom, tá muito bem.
8: Ô Zé, o Leonardo mandou mais um áudio aqui.
2: Mandou?
8: Colocar aqui. Mandou um. Mandou 6h25 e o outro foi 6h23. Eu acho que foi quando eu comentei aqui. Deixa eu ver.
7: Rio Paraná é o rio que se encontra com o rio Paranapanema, onde fecha ali o bico do estado, onde tem a cidade de Rosana, onde eu nasci, Porto Primavera, aquela região ali do Pontal do Paranapanema, onde se encontra Paranazão e Rio Paranapanema.
2: Eu já estive lá, viu, Leonardo? E tem Porto Rico para baixo ali também. Fui lá pegar um jauzinho bonito, mas isso faz uns 20 anos ou mais, não me lembro mais nem quando foi. Mas estive lá, eu e o Dorival Lalo, e foi mais um comigo, meu cunhado acho que foi. Estivemos lá, bonito o lugar lá, bonita região.
8: Zé, também chegando aqui o Júnior Bernardino.
2: Manda.
8: Mandando aqui, também mandou um. Mandou você aqui, depois eu vou colocar aí pra aparecer.
11: Boa noite, Marcelo. Boa noite, Zé. Boa noite, Kaique. Boa noite, Newton Ross, Sandra Foliani, Carlos Lazarim, Eva das Neves, Paulão Soares, Maguila, Leonardo Antunes, professora Janete Zola, Nandão, seu Vicente Ferrari, Marisa Calçone e a todos os amigos ouvintes da Cidade FM. Um ótimo fim de terça-feira a todos. Abraço, meus amigos. Ô Kaique, seu pai tá pior que político, hein? Só promete lanche, nada de tudo pagar, hein?
8: Só promete.
11: Tá enrolado.
8: Ah, aqui também. Já tá subindo aqui. Tanto de promessa que ele já fez pra mim, ô Zé. Olha a imagem aí que ele mandou pra você.
2: Júlio, o pretinho já foi faz tempo. Agora é o marronzinho.
8: Vou estacionar meu Celta. Olha lá, ó.
2: Não, tá dentro do baldo. Tá dentro do baldo.
8: Tá dentro. Da carreta?
2: Não.
8: Como é que chama isso aí?
2: Do baú. Muito
8: tá
2: bem.
8: Dentro ali.
2: Bem feitinho. Gostei de ver. Mas você sabe que essa carinha dando risada, já não gostei não, viu?
8: É porque tá feliz, é. Tá com o Celta ali dentro, tá dirigindo um caminhão.
2: Olha, se eu dependesse de guiar caminhão, eu ia passar fome, viu, Kaique?
8: Meu Deus do céu.
2: Eu tinha 14 anos, meu pai queria comprar um caminhão pra puxar cana. Eu falei, ah, papai, eu vou estudar.
8: Vou estudar.
2: É louco. Já carpi cana, já cortei cana, já fiz o diabo, coroei café, colhi café. E eu ficar nessa vida...
8: A caneta é mais leve, né, Zé? Não
2: muito
8: tem como.
2: Mais leve.
8: É muito mais leve.
2: Faz um serviço gostoso.
8: Só né? Escrever, né?
2: Suave. E olha lá ainda, hein?
8: Ah, melhor. É.
2: Muito bem, Kaique, são 18h38. Só para alertar o pessoal que nós tivemos 1.249 participações ontem e 1.201 visualizações. Isso aqui não está dando, eu vou ter que mudar de lugar. Aqui não vai
8: mudar,
2: dar.
8: Zé.
2: Não.
8: Tem uma cadeira aí do outro lado, aí, eu acho, não tem? Se quiser testar ou não.
2: É que eu fico longe
8: do microfone?
2: Não, do Da telinha aqui
8: da do. Telinha. Do não, PC. Mas depois a gente troca aí. Porque acho que é o cheiro do poita, Zé. Cheiro forte.
2: Não.
8: Só por Deus.
2: Cerveja fermentada.
8: Meu Deus Tadinho do céu. Do poito.
2: Poita é meu amigo velho. Aliás, estamos velhos, né?
8: Não,
2: poita fez 78, eu vou já indo pro 76. Ixi, daqui a pouquinho não vai sobrar ninguém aqui, não, hein? Vai sobrar você, que é o mais novo.
8: Só eu.
2: Você é fubá e seu pai.
8: É, então, mas é, o Newton mandou aqui uma foto, ó. Assim, deixou você falou de velhice, ó. Os últimos de baixo aqui. A fubá e meu pai aqui, ó, os dois velhinhos aqui. Meu Deus do céu.
2: Nossa senhora.
8: Acabou com tudo.
2: Olha,
8: olha isso daqui. Pai.
2: Meu
8: olha
2: Deus.
8: Isso.
2: Eu tô parecendo...
8: Meu pai comendo um lanche aqui.
2: Comendo lanche.
8: Camisa, meu
2: a camisinha dele tá estragada.
8: Ah, então. É a nova temporada do Chaves aí, eu acho. Tem um monte de seu barriga só, mas...
2: Você sabe que a fubá até que ficou melhorzinho?
8: Ficou melhorzinho, é, a idade.
2: Mas não é a fubá, não.
8: Não é?
2: Não.
8: Quem que é?
2: Eu não tá parecendo a fubá, não.
8: Não, aqui de baixo. Aqui. Não,
2: a fubá tem rosto comprido, fino.
8: Princesa Isabel.
2: Não é, não.
8: Princesa... Não, tá.
2: É. Que monte de banho, hein?
8: Deus meu me Deus do céu.
2: Bom,
8: tá acabando com nós. É,
2: vamos tomar aguinha?
8: Vamos tomar uma água. Vamos lá, gente.
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22: Mantenha atividades para o seu pet. O bem-estar físico e comportamental do seu pet pode ser conseguido com uma dedicação de tempo para brincadeiras e com exercícios. Caso ele não tenha diversão proporcionada por brincadeiras e atividades, você pode ter em sua casa um bichinho depressivo ou entediado, que tornará também a sua saúde mais frágil, tadinho.
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0: Me pegou na curva aqui, Kaique.
1: Desculpa aí, Zé Maria. Já liguei, já tô acostumado com o Quinzinho. É. Quinzinho já entra aqui, né? Já vai tocar música já.
0: Já entra rasgando, tá... Quinzinho.
1: Meu Deus.
0: Tem gente boa. De preferência dormindo, né?
1: Dormindo.
0: Dormindo é uma maravilha. Dormindo. Sono profundo.
1: Ah, será que o cheiro bom também cheira cigarro, Zé? No sono?
0: Você foi lembrar essas coisas, mas
1: tem que lembrar.
0: Bom, 1.100 participações até agora. Tá bom, hein? Talvez a gente chegue para umas 1.300 mais uma vez aqui. 1.100 participações, certo compartilhamento. Pessoal, pode mandar lá os likezinhos, o dedinho para cima aí, o coraçãozinho, que é bom também, viu? Já ajuda em alguma coisa aqui o nosso programa. Bom, Kaique, cadê o Carlão com seu pai? Será que passaram em algum lugar tomar cerveja?
1: É, então, não.
0: Não é difícil.
1: Ó, eu acho que tomar cerveja não, mas falar, conversar, já chegou lá batendo a porta, já vai engatando já.
0: Nossa senhora, como falo.
1: Aí, eu acho que é 20 minutos conversando lá na frente da casa deles.
0: E um minuto de serviço.
1: Aí 10 minutos vindo aqui e um minuto só de serviço e 30 minutos aqui falando. Nossa. Dá duas horas.
0: É, não é brincadeira o homem não. Bom, farmácia de plantão hoje na Barra, Drogaria Confiança, 9 de julho, 527, telefone 3641-1295. É a farmácia do Lucas. O Lucas, por sinal, é irmão do Leonardo Antunes. Morre o Rick, isso aí está todo mundo careca de saber hoje. Os corpos foram encontrados por volta do meio-dia. Dele, do piloto, também do seu empresário e mais duas pessoas. Morreu aos 59 anos. Ele fazia dupla com o Renner. Eu não sei se estavam cantando atualmente, eu acho que não. O artista sertanejo estava no helicóptero de um Bell 430 de matrícula PPMGR que desapareceu em Urubici, na Serra Catarinense. Ontem à noite, essa hora aqui, mais ou menos, parece que eles estavam saindo para viajar. Em sua última publicação no Instagram, o cantor havia registrado nos stories os momentos que antecederam seu embarque na aeronave. No vídeo, ele abraça a esposa, G. Helena, e cumprimenta o empresário Bruno Avelar antes da decolagem. A aeronave partiu de Porto Belo, litoral de Santa Catarina, com destino a São Joaquim, na Serra Catarinense. Pertinho, hein? O último sinal registrado apontava para uma localidade rural próxima à rodovia SC-370, Santa Catarina 370, no município de Urubici, na Serra Catarinense. O corpo de bombeiros realizou buscas e outros aviões da FAB, inclusive, fizeram uma busca e durante a tarde, após o desaparecimento ser confirmado, nascido Geraldo Antônio Carvalho, o Rick, começou na música ainda na infância e formou dupla com o Renner em 1986. A parceria ganhou projeção nacional em 1992 com o sucesso Era Demais. O cantor também se destacou como compositor e teve carreira solo a partir de 2011. Rick deixa 6 filhos e netos. Ele era casado com Geralda Carvalho desde 2015, mas os dois mantinham uma união de cerca de 30 anos. Que não é fácil para artista de rádio, não, hein? E TV. Setembro Amarelo. Igaraçu do Tietê terá um encontro especial pela valorização da vida. No dia 23, amanhã, às 19h30, no Salão da Terceira Idade, aqui em frente a José Conte, aqui embaixo. Organizado por Raquel Vieira e Carlina Pontes, o encontro será uma noite de conscientização, informação, reflexão e acolhimento sobre saúde mental. Palestrantes, psicólogas, doutora Heloísa Dórico, doutora Natália Vieira e doutora Isabela Salomão. Participação também da Vanessa Cristina. Durante o encontro, esse encontro de amanhã, serão abordados temas como depressão, transtorno bipolar e esquizofrenia, promovendo informação e conscientização. A apresentação musical vai ter também Kelly e Val. Entrada gratuita, doação voluntária, produtos de higiene pessoal ou produtos de limpeza. Eu não vou dar o link aqui porque não vai adiantar, pessoal. É muito comprido e não vai dar nem para copiar. 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Inscrições abertas para a catequese de adultos. 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Dê um novo passo em sua vida de fé. 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Paróquia São Joaquim, São Benedito, aqui de Igaraçu do Tietê. A primavera de 2006 começa hoje. Hoje, daqui a pouquinho, às 21 horas e 5 minutos, no hemisfério sul. Região do globo terrestre, onde está localizado o nosso país. Oficialmente, a Estação das Flores, como é conhecida, tem início de 9h05 da noite, como já disse, pelo horário de Brasília. E vai até o dia 21 de dezembro, quando começa o verão. De modo geral, primavera marca a transição do clima seco e frio do inverno para o clima quente e úmido do verão. Basicamente, significa o fim da estiagem e a volta das chuvas à maior parte do país. Exceção geralmente feita apenas para uma porção das regiões norte e nordeste, em que, apesar de dias mais quentes, ainda são registradas poucas chuvas. Neste ano, os últimos dias de inverno foram marcados pela atuação de um ciclone extratropical que provocou mudanças no tempo em várias regiões do país. E a chegada da primavera não deve encerrar a ocorrência desses fenômenos. Meteorologistas alertam que um novo ciclone poderá se formar entre o fim deste mês de setembro e o início do mês de outubro. Está perto, hein? Com potencial para ser ainda mais intenso. A primavera de 2026 também deverá ser marcada por temperaturas acima da média em grande parte do território nacional. O cenário é influenciado pelo fortalecimento do fenômeno El Niño, cujos efeitos tendem a ficar mais evidentes entre outubro e novembro. Em relação às chuvas, a região sul apresenta maior probabilidade de registrar volumes acima da média histórica. Já as regiões norte, nordeste, centro-oeste e sudeste devem ter precipitações próximas ou abaixo do normal para o período. Lembrando que chuva abaixo da média não significa ausência de temporais. Episódios localizados e chuva intensa poderão ocorrer em diversas regiões ao longo da primavera. Governos gastam com a polícia 5 mil vezes mais do que com políticas para quem sai do sistema prisional. A conclusão é da pesquisa O Funil da Segurança Pública nos Estados Brasileiros. O levantamento é do Centro de Pesquisa Justa e revela que para cada cerca de R$ 5.423 gastos com as polícias em 2025, R$ 1.169 foram aplicados no sistema prisional e somente R$ 1 foi destinado a políticas exclusivas para egressos. Foi analisado como os governos brasileiros de todas as unidades federativas dividem os recursos voltados às polícias, ao sistema prisional e voltar a viver em sociedade. O único estado que ofereceu dados para a pesquisa foi o Acre. Em comparação com a edição anterior do levantamento, realizado em 2024, as desigualdades dessa distribuição aumentou. Há 2 anos, para cada R$ 4.877 destinados às polícias, R$ 1.221 foram para o sistema penitenciário e R$ 1 para as políticas para egressos. A Agência Nacional de Telecomunicações, a Anatel, anunciou 6 medidas cautelares para reforçar o combate ao chamado spoofing, prática em que as chamadas telefônicas são realizadas com identificação de origem adulterada, dificultando a identificação de quem realmente fez a ligação. Em outras palavras, são aquelas ligações que usam números falsificados para enganar os consumidores. Isso é ruim, hein? Eu não atendo. Segundo a agência, esse tipo de fraude é frequentemente utilizado em golpes e outras atividades irregulares, já que o número exibido na tela do telefone pode não corresponder ao verdadeiro originador da chamada. É, não faz poucos dias, teve gente que entrou, eu quase entrei. Eu recebi o telefonema de uma cabeleireira aqui de Barra Bonita, eu não conheço, mas não tinha nada disso, não. Era o pessoal se passando por gente do Santander, querendo informações. E eu falei pro cara, mas você trabalha no Santander de Barulhinho? Trabalho, sou na primeira mesa. Como é que é seu nome? Falei, não. Lá o senhor trabalha mulheres? Você vai de saia? Falei, não, não, não sei o que lá. O senhor está desconfiado, mas é verdade. Falei, não. Tchau.
1: Ficou sem graça,
0: é
1: cara.
0: Louco, é claro.
1: Meu Deus. Ô Zé, antes de ficar a resposta, a Lu aí mandou áudio aqui. Vou colocar aqui para tocar.
2: Boa noite, pessoal da Rádio Cidade.
0: Boa noite.
2: Beijo! Boa noite, Cartinho. Boa noite, Zé.
0: Boa noite.
2: Boa noite, Marcelo.
1: Boa noite, Marcelo.
0: Marcelo não tá aqui. Vou falar boa noite pra você. Boa noite, Lua. Ele é o Maitê.
1: Boa noite, Lua.
0: É o Marcelo.
1: Marcelão, eu trouxe aqui um pão com um presunto aqui em cima da antena da Rádio Cidade.
0: Acho que o cara não vai subir essa hora nada, mas eu sou doido.
1: Eu acho que não sobe.
0: Nem pode, né?
1: Ah, será que pode ou não pode? Será que tem alguma na lei? Não pode subir em torre de noite?
0: Não, não tem nem nenhuma, mas não é conveniente,
1: não.
0: Né?
1: Ah, não pode, vai.
0: Esse é um risco de vida ou um risco de morte?
1: É um risco de morte.
0: É um risco de morte,
1: é. Um risco de morte, isso daí.
0: Deu que falar essa historinha aí, viu, Marcela? Costuma com o peão aí do lado. Risco de vida é risco de perder a vida. Faltou essa palavrinha no meio aí. Você não pode correr risco de perder a vida. Você sabe nadar? Não. Ah, mas eu vou atravessar o Tietê, vou aprender. Não vai, porque você está correndo o risco de perder a vida.
1: Risco de perder a vida.
0: É. Porque agora você fala, você está correndo o risco de morrer ou de querer morrer, que ninguém vai querer, né?
1: É.
0: Bom, tem gente que quer, né?
1: Ah, tem.
0: Esse louquinho da vida aí.
1: Tem uns para tudo, Zé.
0: Tem.
1: Ah, primeira pergunta, o rio mais profundo do planeta é o Yangtze, na China, Rio Congo, na África, ou o Rio Paraná, no Brasil?
0: O Yangtze é o segundo. Tem 200 metros, mais ou menos. O Rio Congo, que atravessa quase que a África inteira, tem 220 metros de profundidade. E o Amazonas está em torno de 200 metros também. E o Paraná, 174.
1: 174. Olha. Segunda, tem mais espécies de animais? O Brasil ou a Nova Zelândia? Tem mais espécies de animais? O Brasil ou a Nova Zelândia?
0: Nova Zelândia.
1: Nova Zelândia?
0: Ele não tem mais animais, é mais espécies.
1: Mais espécies de animais?
0: É. Agora, então, número de animais, claro que o Amazonas.
1: O Amazonas ganha.
0: Bom, mas o Brasil tá aí, Kaique.
1: Tá chegando. Vamos lá, Zé.
0: Até amanhã, um abraço a todos.
1: Até amanhã.
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5: Boa noite.
4: Boa noite para você que nos acompanha em todo o país.
5: Terça-feira, 22 de setembro de 2026.
4: Vamos aos destaques do dia.
5: Contagem regressiva para o Enem.
4: Dia 8 de novembro ocorre a primeira prova para mais de 5 milhões de inscritos.
5: E hoje vamos falar sobre como se preparar melhor para o exame.
4: Além de cartilha que traz dicas de como se sair bem na redação. Pablo Mundim.
6: O material reúne orientações sobre as 5 competências avaliadas e exemplos de redações do Enem 2025, acompanhados de comentários que ajudam a entender os critérios de correção.
5: Frente fria que está no sul do país avança para estados do Sudeste e Centro-Oeste.
4: Defesa Civil reforça orientações sobre os cuidados para quem vive em área de risco. Luana Karen.
7: Na tentativa de prevenir riscos à população, a Defesa Civil emite avisos, tendo como base boletins meteorológicos.
5: qualidade de vida e acolhimento.
4: Agentes da Segurança Pública contam com serviço de atendimento psicológico online, gratuito e sigiloso. Gabriela Noronha.
8: E a iniciativa oferece avaliação e aconselhamento psicológico, psicoterapia e acompanhamento psiquiátrico.
5: Hoje, na apresentação da Voz do Brasil, eu, Mariana Jungmann e Luciano Seixas.
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5: A Receita Federal vai liberar, a partir de amanhã, a consulta ao lote residual de restituição do Imposto de Renda.
4: Mais de 400 mil restituições vão ser pagas no dia 30 de setembro.
5: O lote residual contempla declarações transmitidas fora do prazo ou com pendências solucionadas pelos contribuintes.
9: Serão repassadas 412 mil restituições, com valor total que supera R$1,265 bilhão. O lote contempla as restituições de declarações feitas neste ano, transmitidas fora do prazo e com pendências que foram resolvidas pelos contribuintes. Também está neste lote as restituições residuais de exercícios anteriores. Os valores serão depositados no dia 30 de setembro, com prioridade para idosos, pessoas com deficiência e professores. Para consultar se a restituição está disponível, acesse gov.br/receitafederal na aba Meu Imposto de Renda. Márcia Fernandes, para a Voz do Brasil.
4: De acordo com a Receita Federal, o pagamento da restituição é feito somente em conta bancária do titular da declaração.
5: Em caso de erro nos dados bancários, o órgão oferece serviço de reagendamento disponibilizado pelo Banco do Brasil em até um ano após a primeira tentativa de crédito.
4: E a Receita Federal divulgou um balanço com os dados de solicitações pelo Simples Nacional e pelo regime regular do IBS e da CBS.
5: Segundo o levantamento, até o dia 18 de setembro, o órgão registrou mais de 180 mil pedidos de adesão ao Simples Nacional. Já o regime regular dos novos tributos registrou 165 mil solicitações.
4: Do total de pedidos feitos pelo Simples ou para o Simples Nacional, cerca de 61 mil já foram aprovados.
5: A Receita alerta que quase 120 mil solicitações foram negadas, mas ainda estão no prazo legal de 30 dias para regularização das pendências.
4: Mais informações em gov.br/Receita Federal.
5: Profissionais de segurança pública de todo o país têm acesso ao atendimento psicológico gratuito e sigiloso pela internet.
4: O Escuta SUSP prevê a ampliação da capacidade de atendimento e reúne ações voltadas à saúde mental desses profissionais.
10: Desde 2024, agentes da segurança pública podem contar com um serviço de atendimento psicológico online, gratuito e sigiloso, o Escuta SUSP. Segundo dados do Ministério da Justiça e Segurança Pública, divulgados nesta terça-feira, mais de 50 mil atendimentos foram realizados em todo o Brasil, consolidando o projeto como uma das principais ferramentas de apoio à saúde mental desses profissionais. O coordenador clínico do Escuta SUSP, Michael Leone, explica que a iniciativa oferece avaliação e aconselhamento psicológico, psicoterapia e acompanhamento psiquiátrico.
11: A pessoa que chega nesse serviço, ela passou por uma triagem, ela foi encaminhada, ela foi instruída sobre como funciona esse serviço. E junto com esse serviço, a gente tem dois outros serviços de apoio, que são a psiquiatria e o serviço de gerenciamento de terapia medicamentosa. Então, todo esse arcabouço que foi construído, ele funciona de uma maneira muito complementar e ajuda a gente a compreender o paciente como um todo.
10: Foi lançado nesta terça-feira o painel Qualidade de Vida no Trabalho. A primeira publicação de dados sobre o tema reúne, entre outras informações, dados sobre o efetivo, as condições de trabalho das mulheres na segurança pública e os serviços de saúde mental e prevenção ao suicídio. Para o secretário nacional de Segurança Pública, Chico Lucas, falar sobre saúde mental entre esses profissionais é também fortalecer os serviços de proteção ao cidadão.
12: Então, a Escuta SUSP, esse projeto é fundamental porque é a primeira vez que a gente capacita também o Ministério Público para que eles tenham conhecimento de como é a rotina de verdade do policial e que a gente possa juntos combater tanto o autoextermínio, o suicídio, que é tão grave entre as fileiras das polícias, mas também a violência policial.
10: Os profissionais do Sistema Único de Segurança Pública de todo o país podem se cadastrar e iniciar o atendimento especializado diretamente pelo portal oficial do Escuta SUSP no endereço gov.br/escutaSUSP. Para o público geral ou profissionais de outros setores que estejam passando por momentos de sofrimento psíquico, o Centro de Valorização da Vida, o CVV, segue prestando atendimento gratuito e apoio emocional 24 horas por dia através do telefone 188. Reportagem Gabriela Noronha.
13: Dicas do Enem.
14: Olá, meu nome é Ana Clara de Oliveira e a minha dúvida é melhor estudar sozinho ou em grupo?
15: A professora de português, Laíssa Rodrigues, vai responder.
16: As duas possibilidades são interessantes, tanto sozinho quanto em grupo. Sozinho porque às vezes você está em casa, né, tem uma maior concentração, só que essa troca de experiência, de conteúdo, de interpretação também é excelente, né, ali para você fazer com os colegas, até mesmo em intervalo de escola.
17: Meu nome é Rodrigo Nunes e eu queria saber como eu faço para revisar os conteúdos.
15: Quem dá a dica é a professora Laíssa Rodrigues.
16: Cada pessoa, ela vai ter uma forma de revisar, né, e fixar aquele conteúdo diferente. Só que eu acredito que somos muito visuais. Então, você pode fazer mapa mental, você pode colocar cartões espalhados pela casa, pelo quarto, que aí ajuda mais a fixar o conteúdo e ficar preparado na hora da prova.
15: É isso aí, se prepare e acompanhe as nossas dicas toda terça-feira aqui na Voz do Brasil e também na radiogov.ebc.com.br. Pois é, e uma das provas que fazem o estudante quebrar a cabeça é a redação.
4: E não é por acaso, ela vale 1.000 pontos e pode fazer muita diferença na nota final, ajudando o candidato a conquistar uma vaga na universidade.
15: E para ajudar quem está se preparando, já está disponível a cartilha do participante, com orientações, critérios de correção e exemplos de textos.
6: O material reúne orientações sobre as 5 competências avaliadas e exemplos de redações do Enem 2025, o Exame Nacional do Ensino Médio, acompanhados de comentários que ajudam a entender os critérios de correção. O texto deve ser dissertativo, argumentativo, ter até 30 linhas e ser elaborado a partir do tema proposto, dos textos motivadores e dos conhecimentos do participante. Cada redação é corrigida por 2 avaliadores, que atribuem até 200 pontos em cada uma das 5 competências. Para a estudante de Brasília, Beatriz Cossio, de 17 anos, a redação é uma das partes mais difíceis da prova.
18: Você tem que estudar muito, tem que se dedicar muito e, principalmente, procurar artigos, né, procurar repertórios, colocar suas ideias no papel.
6: Para ela, o caminho é praticar.
18: É questão de prática, de você procurar, ler e você já ter na sua mente de uma forma que você consiga lembrar na hora da prova.
6: Assim como Beatriz, muitos estudantes têm dificuldade para colocar no papel o que pensam na hora do exame. O professor de redação, José Aguilera, orienta sobre como aproveitar os textos de apoio e os critérios de avaliação.
19: Faça a leitura tranquila, cuidadosa, atenta dos textos de apoio. Lembre-se, o critério básico, as 5 competências do Enem, é aquilo que vai te orientar para uma escrita formal, argumentativa, coesão, coerência e, finalmente, a proposta de intervenção baseada nos direitos humanos. Seguindo isso, tua nota vai ser excelente.
6: A cartilha também alerta para situações que podem levar a nota zero, como fuga ao tema, texto com até 7 linhas e desrespeito à estrutura dissertativo-argumentativa. O material ainda tem versões específicas para participantes com dislexia, transtorno do espectro autista e para surdos ou pessoas com deficiência auditiva. E além das orientações para os participantes, o Enem envolve uma grande estrutura de preparação e aplicação, destaca Ricardo Cardoso, presidente substituto do INEP, o Instituto Nacional de Estudos e Pesquisas Educacionais Anísio Teixeira, responsável pelo Enem.
20: A gente está falando de 5 milhões de inscritos participantes no exame, que vão estar realizando a prova em mais de 14 mil locais de aplicação, em mais de 1.900 municípios.
6: As provas do Enem 2026 serão aplicadas nos dias 8 e 15 de novembro. A redação será no primeiro dia de exame. A cartilha está disponível gratuitamente no portal do INEP, no endereço gov.br/INEP. Reportagem Pablo Mundim.
4: Samile Leão, de 21 anos, estudante de escola pública de Virginópolis, em Minas Gerais, foi aluna nota 1000 na redação e hoje cursa Medicina na Federal do Estado.
15: E sabe como ela conseguiu? Estudando, fazendo simulados, inclusive durante feriados e encontros de família, como ela conta.
13: Todo mundo via o tanto que eu estudava. Às vezes eu vinha para cá num feriado, tinha festa de família, eu ia um pouquinho e já voltava para casa para fazer um simulado. Todo mundo via o tanto que eu realmente abdicava de muita coisa para poder estudar. O que eu gostaria que as pessoas lembrassem quando elas conhecessem a minha história é de que é possível realizar nossos sonhos com dedicação e paciência, com muito amor também, se rodear por pessoas que te fazem bem e que podem tornar o processo mais leve.
4: E o Ministério da Educação lançou um guia com informações e conteúdos para ajudar os estudantes nesta reta final para a prova do Enem.
15: O espaço reúne em um só lugar vídeos, tutoriais, dúvidas frequentes, além de informações oficiais para ajudar os participantes na preparação para as provas.
4: A seção Alunos Nota 1000 traz histórias de estudantes que alcançaram a nota máxima na redação e na seção Enezeiros, os estudantes podem compartilhar rotinas de estudos.
15: O guia também conta com materiais pedagógicos produzidos pelo Ministério e disponibiliza o acesso a aplicativos gratuitos, como o MEC Enem, Idiomas e Livros.
4: Saiba mais em gov.br/MEC.
15: Empresas brasileiras afetadas pelas tarifas impostas pelos Estados Unidos ou por conflitos internacionais já podem solicitar financiamento ao BNDES, o Banco Nacional de Desenvolvimento Econômico e Social.
4: Os recursos podem ser utilizados, por exemplo, em capital de giro, compra de máquinas e equipamentos e investimentos para adaptação da atividade produtiva.
21: As empresas interessadas em obter financiamento na nova fase do Plano Brasil Soberano já podem dar entrada nos pedidos de crédito. A nova etapa do plano está atendendo empresas brasileiras que atuam em setores estratégicos para a balança comercial, além das empresas afetadas por tarifas comerciais impostas pelos Estados Unidos, por conflitos internacionais e pelo avanço de medidas protecionistas no comércio mundial. Como explica José Luiz Gordon, diretor de Desenvolvimento Produtivo, Inovação e Comércio Exterior do BNDES, o Banco Nacional de Desenvolvimento Econômico e Social.
22: São mais de 22 bilhões de reais para apoiar investimentos, para apoiar capital de giro, para quem quer exportar, aqueles empresários que estão sendo afetados pelo tarifaço, estão sendo afetados pela Guerra do Golfo ou em setores estratégicos.
21: As empresas interessadas em obter crédito podem protocolar.
22: Estão sendo afetados pela Guerra do Golfo ou em setores estratégicos.
21: As empresas interessadas

0: da alface também registraram queda na maior parte das capitais do país. Já os valores de comercialização da cenoura mantiveram-se estáveis em agosto. Os dados são do nono boletim hortigranjeiro divulgados pela Conab nesta terça-feira. A pesquisa também mostrou que a comercialização de frutas nas ceasas cresceu 4,5% no último mês. O mamão ficou mais barato em 70% dos locais monitorados, com queda de quase 11% em média. Melancia e laranja também registraram um leve declínio em agosto. Já a banana, por outro lado, foi a fruta com maior incremento na média mensal. De acordo com dados do Ministério do Desenvolvimento, Indústria, Comércio e Serviços, as exportações de frutas e hortaliças nos primeiros 8 meses do ano alcançaram 789 mil toneladas, com faturamento superior a US$ 1 bilhão. Natália Koslick, para a Voz do Brasil.
1: Reforço no estoque de grãos. Na última semana foram realizados 2 leilões pela Conab que vão garantir quase 200 mil toneladas de milho nos estoques públicos.
2: O objetivo é a prevenção a possíveis impactos do fenômeno climático El Niño, que pode comprometer o abastecimento e a oferta de grãos no país.
3: São mais de 190 mil toneladas de milho para abastecer estoques do programa de venda em balcão. A aquisição do cereal pela Conab é destinada para a formação de estoques como medida de prevenção a possíveis impactos do fenômeno El Niño, segundo a ministra do Desenvolvimento Agrário, Fernanda Machiavelli. O reforço nos estoques públicos auxilia produtores rurais e criadores de animais.
4: Por um lado, garantindo a compra desses produtos pela agricultura, pelo agro brasileiro e pela agricultura familiar, e ao mesmo tempo garantindo a oferta de insumos para quem cria animais no Nordeste e alimento para as populações que possam vir a ser afetadas por esse evento climático que afeta já o mundo todo.
3: A agricultura familiar vai fornecer a maior parte do milho adquirido pela Conab, 121 mil toneladas. As outras 70 mil toneladas do cereal foram compradas em ampla concorrência, incluindo produtores rurais, cooperativas e comerciantes. Silvio Porto, diretor-presidente da Companhia Nacional de Abastecimento, destacou o acompanhamento dos preços e do fornecimento de alimentos nas capitais do país.
5: Hoje nós temos informação de todo o Brasil, nós ampliamos sobretudo as capitais da região amazônica e as do Nordeste que faltavam. Então esse é um instrumento de acompanhamento, de monitoramento que permite a gente ter uma série histórica que de fato a gente sabe como está o custo de vida, como está os preços dos alimentos em todas as capitais brasileiras, de norte a sul do Brasil.
3: A companhia também conta com um estoque de 300 mil toneladas de arroz para este ano. Para participar do programa Venda de Balcão e comprar dos estoques da Conab, o produtor deve se cadastrar no SICAM, o Sistema de Cadastro de Produtores Rurais. Os pedidos, pagamentos e agendamento de retirada são feitos de forma online pelo Balcão Digital da Conab. Reportagem Luciana Colares de Holanda.
1: Com previsões de mais tempestades no centro-sul do Brasil, a Defesa Civil reforça as orientações sobre os cuidados para quem vive em área de risco.
2: Os alertas são emitidos via celular por canais como SMS e WhatsApp.
6: Os 3 estados da região sul do país estão com alertas de perigo de tempestade e de ventos fortes. Na tentativa de prevenir riscos à população, a Defesa Civil emite avisos, tendo como base boletins meteorológicos. Tiago Molina, coordenador-geral de monitoramento e alerta da Defesa Civil, explica que o cidadão deve ficar atento ao celular, principalmente se mora perto de áreas de risco.
7: A Defesa Civil Nacional trabalha em articulação com as defesas civis estaduais e municipais para a emissão de alertas à população, alertas que chegam via mensagens WhatsApp, mensagens por SMS e também chegam por meio do Defesa Civil alerta que se utiliza da tecnologia de cell broadcast para fazer uma informação chegar até os celulares das pessoas.
6: Entre os riscos relacionados a eventos climáticos extremos estão

0: deslizamentos de terra e inundações. A recomendação para quem mora próximo a áreas de risco é conhecer com antecedência possíveis rotas de fuga. Além das informações sobre o risco, alertas da Defesa Civil trazem dicas de autoproteção. O meteorologista do IMET, Roberto Baltazar, afirma que com o deslocamento da frente fria, estados do Sudeste e Centro-Oeste também entram em alerta.
1: Essa frente fria trouxe condições de tempestade para os estados do Rio Grande do Sul e Santa Catarina. Porém, o foco principal a partir do dia 22, hoje, terça-feira, é para a região do estado do Paraná, também trazendo condições de tempestade para o estado do Centro-Sul de São Paulo, Oeste do Rio de Janeiro, estado do Mato Grosso do Sul e também as porções mais ao sul do Mato Grosso e do estado de Goiás.
0: Para receber alertas da Defesa Civil Nacional, é preciso se cadastrar pelo WhatsApp no número 61-2034-4611. As mensagens também podem chegar por SMS. Já para receber os alertas de nível severo ou extremo, não é preciso fazer cadastro. Basta estar em local com cobertura de celular. Neste caso, os avisos aparecem na tela do celular, acompanhado de uma sirene. Reportagem Luana Karen.
2: O ponteiro vira hoje às 9h05 da noite e dá início à chegada da primavera.
3: E com ela, a 20ª Primavera dos Museus, que abre espaço para todo mundo conhecer mais sobre cultura, história, ciência.
2: Museus de todo o país têm programação especial nesta semana.
3: A iniciativa reúne mais de 920 instituições e cerca de 2.700 atividades até domingo, dia 27.
2: Com o tema Museus para Todas as Pessoas, a programação busca ampliar o acesso a esses espaços com ações voltadas à inclusão, à acessibilidade e à participação dos diferentes públicos.
4: Museu também é lugar de descoberta, de encontro e de pertencimento. E esses espaços ganham uma programação especial em todo o país. É a 20ª Primavera dos Museus, promovida pelo IBRAM, o Instituto Brasileiro de Museus. Até domingo, dia 27, mais de 920 instituições participam da iniciativa. A programação busca aproximar ainda mais os museus das pessoas, como explica Fernanda Santana Rabelo de Castro, presidente do IBRAM.
5: São visitas, exposições, exibições cinematográficas que trazem a temática, mas que também trazem acessibilidade, também trazem inclusão. São atividades que constroem narrativas junto com os públicos, junto com os territórios.
4: Ao todo, são 2.700 atividades, entre exposições, oficinas, palestras, visitas mediadas e ações educativas em todo o país. O tema deste ano é Museus para Todas as Pessoas, uma oportunidade para quem já frequenta esses espaços e também para quem ainda não teve essa experiência. É o caso de Benjamin Carvalho de Souza, de 8 anos, que visitou um museu pela primeira vez. Entre tantas descobertas, uma chamou especialmente a atenção do menino, o aparelho conhecido como curvas de sino.
6: Aquele negócio que a gente bate nas bolas de vermelho versus azul, que a gente tem que bater para a gente ganhar ponto. Ele ensina coisas, diferente da sala de aula.
4: No SESI Lab, em Brasília, a experiência com estudantes mostra como a educação pode transformar a visita ao museu em uma oportunidade de descoberta. Mais do que observar objetos e exposições, a proposta é estimular a curiosidade, a participação e o aprendizado, explica Cláudia Ramalho, superintendente de cultura do SESI.
7: E aqui é um espaço que os professores também, além do trazer os seus alunos para se divertirem, é um espaço também de aprendizagem na prática daquilo que eles aprenderam, né, na teoria dentro de sala de aula.
4: A Primavera dos Museus também chama atenção para as barreiras que ainda afastam parte da população desses espaços. Acessibilidade, diversidade, representatividade e direito à memória fazem parte da discussão deste ano. E participar é simples. A programação está disponível na plataforma Visite Museus, no endereço visite.museus.gov.br. É possível pesquisar atividades por estado, cidade, data e instituição. É só escolher a experiência e descobrir um museu que pode estar mais perto do público do que se imagina. Com locução de Thaís de Araújo, reportagem Pablo Mundim.
3: E essas foram as notícias do governo federal.
2: Uma realização da Secretaria de Comunicação Social da Presidência da República.
3: Com produção da empresa Brasil de Comunicação.
2: Fique agora com as notícias do Poder Judiciário e do Congresso Nacional. Boa noite.
3: Boa noite, até amanhã.
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9: Você vai ouvir agora notícias do Poder Judiciário.
10: Presidente do STF, Edson Fachin, diz que Poder Judiciário trabalha para dar mais segurança à negociação de precatórios.
11: Flávio Dino discute com autoridades a responsabilidade na aplicação de emendas parlamentares.
10: STJ vai promover audiência pública sobre advertência de glúten em embalagens de alimentos.
11: Boa noite, eu sou Leandro Bezerra.
10: E eu sou Walter Lima.
11: O Supremo Tribunal Federal realizou hoje audiência pública para discutir aspectos relacionados ao controle, à transparência e à responsabilidade na destinação de recursos públicos por meio de emendas parlamentares impositivas.
10: O debate ocorreu sob relatoria do ministro Flávio Dino e reuniu representantes de diferentes instituições, órgãos de controle, especialistas e entidades da sociedade civil.
11: O Poder Judiciário tem trabalhado para dar mais segurança e transparência à negociação de precatórios do país.
10: Agora, em setembro, o Conselho Nacional de Justiça realizou uma audiência pública sobre o tema em agosto, o Supremo Tribunal Federal assinou uma portaria conjunta com o Banco Central para reforçar os mecanismos de proteção na transferência de precatórios. Marcela Luiza.
12: Precatório é o dinheiro que uma pessoa ou empresa tem direito a receber do poder público depois de ganhar uma ação judicial definitiva. Agora, em setembro, o Conselho Nacional de Justiça realizou uma audiência pública com representantes de diferentes setores com o objetivo de receber sugestões para melhorar a tecnologia e a forma de controle da transferência dos créditos dos precatórios. A audiência é fruto das atividades do grupo de trabalho criado pela portaria conjunta assinada pelo Supremo Tribunal Federal e pelo Banco Central do Brasil, o Bacen, em agosto deste ano. Na ocasião da assinatura do acordo, o presidente do STF e do CNJ, ministro Edson Fachin, destacou que o objetivo é garantir mais transparência e segurança jurídica.
13: O objetivo dessa nova regulação, obviamente, não é impedir a circulação de créditos, mas sim de garantir que ocorra com transparência, segurança jurídica, rastreabilidade e proteção aos credores, especialmente aos credores em situação de vulnerabilidade.
11: O Superior Tribunal de Justiça vai realizar audiência pública para discutir se a informação contém glúten é suficiente nas embalagens de alimentos industrializados ou se deve incluir a advertência: o glúten é prejudicial à saúde dos doentes celíacos.
10: O evento será nesta quarta-feira, 23 de setembro, a partir das 14h. Fátima Uchoa.
14: Os debates vão incluir especialistas e representantes de entidades interessadas na causa celíaca e serão transmitidos ao vivo pelo canal do STJ no YouTube para qualquer pessoa acompanhar. A audiência pública foi convocada pelo relator do tema repetitivo 1343, ministro Ricardo Vilas Boas Cueva, para reunir informações que auxiliem na formação do precedente qualificado. As exposições abordarão aspectos médicos e científicos relacionados à doença celíaca, além de possíveis impactos regulatórios e econômicos da eventual exigência de advertência complementar nas embalagens de alimentos industrializados.
11: Começou nesta terça-feira no Tribunal Superior do Trabalho, em Brasília, um seminário sobre acessibilidade, inclusão e combate ao capacitismo.
10: O encontro reúne magistrados, servidores e especialistas e termina nesta quarta-feira. Simone Moura.
15: Durante o evento, foi entregue o Prêmio Justiça do Trabalho Acessível. Foram premiados 5 projetos nas áreas de atitude, gestão da acessibilidade, comunicação, tecnologia e serviços. Ao longo do dia, os debates trataram da política de acessibilidade e inclusão da Justiça do Trabalho e das barreiras enfrentadas pelas pessoas com deficiência. À tarde, a programação abordou acessibilidade digital e documental e o papel das pessoas com deficiência na luta por direitos e inclusão. O seminário continua nesta quarta-feira com oficinas e novos debates sobre o assunto.
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11: A você uma boa noite.
10: Boa noite e até amanhã.
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17: Eu sou Humberto Pinheiro e estes são os destaques de hoje do Jornal do Senado, que começa agora. Projeto que cria a Semana do Pequeno Investidor está pronto para ser votado em comissão do Senado. Visita ao Congresso aproxima jovens do debate sobre aprendizagem profissional. Veículos de comunicação do Senado e da Câmara preparam cobertura especial das eleições. Boa noite. Está pronto para votação na Comissão de Educação e Cultura o projeto que cria a Semana Nacional do Pequeno Investidor. A proposta dedica a segunda semana de outubro à promoção de ações de educação financeira. Repórter Patrícia Oliveira.
18: O projeto que cria a Semana Nacional do Pequeno Investidor busca levar conhecimento básico sobre investimentos à população. Mostrar que qualquer pessoa pode começar a investir com segurança, alertar contra fraudes e a complexidade do mercado de capitais e estimular o hábito de poupar e investir desde cedo. A proposta da senadora Jussara Lima, do PSD do Piauí, dedica a segunda semana de outubro para as ações educativas e foi debatida com especialistas em audiência pública no Senado. Para a economista Débora Maganha, o investidor nem sempre entende o que compra, com o risco de perdas pela ilusão de ganhos rápidos.
19: O brasileiro nunca foi ensinado a exigir duas coisas antes de colocar o dinheiro dele. A primeira é entender de onde vem o retorno e qual é o risco daquela operação. A segunda é compreender o que sustenta o investimento se tudo der errado.
18: O projeto recebeu relatório favorável dos senadores Alci Lucas, do PL do Distrito Federal, que defende a educação financeira nas escolas.
20: Quando eu era criança, a gente tinha aqueles cofrinhos para guardar as moedas, guardar na poupança. Então isso tem que estar na educação. Desde criança você tem que ensinar a poupar.
18: A proposta está pronta para votação na Comissão de Educação e Cultura.
21: Eleições 2026.
17: No dia 4 de outubro, os veículos de comunicação do Senado e da Câmara vão trabalhar de forma integrada na cobertura das eleições. Na Rádio Senado, a programação terá uma atenção especial à fase de apuração com uma transmissão independente. O sinal também poderá ser retransmitido pelas rádios parceiras em todo o país. A reportagem é de Yasmin Rodrigues.
22: A cobertura especial vai acompanhar o eleitor durante todo o domingo, desde o início da votação até a divulgação dos resultados. Rádio Senado, Rádio Câmara, TV Senado e TV Câmara, além das agências de notícias das duas casas, vão trabalhar de forma integrada com entradas ao vivo dos tribunais eleitorais e a participação de especialistas e consultores para explicar o processo eleitoral e analisar o cenário político. A cobertura também terá participação de jornalistas da Rede Legislativa de Rádio e Televisão, com repórteres das Assembleias Legislativas e das Câmaras Municipais de todo o país. A coordenadora-geral da Rádio Senado, Leila Herédia, explica como foi preparada essa cobertura integrada e o que o ouvinte poderá acompanhar ao longo do domingo.
23: A nossa ideia é mostrar para o eleitor, para o ouvinte, para o telespectador, tudo o que acontece durante o dia em todas as etapas da eleição. A gente vai ter entrada ao vivo de todas as regiões do Brasil, com notícias atualizadas, informações de serviços, acontecimentos, as notícias mais quentes.
22: A partir das 5 da tarde, a Rádio Senado deixa o pau de transmissão e passa a fazer uma cobertura ao vivo de forma independente, justamente quando começa a apuração dos votos. O sinal estará liberado para ser retransmitido por qualquer emissora do país.
17: Os eleitores que pretendem usar o e-título para se identificar no dia da votação devem ficar atentos ao prazo para o primeiro acesso ao aplicativo. A Justiça Eleitoral orienta que o procedimento seja feito até 3 de outubro, sábado anterior ao pleito. A reportagem é de Luísa Mello.
22: Os eleitores que pretendem usar o e-título para se identificar no momento da votação devem registrar o primeiro acesso no aplicativo até 3 de outubro, sábado anterior ao pleito. A ação da Justiça Eleitoral tem como objetivo evitar a sobrecarga do aplicativo no dia da eleição, quando o download e o primeiro acesso serão interrompidos. O ministro Cássio Nunes Marques, presidente do Tribunal Superior Eleitoral, informa que notificações já foram enviadas aos eleitores por meio do e-título para promover as atualizações.
0: A Justiça Eleitoral iniciou o envio de notificações oficiais pelo aplicativo e-título. A iniciativa busca facilitar o acesso a informações importantes para o exercício do voto, como a consulta antecipada ao local e a sessão de votação. Reforçamos, portanto, a recomendação para que eleitoras e eleitores mantenham o aplicativo atualizado, façam o primeiro acesso e confiram seus dados com antecedência.
22: Para usar a versão digital do título de eleitor com fotografia disponibilizada pelo aplicativo, é preciso apresentar o e-título diretamente na tela do celular ou no tablet ao mesário no dia da votação. Não serão aceitas capturas de tela nem documentos sem foto. O aplicativo também disponibiliza a consulta do local de votação e outras informações importantes durante o período eleitoral.
17: Nas eleições deste ano, estão aptos a votar quase 2 milhões de eleitoras e eleitores com algum tipo de deficiência, o maior número já registrado pela Justiça Eleitoral. Para garantir a autonomia desse público, são adotadas medidas de acessibilidade, como a preferência na fila no dia da votação, o direito de ingressar na sessão eleitoral com cão-guia e o auxílio de uma pessoa de confiança, que pode acompanhar o eleitor na cabine de votação. No entanto, o acompanhante não poderá estar a serviço da Justiça Eleitoral, de partido político, federação ou coligação. Na urna eletrônica é disponibilizado um sistema de áudio que orienta cada passo da votação para os eleitores com deficiência visual e a Justiça Eleitoral fornece fone de ouvido descartável. A urna tem ainda teclado em braille e intérprete de Libras exibido no canto inferior da tela. Para o senador Flávio Arnes, do PSB do Paraná, a acessibilidade durante todo o processo de votação é um direito. Na avaliação dele, é preciso garantir condições adequadas para que as pessoas com deficiência não encontrem dificuldades para votar.
1: Direito ao voto, acessibilidade, não ter problemas no local, participar do processo, é um direito fundamental de todos, todas na construção da democracia e também da pessoa com deficiência.
17: Quarenta e cinco jovens do programa Aprendiz do Futuro, de Lusiânia, em Goiás, visitaram o Congresso Nacional e conheceram de perto o trabalho de deputados e senadores. A visita aconteceu ao mesmo tempo em que o Senado analisa o Estatuto do Aprendiz, proposta que reorganiza as regras da aprendizagem profissional no país. Repórter Henrique Nascimento.
5: Conhecer onde as leis são discutidas fez parte da formação de 45 jovens do programa Aprendiz do Futuro, de Lusiânia, em Goiás. Eles visitaram um congresso nacional e acompanharam de perto espaços que até então muitos conheciam apenas pela televisão ou pela internet. Para o instrutor Gabriel Fonseca, a experiência aproxima os jovens da cidadania e das decisões que fazem parte da vida deles.
2: A visita ao Congresso Nacional, ela possibilitou que os jovens compreendessem na prática que esses espaços fazem parte da vida deles e da construção da nossa sociedade.
5: No Senado, a aprendizagem profissional também está em debate. A Comissão de Assuntos Sociais aprovou o Estatuto do Aprendiz, que reorganiza as regras para contratação e formação de adolescentes e jovens de até 24 anos. O texto mantém cotas entre 5% e 15% e dá prioridade a jovens em situação de vulnerabilidade. O senador astronauta Marcos Pontes, do PL de São Paulo, defendeu mais oportunidades para que os jovens desenvolvam habilidades ligadas às novas tecnologias.
4: E eles agora, em tempo de tecnologia, inteligência artificial, eles têm a capacidade de fazer muito mais que muito adulto aí, né? Tentando aprender inteligência artificial, você dá um negócio desse na mão de um jovem, aí ele destrincha esse negócio rapidamente.
5: O projeto ainda vai ser votado pelo plenário do Senado.
17: Com trabalhos técnicos de Eliseu Caires, o Jornal do Senado fica por aqui. Acompanhe agora as notícias da Câmara dos Deputados. Boa noite e até amanhã.
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6: Proposta prioriza métodos de ensino específicos para pessoas com autismo.
7: Mercosul aprova acordo de cooperação educacional entre países do bloco.
24: Projeto de lei obriga a instalação de brinquedotecas em delegacias da mulher.
25: Boa noite. Avança na Câmara a proposta que torna obrigatória a instalação de brinquedotecas em delegacias da mulher e em fóruns. O repórter José Carlos Oliveira tem os detalhes.
26: As comissões de defesa dos direitos da mulher e da previdência social, infância e adolescência aprovaram um projeto de lei que torna obrigatória a instalação de brinquedotecas em delegacias da mulher e em fóruns do país. A proposta do deputado Marques Beltrão, do União de Alagoas, tem foco no acolhimento de mães, crianças e adolescentes vítimas de violência nos espaços investigativos e da justiça. De acordo com o texto, as brinquedotecas deverão contar com atividades lúdicas e educativas e pelo menos um profissional habilitado para monitorar e adequar o espaço às necessidades das crianças. Uma das relatoras da proposta, a deputada Laura Carneiro, do PSD do Rio de Janeiro, ampliou o alcance da medida. Além de brinquedotecas, ela também prevê que as delegacias da mulher mantenham equipe multidisciplinar para atendimento às mulheres em situação de violência, como psicólogas, assistentes sociais, advogadas e pedagogas.
27: Nós já votamos aqui em todo um arcabouço jurídico que trata das crianças vítimas e testemunhas de crimes violentos. Criamos aí a escuta especializada e toda uma tecnicidade que tem que ser utilizada no Poder Judiciário. As brinquedotecas complementam essa lei. É muito importante que a criança e a mãe cheguem num ambiente, na hora da denúncia, né, da violência sexual, por exemplo, com algum tipo de acolhimento. E a brinquedoteca pode auxiliar essa criança nesse processo de oitiva.
26: Em outra alteração no texto, Laura Carneiro inclui na Lei de Diretrizes e Bases da Educação Nacional a previsão de que filmes nacionais e de conteúdos contra a violência doméstica e familiar passem a integrar o currículo complementar das escolas, com no mínimo 2 horas mensais. O texto original e as alterações ainda vão passar pela análise das comissões de Segurança Pública e de Constituição e Justiça. Da Rádio Câmara de Brasília, José Carlos Oliveira.
21: Segurança Pública.
28: Na Comissão de Segurança Pública, Alexandre Leite, do União de São Paulo, é relator do projeto que cria o Protocolo Nacional de Investigação de Crianças e Adolescentes Desaparecidos. O texto visa padronizar e agilizar as investigações desde o registro do desaparecimento.
25: O relatório de Alexandre Leite estabelece diretrizes para a atuação dos órgãos de segurança pública na busca por menores desaparecidos. A proposta também autoriza a divulgação imediata e georreferenciada de alertas em casos de risco à vida ou à integridade física da vítima.
28: Daiana Santos, do PCdoB do Rio Grande do Sul, apresentou o projeto que cria mecanismos de proteção e assistência integral às vítimas de crimes raciais. O texto prevê ações para evitar exposição indevida, constrangimentos e repetição desnecessária de depoimentos.
25: A proposta de Dayana Santos também determina que ocorrências com indícios de motivação racial sejam registradas como crimes raciais e não como crimes diversos. A iniciativa ainda assegura acompanhamento jurídico e prioridade na tramitação das investigações e dos processos.
3: Uma punição mais severa para o uso de drones em práticas criminosas é o que prevê proposta de Luiz Felipe de Orleans e Bragança, do PL de São Paulo. A ideia, segundo ele, é criar agravantes e ampliar penas em até 2/3 quando essa tecnologia for utilizada.
25: Luiz Felipe de Orleans e Bragança alerta para o avanço das facções que utilizam esses equipamentos no monitoramento policial, no transporte de armas e na entrega de insumos em presídios. Ele lembra que o texto não impõe restrição ao uso civil ou profissional dos drones.
3: Os deputados analisam o projeto de professora Marcivânia, do PCdoB do Amapá, que garante a transferência de servidoras públicas e empregadas da iniciativa privada em situação de violência doméstica para outras localidades como medida de proteção. O texto cria o Pacto Federativo de Proteção à Pessoa em Situação de Violência Doméstica e Familiar.
25: A matéria também cria um fundo nacional para custear as transferências e auxiliar financeiramente as vítimas, além de incentivos para empresas que aderirem ao programa. Professora Marcivânia explica que o objetivo é estabelecer mecanismos de cooperação entre os entes federados para viabilizar a medida.
3: A Câmara aprovou o projeto que estabelece o direito de indenização por dano moral nos casos de violência doméstica contra a mulher. A relatora do texto, Lídice da Mata, do PSB da Bahia, acredita que a medida amplia a proteção porque responsabiliza ainda mais os agressores.
8: Esse projeto, ele visa justamente fazer com que a mulher vítima da violência doméstica possa processar, ela possa ser recompensada financeiramente pelos danos morais à sua imagem. Então, ela reforça a condenação do agressor e ela reforça, portanto, a luta da vítima para combater esta violência.
25: Lídice da Mata argumenta que a violência doméstica provoca consequências que vão além das agressões físicas, atingindo a saúde mental e a dignidade das vítimas. Para ela, a proposta fortalece a Lei Maria da Penha e amplia os mecanismos de proteção às mulheres.
9: Relações Exteriores.
3: A representação do Mercosul aprovou um acordo para cooperação educacional entre os países do bloco. A repórter Maria Neves explica as medidas propostas.
10: A representação brasileira no Parlamento do Mercosul aprovou o acordo para reconhecimento de estudos e títulos de ensino superior técnico profissional, tecnológico, artístico e de formação de professores entre os países do bloco. Como ressaltou o relator, deputado Vermelho, do PL do Paraná, o texto estabelece apenas princípios gerais e diretrizes para a cooperação. A implantação do reconhecimento mútuo dos diplomas ocorrerá depois que os ministros da Educação do Bloco aprovarem mecanismos como as tabelas de equivalência das disciplinas cursadas. Na opinião do deputado Vermelho, essa previsão garante mais estabilidade para a cooperação educacional entre os países.
11: Ao atribuir à reunião de ministros da Educação a elaboração das tabelas de equivalências, dos instrumentos de reconhecimento e do mecanismo de implementação, o acordo prestigia os órgãos especializados do bloco e institui mecanismos permanentes de atualização de seus procedimentos, conferindo maior estabilidade e previsibilidade à cooperação regional em matéria educacional.
10: Vermelho defende ainda que a cooperação educacional vai favorecer a formação de recursos humanos, fortalecer as redes acadêmicas regionais e contribuir para o desenvolvimento científico, tecnológico e social dos países participantes.
11: É a oportunidade da integração dos nossos professores, dos nossos mestres com os países membros. Tendo a oportunidade de um professor de matemática lá de Foz do Iguaçu,
12: dar aula no Paraguai, dar aula na Argentina, no Uruguai e assim vice-versa. Eu acho que isso a gente passa a uniformizar ainda mais a questão educacional do Mercosul.
10: Para o presidente da representação brasileira no Parlamento do Mercosul, deputado Arlindo Quinalha, do PT paulista, o mecanismo de cooperação educacional vai ser especialmente importante para estudantes brasileiros de medicina que se formam nos outros países do bloco. O parlamentar ressaltou que hoje, muitas vezes, esses profissionais encontram grande dificuldade para o reconhecimento do diploma estrangeiro. Da Rádio Câmara de Brasília, Maria Neves.
13: Ciência e tecnologia.
25: Adriano do Baldi, do PP de Goiás, é um dos signatários do requerimento de criação de uma frente parlamentar mista que visa fortalecer o programa espacial brasileiro, garantindo mais recursos e segurança jurídica para o setor.
28: Adriano do Baldi defende o apoio à Agência Espacial Brasileira por considerar a área estratégica para a soberania nacional e como vetor científico e tecnológico capaz de impulsionar a economia espacial e o desenvolvimento sustentável do país.
13: Educação.
25: Passou em mais uma comissão da Câmara proposta que prioriza o uso de métodos de ensino específicos para pessoas com autismo. A reportagem é de Mônica Tati.
14: O diagnóstico precoce e métodos de ensino específicos para pessoas com transtorno do espectro autista deverão ser priorizados. É o que prevê projeto aprovado pela Comissão de Educação da Câmara dos Deputados. O relator na Comissão de Educação, o deputado Tarcísio Mota, do PSOL do Rio de Janeiro, acatou a sugestão da Comissão de Defesa dos Direitos das Pessoas com Deficiência, que alertou que já existem mecanismos para reconhecer a diversidade no processo educacional na LDB, a Lei de Diretrizes e Bases da Educação. Tarcísio Mota considera que a alteração se enquadra melhor na Política Nacional de Proteção dos Direitos da Pessoa com Transtorno do Espectro Autista, que estabelece a promoção e incentivo à formação continuada dos profissionais da educação para a educação especial inclusiva. Mota também reforça a necessidade de suporte pedagógico nas salas de aula do ensino regular.
15: A Política Nacional de Educação Especial Inclusiva orienta os sistemas de ensino para garantir a escolarização de estudantes com deficiência, transtornos do desenvolvimento e altas habilidades ou superdotação em classes comuns do ensino regular, mediante suporte pedagógico adequado e práticas educacionais inclusivas. Nesse contexto, a formação inicial dos profissionais de educação constitui elemento central para a efetivação das políticas de inclusão escolar, especialmente no que se refere à adoção de metodologias pedagógicas acessíveis, estratégias de ensino diversificadas e instrumentos de apoio capazes de responder às diferentes necessidades educacionais dos estudantes.
14: O projeto que prevê métodos adequados de ensino para pessoas com transtorno do espectro autista aguarda a apreciação da Comissão de Constituição e Justiça. Se for aprovado, segue para a votação no Senado Federal. Da Rádio Câmara de Brasília, Mônica Tati.
13: Economia.
28: Rui Carneiro, do Podemos, da Paraíba, apoia a proposta que altera o cálculo do IPVA e estabelece limites para despesas da administração pública. O texto prevê que o IPVA seja calculado com base no peso do veículo e também limita os gastos com publicidade institucional a 0,1% da receita corrente líquida dos entes federados.
25: Rui Carneiro defende um teto de 1% sobre o preço de venda do automóvel para o IPVA e a criação de limites para o orçamento do Poder Legislativo e dos Tribunais de Contas. Na visão dele, a medida aumenta a previsibilidade tributária e contém os gastos públicos.
28: Valdemar Oliveira, do Avante, de Pernambuco, apresentou o projeto que permite deduzir do imposto de renda despesas com assistência veterinária para animais de estimação. De acordo com o autor, a medida incentiva os cuidados com a saúde dos animais, reduz o abandono e estimula a formalização do setor.
25: A proposta de Valdemar Oliveira é estabelecer limite anual de até R$5.000 por contribuinte para o benefício. O texto prevê ainda a dedução de gastos com consultas, exames, cirurgias, medicamentos, vacinas e planos de saúde veterinários mediante comprovação das despesas.
13: Consumidor.
28: Beto Pereira, do Republicanos de Mato Grosso do Sul, apresentou projeto que obriga as prestadoras de telecomunicações a retirar, em até 30 dias após o cancelamento do contrato, os equipamentos instalados na residência do assinante. Pela proposta, a retirada deve ser feita sem custos para o consumidor.
25: Beto Preto incluiu no texto que a rescisão contratual deverá ser processada após o prazo de 30 dias, independentemente da devolução dos aparelhos. Na visão do parlamentar, a medida busca reduzir transtornos aos consumidores e tornar mais ágil a troca de prestadoras de serviço.
0: Desenvolvimento Regional.
28: Sérgio Brito, do PSD da Bahia, considera importante ampliar o debate sobre a criação de municípios no Brasil. Ele argumenta que a discussão deve levar em conta o projeto que estabelece regras para a emancipação, incorporação, fusão e desmembramento de municípios.
25: Por isso, Sérgio Brito propõe a participação de representantes do governo, de entidades municipalistas e de especialistas no tema. O deputado ressalta que o objetivo é aperfeiçoar as regras para reorganização territorial e fortalecer o desenvolvimento regional e o pacto federativo.
28: Projeto de Félix Mendonça Júnior, do PDT da Bahia, cria o Programa Nacional de Desenvolvimento da Cacauicultura e do Chocolate Artesanal. A proposta reduz impostos federais e simplifica regras ambientais e sanitárias para agroindústrias cacaueiras.
25: O texto cria ainda um fundo para fortalecer a cadeia do cacau e do chocolate de origem. Segundo Félix Mendonça Júnior, a medida amplia a competitividade do Brasil, hoje o sexto maior produtor mundial, no mercado global que movimenta mais de 130 bilhões de dólares ao ano.
0: Saúde.
28: Antônio Andrade, do PSDB de Tocantins, defende a aprovação de projeto que cria o Programa Nacional de Vacinação Inclusiva para pessoas com deficiência e com autismo. A proposta prevê atendimento prioritário, ambientes adaptados e possibilidade de vacinação domiciliar.
25: Relator da matéria na Comissão de Saúde, Antônio Andrade recomenda que o programa seja incorporado às regras nacionais de imunização. O texto também prevê capacitação dos profissionais de saúde e materiais acessíveis para orientar pacientes e familiares.
0: Direitos Humanos.
28: A Câmara aprovou regras para a comunicação ao Conselho Tutelar de Atendimentos de Saúde à Criança. A repórter Paula Bittar nos conta como deve funcionar.
1: A Comissão de Constituição e Justiça da Câmara aprovou um projeto que exige a definição de hipóteses objetivas que obrigam a comunicação ao Conselho Tutelar por profissionais de saúde de casos envolvendo crianças e adolescentes. A medida busca evitar que a notificação dependa apenas da avaliação subjetiva do profissional. De acordo com o texto aprovado, os gestores do Sistema Único de Saúde deverão definir as hipóteses específicas em que a comunicação será obrigatória. As informações enviadas às autoridades e os prontuários e fichas de atendimento devem ser mantidos em sigilo. Atualmente, o Estatuto da Criança e do Adolescente determina que a suspeita ou a confirmação de castigo físico, de tratamento cruel ou degradante e de maus tratos contra criança ou adolescente seja informada ao Conselho Tutelar. A proposta que exige a definição de hipóteses objetivas que obrigam a comunicação ao Conselho Tutelar por profissionais de saúde de casos envolvendo crianças e adolescentes já pode seguir ao Senado. Da Rádio Câmara de Brasília, Paula Bittar.
25: Capitão Alberto Neto, do PL do Amazonas, critica o veto presidencial à proposta que prevê a distribuição gratuita do cordão de girassóis pelo SUS. Ele argumenta que a medida garante inclusão e dignidade para pessoas com condições não visíveis.
2: Ao enxergar o cordão de girassóis, você vai ter empatia e vai entender que aquela pessoa precisa sim de prioridade. Isso tem facilitado e tem dado inclusão mais a essas pessoas que têm deficiências não visíveis. E o que nós fizemos uma nova lei, que foi distribuir esses cordões de girassóis pelo SUS. E o governo federal veta essa lei, alegando questões orçamentárias. O custo é muito, muito baixo.
28: Na opinião de capitão Alberto Neto, a distribuição gratuita do cordão amplia o acesso das pessoas ao símbolo de identificação, o que, segundo ele, favorece o atendimento prioritário e a inclusão. Para o deputado, o impacto financeiro da medida é irrelevante diante do seu papel social.
4: Previdência.
25: Marreca Filho, do PRD do Maranhão, defende a aprovação de projeto que assegura a revisão humana sobre decisões automatizadas que neguem, suspendam ou reduzam benefícios de pessoas em vulnerabilidade. Autor da proposta, ele explica que a análise deve ocorrer antes de a medida produzir efeitos.
28: O texto de Marreca Filho também determina que o cidadão seja informado em linguagem simples sobre o uso da inteligência artificial e os principais critérios considerados na decisão. A matéria ainda estabelece canais acessíveis para contestação por meios não digitais.
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25: O jornal Câmara dos Deputados chega a Sete Lagoas, em Minas Gerais, amanhã, para mais uma gravação itinerante da Voz do Brasil nos estúdios de emissoras da Rede Câmara de Rádio.
28: Lado a lado, um âncora da Rádio Câmara de Brasília e um âncora da emissora local vão apresentar as notícias relacionadas aos deputados federais. O programa, gravado em Sete Lagoas, irá ao ar na próxima sexta-feira, dia 25.
25: Termina agora o Jornal Câmara dos Deputados, produzido pela Rádio Câmara, com trabalhos técnicos de Wellington Teles e apresentação de Val Monteiro e Luciana Vieira. Uma boa noite para você.
28: A Voz do Brasil está de volta amanhã. Boa noite.
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13: 20 horas e 4 minutos.
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3: Você sabia que o Buda que conhecemos não se chamava realmente Buda? Buda, na verdade, é um título, uma qualificação, não um nome próprio. Quer dizer, aquele que sabe, ou aquele que despertou. É um termo aplicado a pessoas excepcionais que atingem determinado grau de elevação moral e espiritual e se transformam em mestres de sabedoria. O Buda que conhecemos, fundador do budismo, chamava-se, na verdade, Siddhartha Gautama.
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2: Tenha paciência. Mesmo que você esteja com raiva ou com estresse, o último que pode sentir as consequências é o seu animal de estimação. Nesse relacionamento, quem tem consciência das coisas é você. Seu pet sempre vai agir por instinto, mesmo que tenha amor e carinho. Com ele, você precisa ter dedicação, atenção, carinho. Para deixar seu pet mais feliz, é preciso demonstrar a ele que o ama e que ele faz parte de sua vida e assim ele aprenderá o que é certo e o que é errado.
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